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0: São 2 da manhã.
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1: Nem sempre é fácil ou confortável abrir espaço para as novas ideias e discussões. É preciso enfrentar os nossos medos, inseguranças e também o nosso orgulho para conseguirmos escutar o que os outros têm para nos dizer. Escutar é um treino que nos ajuda a sermos mais tolerantes e compreensivos. Esta abertura e aceitação de pontos de vista diferentes ajudam-nos a amadurecer e a potencializar as nossas habilidades e qualidades. Não somos perfeitos. Estamos em constante transformação, em eterna construção. Para progredirmos, precisamos abrir novas portas para novas reflexões e pontos de vista. Não quer dizer que tenhamos que concordar com os outros, apenas abrir possibilidades. Termos a humildade de questionar as nossas verdades é um sinal de sabedoria e de progresso. Ampliar a nossa visão e compreensão sobre as pessoas e sobre o mundo ajuda-nos a ultrapassar melhor os nossos problemas emocionais, tornando-nos pessoas mais plenas e felizes. Pense nisto e seja feliz. Não seja demasiadamente duro consigo mesmo. Seja o seu principal aliado. Tente não culpabilizar-se, mas sim responsabilizar-se pelas ações que possam melhorar o estado em que se encontra. Se a sua voz crítica negativa ecoa na sua cabeça, orientando os seus pensamentos de forma destrutiva, promovendo sentimentos negativos, certamente não ajudará em nada. A autocrítica é uma armadilha na qual facilmente caímos, pois facilmente associamos os nossos comportamentos à nossa identidade pessoal. O nosso maior poder está na relação que estabelecemos connosco e na forma como estruturamos o nosso diálogo interno. Pense nisto e seja feliz. Vivemos interagindo uns com os outros a todo momento. Por isso temos que aprender a olhar para o próximo com mais empatia. A empatia permite-nos conviver com a diversidade sem atritos. Quando temos como objetivo reconhecer e valorizar as semelhanças ao invés das diferenças, podemos olhar as pessoas e as situações sobre um ponto de vista mais amplo, menos egoísta e individualista. Muitos dos conflitos que afligem a sociedade moderna resultam da falta de empatia entre as pessoas. O excessivo materialismo e individualismo tornam-nos pessoas mais insensíveis ao sofrimento do próximo. Pense nisto e seja feliz. Sonhar com o futuro não é somente imaginar o que se quer, mas agir no presente de modo a criar condições para concretizar aquilo que tanto se deseja. É preciso ter objetivos na vida para que saibamos qual o melhor caminho que devemos seguir para lá chegar. Quem não sabe onde quer chegar, qualquer lugar é bom. Por isso, acredite sempre nos seus sonhos e estabeleça objetivos que reflitam o que realmente quer alcançar no futuro. Defina quais as atitudes que necessitam ser tomadas hoje para realizar as suas metas no amanhã. Execute-as e aja no seu presente. Esteja atento às oportunidades que possam surgir no seu caminho. Lembre-se que as oportunidades não caem do céu. É preciso ir buscá-las, correr atrás, mergulhar fundo, voar alto. Muitas vezes, será necessário voltar ao ponto de partida e começar tudo de novo.

As oportunidades serão sempre melhor aproveitadas por aqueles que nunca deixaram de acreditar. Pense nisto e seja feliz. Jogue fora todas essas palavras de desânimo e negatividade que guarda dentro de si. Apague essa página escura do passado que não deixa viver no presente. É necessário esquecer, mas isso não é uma tarefa fácil, pois existem muitas feridas ocultas dentro de nós que se abrem constantemente sem o nosso consentimento. Apague essa voz interior que lhe sussurra que não merece ser feliz. Parece que existe sempre algo que, por mais que queiramos esquecer, continua sempre ali, a nos aprisionar, a nos corroer. É preciso calar essas vozes, cicatrizar essas feridas e enterrar o que passou. Temos que acordar todos os dias com a força, a fé e a certeza renovada que merecemos todo o bem do mundo e que não há passado nem presente que nos impeça de conquistar um futuro mais risonho e feliz. Pense nisto e seja feliz.

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0: São 3 da manhã.
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0: és mal formado ou só estás mal informado?
1: Eu? O que é que eu posso fazer? 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
0: Ah, não? 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
1: Se isto é para continuar assim, vou até ali e já venho.

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0: São 4 da manhã.
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1: Para além destes programas aqui na rádio, costumo dar também palestras a jovens e lembrei-me de hoje ter aqui uma conversinha mais motivadora neste programa, que eu sei que tem por título Emoções, Saúde e Felicidade, mas a verdade é que as emoções têm muito a ver também com, a verdade tem a ver com a saúde e com a felicidade, mas também tem a ver com o sucesso ou com o insucesso pessoal. E eu sei do que falo, porque também eu vim de famílias, não direi pobres, mas de poucas posses, e só com muita resiliência através do controle das emoções.

À volta deste tema, eu vou tentar então uma reflexão com todos os ouvintes e ver em que medida temos ou não temos sucesso e somos ou não somos felizes e saudáveis. Mas antes de começar, vamos aqui tentar que façamos todos uma reflexão conjunta através destas perguntas. O que é que nós queremos fazer da vida? Quais são os nossos objetivos da vida? Onde é que nós queremos chegar e com quem? Onde é que nós queremos estar daqui a 5 ou 10 anos? Enfim, quem é que quer ter sucesso na vida e quem é que quer ser saudável e feliz? Eu sei que todos queremos. Eu sei que estas questões às vezes são difíceis de responder e que muitos de nós não gostamos de as fazer, outros não gostamos sequer de as ouvir ou até que nos façam estas perguntas. Mas o objetivo. O objetivo aqui é dar algumas pistas ou sugestões ou conselhos, como queiram, para podermos responder àquelas perguntas. Então, vamos lá começar. Primeiro grande conselho ou sugestão, que, como eu aqui repito constantemente, não são minhas, mas dos sábios que eu vou lendo e que vou estudando. Primeiro grande conselho. Quer sejam novos ou menos novos, todos devemos definir os nossos objetivos de vida e lutar por eles. Ou melhor ainda, devemos ver quais são as nossas possibilidades, quer de carreira, quer de futuro, quer de família, etc, etc, etc. Definidos esses objetivos e sabendo das nossas possibilidades, devemos lutar pelos nossos valores todos os dias e insistentemente. Insistentemente, todos os dias. Eu, por mim, ouvi dizer que estudar era difícil e que trabalhar também não era fácil, mas eu não acreditei nisso. Fui em frente e lutei até hoje. E disse cá para comigo, enfim, até por vaidoso que possa parecer, eu quero ser o melhor naquilo em que me meter. Mas na vossa vida, não façam como fez Cristóvão Colombo, que quando partiu para a Índia não sabia bem para onde ia. E quando chegou à América também não sabia onde estava, isto é, chegou à América por engano, pensando ter chegado à Índia. Mas também não façam como Alice no País das Maravilhas, uma história que todos conhecem. Mas quando lhe perguntaram para onde é que ela ia, ela disse que não sabia para onde ia. Ora, se não sabia para onde ia, qualquer caminho lhe servia. Mas depois não se podia queixar se fosse parar a um lugar onde não queria chegar. E neste mundo acontece isto à grande maioria das pessoas, que procuram a infelicidade e quando a encontram ficam admiradas. Aqui ocorre perguntar, quem é que nos leva até ao destino que nós encontramos? A grande maioria fomos nós mesmos, mas às vezes não admitimos. Portanto, caros ouvintes, definam bem os vossos objetivos de vida. Ainda que sejam ou não jovens, e lutem por eles todos os dias da vossa vida. Mas, claro, não definam objetivos fúteis, como, por exemplo, beber mais umas cervejas, ir a mais uns festivais ou umas festas de verão, etc, etc. Isto não são objetivos de vida, como bem perceberão. Segundo conselho ou sugestão, tentem chegar o mais longe que puderem na vida. Façam por ser os melhores em tudo o que puderem. E agora eu vou dizer uma coisa que eventualmente não vão acreditar, mas é verdade. Se apontarem longe e alto, isto é, se tiverem pretensões, digamos assim, relativamente ambiciosas, uma coisa é certa, serão sempre um pouco menos. Mas se apontarem médio, serão médiozinhos. Se apontarem pequenino ou não aspirarem a nada, seremos como Alice no País das Maravilhas. Iremos parar onde calhar ou onde a vida nos levar. Ou então seremos como a canção da Gabriela, que os mais velhos se lembram, a canção da Gabriela Cravo e Canela, que dizia: Eu nasci assim, eu cresci assim, eu sou sempre assim, é assim que eu sou. Ora bem, nós não devemos ter este sentido de vida. Agora, outra coisa. Tentem chegar o mais alto todos os dias. Todas as horas e a começar agora. Não é aguardar para o início do ano ou para o fim das férias. E há milhares de exemplos de que deve ser assim. Por exemplo, Henry Ford, o homem que começou a produzir os primeiros automóveis em série, já lá vão praticamente.

0: de 100 anos, disse uma vez: se achas que podes, tens razão. Mas se achas que não podes, também tens razão. Portanto, tudo depende da tua determinação e vontade. Portanto, aqui fica a dica para seguirem ou não seguirem aquilo que quiserem. Bom, vamos ao terceiro conselho ou sugestão, que também é um conselho para evitarmos perdermos no caminho da vida. E o conselho é este: evitem o pessimismo dominante, que todos nós ouvimos aí no nosso dia-a-dia. Este pessimismo pode nascer até dentro da nossa cabeça, mas convém dominá-lo. Tudo o que o pessimista diz pode estar certo, é verdade, mas só se lhe derem ouvido, só se ouvirem o pessimista. Ora bem, o pessimista mostra as dificuldades. Aliás, os pessimistas são muito bons a levantar problemas, mas não dão um único passo para os resolver. Portanto, caros amigos, afastem-se dos pessimistas como o diabo da cruz. Até podem ter um amigo pessimista, mas eu aconselho que tenham só um, se for mais que um. Ou pior, se o pessimista for o ouvinte, deixe de ser pessimista ou afaste-se dos pessimistas. Sejam otimistas todos os dias. Nós temos que ir atrás do sucesso, se for o caso, ou da saúde, se estivermos doentes, ou da felicidade. E não devemos esperar que tudo isso caia do céu. Agradeçam e sejam gratos pelo que têm, em vez de invejarem o que têm no outro. E se por acaso invejarem, lutem para terem o que o outro tem. E porquê? Porque salvo raras exceções, o que o outro tem deu muito trabalho. Eu digo até, podem rezar, como diz um provérbio de sabedoria. Ou então, rezem como se tudo dependesse de Deus, mas trabalhem como se tudo dependesse de vocês. Agora, outro aviso que é também uma certeza: quem porventura ler mais, trabalhar mais e melhor, for mais otimista e mais metódico, estará melhor daqui a 10 ou 20 anos. Isso é uma certeza. Eu disso não tenho dúvidas, porque tenho provas disso. Outro obstáculo que convém evitar, e este é também o quarto conselho que deixo aqui hoje: não acreditem nos que falam em crise, ou desemprego, ou até salários baixos. A crise, o desemprego e os salários baixos vêm para todos, porém, alguns afundam-se, nomeadamente em cerveja, outros vão-se mantendo à tona, mas outros vingam e têm sucesso na vida, e têm saúde e são felizes. A vida difícil é que separa o amador do profissional. Vejam bem, todos sabem conduzir bem em dias de sol. O problema é quando chove, ou quando está nevoeiro, ou quando está neve, ou quando neva. A chuva vem para todos, mas quem tem chapéu fica melhor. O que faz a diferença não é a crise ou os salários baixos, é a nossa reação perante a crise, perante o desemprego ou perante os salários baixos. E já agora outra coisa que eu quero dizer hoje, e que é esta: não acreditem no ditado popular que diz quem espera sempre alcança, porque isto não é verdade. Quem espera nunca alcança, ou então alcança o que calhar, quase sempre não é nada de jeito. Outro conselho ou sugestão, que é para ser a última, que quero deixar hoje, já não sei se é a quinta, se é a sexta, mas isto também não tem interesse. E o conselho é este: não acreditem na ideia de sorte, destino, karma ou cunha. Nada disto ajuda se não se empenharem, talvez estudarem ou trabalharem muito e bem. Eu digo-vos, é pensamento mágico, que nada ajuda pensar que a vida é determinada pelos astros, ou pela sorte, ou pelos búzios, ou pelas cartas, ou pelo destino. A menos que nos saia o Euromilhões, só a nós, claro. E mesmo assim, há casos de pessoas a quem saiu o Euromilhões e passados 5 anos tinham derretido tudo. Portanto, a vida é feita por nós. A vida é feita por si, caro ouvinte. E relembro-lhe outra vez o que disse Sartre, um dos grandes filósofos, que morreu em 1980, como eu disse há pouco, e que antes de morrer já tinha dito: Não importa o que a vida fez de si, ponto. Importa sim o que você faz ou fez com o que a vida fez de si. Nasceu pobre? Ótimo. Vá à luta. Não perca um minuto nessas modernices que hoje se vêem por aí. Cervejas a rodos, festivais, encontros de motas e de carros, etc, etc. Isso, por acaso, contribui a alguma coisa para lhe dar saúde e sucesso e ser feliz? Contribui? Claro que não. Conclusão. Nós somos muito mais do que aquilo que fizeram de nós. Exceto se nos deixarmos dominar pelo chamado destino ou nos entregarmos só aos prazeres da vida. Dentro do que é humano, o destino somos nós que o fazemos. É óbvio que se comermos, enfim, muita gordura, fumarmos, bebermos, sobretudo se bebermos muito álcool, até se tomarmos droga, ou até mesmo passarmos a vida a enviar mensagens no telemóvel. Então, assim, não há futuro de jeito, nem para nós, nem para ninguém. Porque já estamos hoje a trocar o nosso destino para amanhã. Destino esse que é ir de derrota em derrota até à derrota final, isto é, se tivermos aqueles comportamentos. A este propósito, e mesmo para acabar, vou contar um segredo que fica aqui entre nós e espero que não o contem a ninguém. Sabem o que é que muitas pessoas vão fazer ao médico? Muitas pessoas vão ao médico para que o médico as cure, porque elas não querem mudar de vida. E sabem o que é que outras pessoas vão fazer ao nutricionista? Vão ao nutricionista para que elas emagreçam, porque elas não querem abdicar da comidinha boa que as engorda. Enfim, estas pessoas, de uma maneira geral, são as tais que acreditam na sorte, no destino, no azar, na genética, etc., e não fazem nada para mudar. Portanto, são tudo desculpas para a falta de vontade. Agora, para acabar mesmo, vou deixá-los com uma citação de um grande conferencista que é Leandro Carnal, diz ele: sorte é o nome que o calaceiro dá à vida daquele que trabalha ou trabalhou no duro. Bom, portanto, Isabel, eu esta sessão de hoje afastou-se um bocadinho do nosso tema, mas parece-me que também é útil de vez em quando dar alguma motivação, porque nem todos os nossos ouvintes são já de alguma idade, alguns são de meia idade, outros
1: É
0: são
1: verdade,
0: jovens, e
1: doutor.
0: é bom que percebam que algumas medidas têm que tomar se querem ter sucesso. E sucesso não é só do ponto de vista financeiro, é do ponto de vista até da realização pessoal.
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0: São 5 da manhã.
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1: Pronto, espero que tenham gostado destes fados, fandangos e malhões à minha maneira. E agora, no fim, a tal valsinha chama-se No Tempo Feliz e é dedicada à minha mulher Gabriela.

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0: São 6 da manhã.
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2: Hoje vai ser uns pimentezinhos recheados.
3: Olha, boa ideia.
2: Com arroz e leva mais umas coisinhas e uns legumes.
3: Que bem, que bem. Até estamos na altura em que há muitos pimentos, não é, Arminda? É de aproveitar, lá está. Também já aproveita sempre terminar os produtos da época, pois. Já estão a terminar. Eu não percebo muito agricultura, mas daquilo que me vou apercebendo, ao menos estou a ver que há quem tenha pimentos agora. Por isso é que eu estava a achar que era a altura.
2: É, eu por acaso já fiz massa pimentão também.
3: Olha, boa ideia, sim, também utilizo.
2: Massa pimentão, que é para dar para todo o ano.
3: Que bem, Arminda. Sim, senhor. E então vamos
2: então,
3: lá saber o que
2: então
3: é que leva.
2: Eu vou dizer aqui os ingredientezinhos e depois para me repetir, que é para não faltar nada, está bem?
3: Precisamente, vamos a isso.
2: Então estes pimentezinhos que são recheados, é necessário levar então os seguintes ingredientes. 6 pimentos verdes ou vermelhos, 200 gramas de arroz agulha já cozido, 150 gramas de bacon cortado em cubos, uma cenoura, uma cebola, 3 dentes de alho, 50 ml de azeite, um ramo de salsa picado, uma folha de louro, queijo da mussarela e depois também, que é, depois é ralado QB, porque é o que depois necessário para pôr por cima, é ao gosto de cada um, sal e pimenta branca QB.
3: Então já demos aqui um tempinho, vamos repetir, não é, Arminda? Para quem faltou algo.
2: Vamos lá então repetir. É necessário então 6 pimentos verdes e vermelhos, 200 gramas de arroz da

0: sem romper o fundo. Então isto aqui é para cortar por cima para depois ficar a tampinha. Não sei se estão a perceber, corta-lhe um bocadinho no cimo, limpa-o todo por dentro, porque depois vamos precisar da tampinha para depois tornar a fechar quando rechearmos. Então, tem que ser retirar devagarinho, que é para não romper o fundo, então, ao pimento. Depois descasca os legumes, rala então a cenoura, corta a cebola em tiras e pica os alhos. Alora a cebola e os alhos e o louro e o bacon num tacho com azeite quente. Acrescenta depois de estar este lourinho a cenoura. Tempera com sal e com a pimenta e deixa cozinhar ligeiramente. Depois retira do lume, adiciona então o arroz que já está cozido, a salsa picada e mexe e verifica então depois os temperos. Se necessário mais alguma coisinha, é só colocar. Depois recheia os pimentos com o preparado anterior e vai eliminar a folha do louro. Retira-lhe a folha do louro, depois polvilha então um pouco de queijo ralado. Disponha então no tabuleiro, num forno, numa travessa ou num coisa que vá ao forno, e depois tapa então, com as tampinhas então que retirou, tapa e vai então a 180 durante cerca de aproximadamente uns 30 minutos. Depois retira do forno e é só servir. É só servir. E eu então aqui dou também uma sugestão. Se por acaso tiverem uma carne picada, um restinho de carne, também podem juntar aqui. E ficar recheado também, em vez de ter só com o bacon, ou se não quiserem pôr o bacon, se tiverem lá um bocadinho de carne, às vezes até nos sobra um bocadinho de carne picada, ou um bocadinho de frango, pode aqui colocá-lo aqui dentro. E não é necessário ser propriamente o bacon, não é? Isto aqui
1: Exatamente.
0: depois já vai a sugestão de cada um. Às vezes, agora de hoje em dia, isto não está para andar a estragar. Sobra-nos qualquer coisa, olha, e podemos, aqui com um bocadinho de arroz também que nos sobra, temos lá pimentos em casa, olha, vai de fazer aqui uns pimentinhos recheados e com coisas que a gente tem lá às vezes em casa e fica um prato diferente.
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0: São 7 da manhã. 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
1: Foi inaugurada recentemente, no Núcleo Museológico de Erganil, a exposição Ser Relógioeiro. Esta mostra, que resulta da cedência temporária de peças por parte de ourives, relojoeiros e colecionadores de Erganil, pode ser visitada até o dia 30 de setembro. Na inauguração desta exposição, que contou com a presença de Paula Diniz, vice-presidente e vereadora com o Pelour da Cultura na Câmara Municipal de Erganil, de João Piedade, secretário da Junta de Freguesia de Erganil, para além de familiares de relojoeiros concelhios e da comunidade em geral, Paula Diniz explicou que esta mostra surgiu no seguimento da realização da Festa da Paz na Benfeita, no âmbito da qual o sino toca as 1620 badaladas, número de dias que decorreu a Segunda Grande Guerra. Lembrando que foi construído um mecanismo para aquela Torre da Paz, a vice-presidente da Câmara Municipal de Erganil revelou que por isso quisemos trazer para aqui o nome do senhor Cozinha, natural do nosso concelho, um artesão que se dedicou à arte da relojoaria. O município de Góis e o agrupamento de escolas de Góis dão por concluído o concurso de ideias para o logótipo da rede de bibliotecas de Góis, que decorreu entre fevereiro e março do corrente ano e envolveu a participação da comunidade. Após a divulgação dos resultados, o júri reavaliou uma candidatura que, por motivos alheios à participante, não tinha sido considerada na fase inicial. A proposta foi apreciada em igualdade de critérios com as restantes. Com este procedimento, os resultados finais são os seguintes. Primeiro lugar, Cassandra Antunes. Segundo lugar, Maria Inês Queiroz. Terceiro lugar, Ezequiel. Ana Almeida e Sandra Almeida e, terceiro lugar, Ezequiel, também Maria João Dutra. Refira-se que o concurso teve como objetivo criar um logótipo representativo da identidade e missão da rede de bibliotecas de Góis, promovendo a leitura, o conhecimento e o acesso à informação. É já na próxima sexta-feira, dia 26 de junho, que a Associação Atlética de Erganil promove no campo do Dr. Eduardo Ralha, a partir das 21 horas, as suas marchas populares. O evento irá contar com a participação de 7 marchas, nomeadamente Marcha Banda Bingre Canelense de Estarreja, Marcha da Associação Atlética de Erganil, Marcha Associação Recreativa e Cultural do Santo António, Bairro da Igreja, Marcha Travanca do Mondego, Marcha Mocidade Futebol Clube de Cheira, Penacova e Marcha Infantil de São Pedro, da Freguesia de Vila Nova do Ceira. O evento irá contar com um serviço de bar. As festas do Concelho de Carregal do Sal decorrem de 12 a 20 de julho. Os destaques do cartaz para esses dias são os seguintes. Dia 12, Vizinhos, mais DJ Miguel Simões. Dia 13, Sonhos Rotos, o fim de um ciclo. Dia 14, Coimbra Jazz Ensemble, viagem pelo cancioneiro de Fausto Bordalo Dias. No dia 15 de julho, o Grupo Capital. Dia 16, Marchas Populares mais Táxi. Dia 17, Quinteto Violado mais Maninho mais Sara Santini. No dia 18 de julho, Nemanos mais Popcorners e o DJ Pedro Carrilho. No dia 19, Miss Cindy para os mais novos e Kim Barreiros. E no dia 20 de julho, comemorações do feriado municipal e atuação da banda Os Red.
0: O estado do tempo nas próximas 24 horas.
1: Períodos de céu muito nublado. Aguaceiros mais prováveis no norte e centro, diminuindo de frequência a partir da tarde. vento fraco a moderado, descida da temperatura, em especial no interior norte e centro.

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0: Olha, eu tinha feito muito pior.
1: Vai ver isso, se fosse comigo.
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0: São 8 da manhã.
1: 27 graus para as Penhas Douradas, 26 para Lisboa, Setúbal, Faro e também para o Funchal, 24 para Aveiro, 23 para o Porto e Ponta Delgada, 22 graus é a máxima para Viana do Castelo.
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1: Bom dia, são 8 horas no continente e na Madeira, são 7 nos Açores. O calor atormenta a França, Eduardo Maio.
3: Um calor excessivo que mantém o país há 4 dias em alerta. A França viveu ontem o dia mais quente de sempre. O fogo de Lolé está em fase de resolução, com mais de 300 de bombeiros ainda no local e um meio aéreo que já se juntou esta manhã ao combate. O Porto foi dormir tarde na folia do São João e acorda cedo com um grande festival literário e cultural internacional, Babel, que se estreia hoje.
1: Agora estão 18 graus no Porto, 19 em Coimbra, 20 em Faro, 21 em Lisboa, nas Ilhas, 19 graus no Funchal, 18 em Ponta Delgada. As notícias, edição de Eduardo Maio.
3: A França volta a ser uma fornalha esta quarta-feira à vaga de calor que atravessa o país num crescendo desde domingo. Já fez 40 mortes por afogamento. Ontem registrou o dia mais quente de sempre. É a situação mais difícil nesta altura na Europa, provocada pelas temperaturas extremas que a Europa está a atravessar e que atingem também a Itália, o Reino Unido e, a partir de hoje, a Espanha. Como está a situação esta manhã, Guilherme de Sousa, em França?
4: Os termómetros ultrapassaram ontem os 44 graus em várias regiões, na região, precisamente na região oeste do país, calor que tem, obviamente, impacto na vida diária dos franceses. Muitos serviços públicos estiveram condicionados. Foi o que me deu nota há pouco. Eu estive à conversa com Carlos Pereira, ele é diretor em França do Lusojornal. Carlos Pereira descreve um cotidiano difícil por causa desta onda de calor.
5: As empresas estão a mandar as pessoas para casa e fazerem teletrabalho. Os que não podem, por exemplo, trabalhar nas obras, eles começam muito cedo e acabam muito tarde depois, isto é, ficam durante o dia em casa ou a descansar. Portanto, e também há um peso económico importante, já que as empresas têm de se adaptar.
4: Um impacto significativo nas empresas e com medidas preventivas, os municípios vão abrindo espaços com ar-condicionado e não só para as pessoas se refugiarem do calor.
5: Está a abrir bibliotecas, por exemplo, em horários mais alargados, as piscinas estão abertas em horários mais alargados, de forma a permitir as pessoas irem se refrescar. Os centros comerciais estão cheios de gente, que estão refrigerados. Existem também zonas, salas que as câmaras vão abrindo de forma aos que não têm, portanto, um sistema climático em casa.
4: São as informações que Carlos Pereira nos dá nota a partir de França. Por exemplo, em Finisterre, na Bretanha, pelo menos 68 mil pessoas estão nesta altura sem fornecimento de eletricidade devido a uma avaria provocada pelas altas temperaturas, um problema que o operador da rede elétrica só conseguirá resolver ao final do dia. A última noite foi também tropical e sufocante, como descreve o jornal Le Figaro. Segundo a agência meteorológica francesa, por exemplo, em Biscarrosse, às 4 da manhã, os termómetros marcavam 30 graus com uma sensação térmica de 35. Efeitos de uma onda de calor histórica que afeta não só a França, como disseste, Eduarda, mas também a Itália. A região mais afetada é o norte do país, com cidades como Milão, Turim ou Florença sob aviso vermelho. O jornal La República dá nota esta manhã de vários apagões, deixando também sem eletricidade milhares de pessoas em Itália.
3: Vamos continuar a seguir de perto, Guilherme de Sousa, toda a informação sobre a situação que se vive durante esta quarta-feira, ainda por causa da vaga de calor que atinge em cheio a França, mas também a Itália, o Reino Unido, e Espanha será um dos países que começa também durante o dia de hoje a ser atingido por esta vaga de calor, não com a mesma intensidade do que está a acontecer em França, mas de qualquer maneira também para seguirmos de perto a situação em Espanha nas próximas horas. Um meio aéreo entrou durante a última hora em ação no incêndio de Loulé, um incêndio que começou ontem ao fim da manhã em Besteiros, a Meixial, que está nesta altura controlado, ficou controlado durante a madrugada e em fase de resolução. Esta é uma zona de mato e de pinhal, com habitações dispersas. Apesar de estar controlado este fogo, há muitos bombeiros ainda e muitos meios no terreno, apoiados agora também por este meio aéreo, confirmou esta manhã Rui Fernandes, do Comando Subregional do Algarve.
0: Desde as 4h07 da manhã, incêndio está dominado, mantemos-se terreno, 348 operacionais, apoiados por 123 meios técnicos e 10 máquinas de rastro.
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E muito, muito bom dia, boa quarta-feira. É verdade, já amanhecemos, já estamos novamente juntinhos e está a fazer-lhe então companhia durante esta manhã a sua Cátia Batista, logo pela manhãzinha a fazer-vos acordar. É verdade, o despertador já tocou, toca a levantar da cama. Vamos lá viver mais um dia, mais uma quarta-feira que promete ser assim bem brilhante. Pelo menos já está um solinho maravilhoso, bastante quente, mas. Pronto, temos o que temos. Temos que habituar-nos. Ora, meus amigos, seja bem-vindo a mais um amanhecer aqui na sua Rádio Clube de Arganil, a voz da Beira Serra. Disponível na frequência 88.5 FM, 97.3 ou através das nossas plataformas digitais, disponível assim para todo o mundo. Já sabe que durante este amanhecer eu prometo-lhe trazer a boa animação, claro, sem faltar. A boa música habitual, não sei se já escutou este nosso bom dia, agora diferente do programa Amanhecer. E claro, também não vou faltar é as notícias da atualidade. Porque se eu ontem dizia-vos para apoiarmos Portugal, Portugal hoje deu-nos, ontem deu-nos uma grande, grande surpresa, não é? Eu daqui a bocadinho já vos vou então dar conta do que se passou pelo Mundial ontem. Antes de mais, desejo a todos um bom dia, espero que desse lado esteja tudo bem consigo e, claro, vamos já aproveitar a manhãzinha para celebrar, então, quem hoje está de parabéns, porque são muitos, é verdade, hoje a lista é bastante grande e, então, vamos aqui conhecer quem hoje está, então, de parabéns.

Eu vou dizer que a lista é muito grande, mas afinal são apenas dois. Mas é verdade, vamos assim celebrar então um aniversariante de nascimento e um aniversariante de casamento. E vamos então iniciar dando aqui os parabéns ao nosso aniversariante de nascimento. Vamos rumar até Gandra, Chan Sarzedo, para felicitar então o nosso sócio 298. Vamos aqui chamar então para subir ao palco dos aniversários o nosso João Pedro Travassos Carvalho, hoje como aniversariante do dia. Vamos agora até Casal Medo, para encarregá-lo do Sal, para celebrar o aniversário de casamento do nosso sócio 2362. Chamamos então o casalzinho Abílio Candeias Lopes e a nossa Lídia Chaves Martins. É verdade, hoje deixamos aqui então os parabéns para estes dois conjuntos de sócios, desejando um dia muito, muito, muito feliz, recheado de boas surpresas e que celebrem esta data juntamente das pessoas que mais amam. Ora, para vocês, e já de seguida, vamos então cantar os parabéns na voz dos Formans.

0: deixamos assim um feliz aniversário para os nossos sócios aniversariantes deste dia 24 de junho, quarta-feira, mas claro, também deixo aqui votos de um feliz aniversário para todos os ouvintes que desse lado também hoje celebrem o seu aniversário, seja ele de nascimento ou de casamento, e ainda vão muito, muito a tempo de se juntarem aqui à nossa grandiosa família que é a nossa Rádio Clube de Arganil. Façam-se assim sócios, façam-se madrinhas e padrinhos da nossa rádio e venham também se juntar à nossa grande família. E é para a nossa grande família que eu também já aproveito para vos saudar neste amanhecer, deixando-vos aqui bom dia, como é o caso do nosso Jorge Nunes, a Casalinho, juntamente com a sua Hilda. Bom dia para a nossa Helena Carvalho pelo Vilar, para a minha querida Fernanda Pinto por Lourosa, igualmente bom dia para o nosso João Pedro pelo Sarzedo, para o nosso António Negrelos, também já escuta. Bom dia para a nossa Alzira Silva pela Aveia, bom dia para o Sr. Manuel Santos e sua esposa, bom dia para o nosso Ramiro Duarte, para o Galo Coletivo de Foz da Moura, que acorda a malta ao mesmo tempo. Bom dia para o nosso Avelino Pinheiro e para o casalzinho maravilhoso Leonil Lopes e Carlos Lopes em Foz da Moura. Bom dia para o nosso Arlindo Almas, para a nossa Elisa Costa por Tábua, para o Sérgio Ascensão em Santa Ovaia. Bom dia para o nosso José Trindade com o seu habitual. Bom dia, meninos e amigos da RCA, José João Trindade. Vamos até Tondela falar com a nossa Soraya Ribeiro, que nos diz bom dia. Hoje a minha irmã Sandra faz 39 anos. Queria-lhe desejar um dia muito feliz. Beijinhos. Ora, um dia muito feliz então para a minha irmã Sandra, faz 39 anos. Parabéns, muitos, muitos parabéns e muitas felicidades. E um beijinho também para a nossa Soraya. Bom dia para o nosso João Engenheiro, também à escuta. E vamos ainda até Zurique, vamos falar aqui com o nosso Paulo Correia, que nos diz parabéns para a nossa seleção, fizeram um bom jogo ontem e continuem assim, sempre com essa força para alegrar o coração dos portugueses, especialmente todos os imigrantes. Um abraço do Paulo Correia, daqui da Suíça, em Zurique, e hoje é dia de São João, um excelente dia para todos. É verdade, hoje é dia de São João. Um beijinho para o nosso Paulo Correia e obrigada pela sua mensagem. Bom dia para a nossa Maria Neves, que nos diz aqui: bom dia, minha linda Catita. As marchas ontem foram um espetáculo. No final atuaram os amigos e irmãos Coragem. Foi uma noite muito animada. Beijinhos e feliz quarta-feira. Imagina então, minha querida Maria, depois de 12 marchas, ainda ouvir os nossos amigos e irmãos Coragem, certamente foi uma grande festa. Muito bem. Um beijinho, minha querida Maria. E agora, olha, trabalhinho, não é verdade? Depois da noitada tem que ser. Mas pronto, não tem nada a ver a hora de deitar com a hora de acordar. Um beijinho, minha querida Maria. Ora, a nossa Arminda Silva também já a escuta e nos diz assim: olá, bom dia. Cátia, queres mais padrinhos? Tu pedes, eu faço. Beijinhos às amizades. Beijinhos, minha querida Marminda. Toca arranjar então padrinhos e madrinhas. Já sabes, para o ano, em maio, não levas camisola. Tens que fazer uma camisola só com os crachás dos padrinhos e madrinhas que vais angariar. Um beijinho, minha querida Arminda, também para ti, e um bom dia de trabalho. Ora, meus amigos, obrigada antes de mais por estarem connosco nesta manhã, por já estarem acordadinhos. O despertador tocou, não sei se fui eu que vos acordei, mas agora, olhem, fiquem comigo, eu tenho que maturar, tem que ser. Pois é, meus amigos, acordámos assim com um dia bastante já quentinho, não é? Já brilhou o sol há algumas horas e vamos saber se esta previsão assim continua para todo o dia. Em termos de máximas, podemos contar com máxima de 24 graus pelo distrito de Aveiro, 30 por Viseu, 30 também igualmente pela Guarda, já pelo nosso distrito de Coimbra, 31 graus de máxima, 28 por Leiria, 34 em Castelo Branco, mas alertar que vigoram neste preciso momento alertas amarelos devido então à possibilidade de trevoada, que irá então este aviso vigorar até o dia 25, amanhã, até à meia-noite, e inicia-se este alerta a partir das 15 horas. Vigora assim alerta amarelo para o distrito de Viana do Castelo, por Braga, também pelo Porto, Vila Real, Bragança, Aveiro, Viseu, Guarda e pelo nosso distrito de Coimbra. Ou seja, hoje temos possibilidade de trevoada, mas vamos já saber o que é que o Instituto Português do Mar e da Atmosfera nos prevê para as próximas 24 horas.
1: O estado do tempo nas próximas 24 horas.
0: Pois é, meus amigos, eu diria-vos o estado das próximas 24 horas, mas houve aqui um erro no site do Instituto Português do Mar e da Atmosfera, e a verdade é que não conseguimos então referir qual é a previsão para as 24 horas, foi assim uma coisa momentânea, mas pronto, podemos contar pelo menos com trevoada para o dia de hoje, e aqui também alguma possibilidade de aguaceiros acompanhados então desta trevoada. Mas a verdade é que, pelo menos pela previsão que aqui se aponta, é que amanhã diminui um bocadinho a temperatura. Já pode já ficar a contar com essa previsão. Por agora que vamos continuar é com a previsão da boa música. E se estava aqui o nosso Paulo aqui a dizer que hoje é dia de São João, e é verdade, ontem tivemos aqui a celebrar no amanhecer a noite de São João, vamos aqui cantar Viva o São João, na voz de Tiago Neto e Paulo Fragoso.

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1: E connosco já temos a nossa Susaninha. Bom dia, bom dia.
2: Bom dia.
1: E viva o São João.
2: É verdade.
1: Ora então, Susaninha, vamos então ao pensamento desta quarta-feira?
2: Vamos sim.
1: Bora lá então.
2: Supere os seus obstáculos. Se cada ano vai falhando um determinado objetivo, precisa de se reorganizar e rapidamente aperfeiçoar aquilo que não está a fazer corretamente para se superar a si mesmo. Rompa com alguns hábitos que o fazem perder tempo e que não são necessários. Tenha a força de vontade de se superar e superar obstáculos que, por mais pequenos e pareça difíceis que sejam, são possíveis de ultrapassar. Por isso, supere com a sua maior força, com a sua resiliência, com a maior força de vontade. Seja leve e supere as suas dificuldades.
1: Muito bem, olha, Susaninha, este pensamento até vai muito de encontro ao que se passou com o Cristiano Ronaldo. As críticas foram tantas no último jogo e ele, este jogo, demonstrou aos críticos que ainda está para cá vivinho da Silva.
2: Ainda está para as curvas. E sabes que muitas das vezes que é nestes momentos das críticas que se vai buscar a maior força.
1: Sem dúvida.
2: Às vezes que nós temos lá aquela força dentro, que não sabemos a onde temos, mas temos-a lá. E muitas das vezes também existe muito contexto que nos faz criar essa força. Se calhar, se nós formos a ver, se calhar um pequeno jogador, uma mudança de um jogador pode fazer muita diferença, porque é uma pessoa diferente, é um estilo de jogo diferente, e aí fazer, se calhar, com que outras pessoas se destaquem também. E nós podemos ver a humildade dele a partir do momento em que no lance

0: cedo, porque aquele livro quase que nos outros tempos ele não dava a ninguém,
1: É
0: ele não
1: verdade.
0: dava a possibilidade de mais ninguém marcar. E ele teve um gesto de amabilidade de não ser ele a marcar e dar oportunidade a outros. Isso também mostra a sabedoria de que, mesmo com tanta crítica que caiu sobre ele ser humilde e perceber que também há outros que podem ter uma oportunidade de brilhar. E ele também faz os outros brilhar.
1: Sem
0: A
1: dúvida.
0: quem apelidou de estátua que não fez nada, ele fez. Só que nós temos que olhar ao peso que ele dá à equipa. Com a sua idade, 41 anos, não é 31, é 41 anos.
1: É verdade.
0: Jogar futebol ainda de alto nível, mesmo com as suas limitações de 41 anos, é de tirarmos o chapéu. E nós, muitas das vezes, não valorizamos o que temos em casa, não é? Nós vemos a idade do Messi e a forma como a Argentina trata o Messi. Não, eu sei que o Ronaldo não gosta desta comparação, mas é verdade. A Argentina idolatra os seus ídolos de uma forma totalmente diferente. E nós, nas adversidades, esquecemos de ver os grandiosos feitos que ele tem feito por nós.
1: Sem dúvida, continua jogo após jogo a chegar a novos títulos. Pelo menos ontem
0: Bateu
1: ganhou
0: novo
1: mais um
0: recorde.
1: título foi o único jogador que conseguiu marcar em 6 mundiais, o que é
0: E
1: um feito
0: conseguiu
1: inédito.
0: superar o Eusébio
1: É verdade.
0: em gol. Portanto, isto são pequenos feitos e que nós na nossa vida temos que tomar como exemplo de que nas adversidades nós retirarmos o melhor, absorvermos aquilo que realmente é importante e depois mostrar aos outros que a gente consegue superar-se e fazer a diferença. E foi o que ele fez, mostrou em campo.
1: É verdade. E temos que nos lembrar que as pessoas não são robôs, não, nem todos temos dias bons, não é? Há dias também maus. E de vez em quando também há falhas. E é normal, somos humanos, vamos ter falhas. E mesmo o que é máquina também tem as suas falhas. Por isso há que saber um bocadinho também ser sensível a algumas questões, e como tu referiste bem, Argentina idolatra, seja de que forma for, nós não. Em qualquer gesto estamos a criticar, e depois, passado um tempo, passamos rapidamente de besta a bestial e o
0: É, e
1: contrário, não é?
0: vice-versa. É. E isso é de lamentar. Mesmo no nosso dia a dia, nós acabamos indiretamente por fazer isso em determinadas circunstâncias a alguém, por algum motivo. E nós temos que perceber que nem sempre, e como tu há pouco dizias, estamos a 100%. E bem, e nem sempre corre como a gente quer ou como idealiza, porque existe tanto fator que acaba por fazer a gente se sentir mais em baixo e fazer com que as coisas não deem certo.
1: É verdade. Então, Susaninha, agora deixa aqui espacinho para a tua despedida.
0: Um grande beijinho para toda a nossa grande família do RCA, um beijinho para todos os aniversariantes de hoje, um beijo e até amanhã, se Deus quiser.
1: Até amanhã, um beijinho, Susaninha. Obrigada por este pensamento.
0: Beijinho.
1: Beijinhos.
0: Beijinho.
1: Ora, assim ficámos com o pensamento diário com a nossa Susana Carvalho, mais um pertinente pensamento para iniciarmos assim o nosso dia em bom. A nossa Maria Neves aqui a dizer-nos: em dia de São João não pode faltar o manjerico e a bela sardinha no pão. Ah, já temos aqui uma rima, porque era mesmo isso que eu ia vos desafiar hoje. Porque já sabemos que normalmente os manjericos, penso que atualmente ainda o acontece, antigamente os manjericos traziam sempre aqui uma quadra, e hoje eu ia mesmo vos desafiar a isso, a fazerem uma quadrazinha sobre o dia de São João. Um beijinho para a minha querida Maria, e obrigada por esta também, o seu poema. Deixo aqui também bom dia para o nosso Felisberto Dias, pelo Rochelle, que nos diz: oh, bom dia, menina Cátia, uma boa quarta-feira e continuação de uma ótima semana a todas as meninas da rádio e a todo o auditório. Beijinhos e um bom programa. Um bom dia personalizado. recado para o meu afilhado Luizito Almeida. Um beijinho para o nosso Felisberto e igualmente um beijinho para o nosso Luizinho. Bom dia também para a nossa Olga Cristino e para a nossa Paula Melo, que nos escuta no Luxemburgo. Obrigada, minha querida Paula. Um beijinho também para si. E, meus amigos, por agora vamos mesmo é atualizar os nossos compromissos publicitários. Depois regressaremos ao som de boa música. Vamos escutar Kalema, Te Amo. Por isso, fica à escuta. Nada a desligar a sua rádio. Continue-nos a fazer também companhia.
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0: Te amo na voz de Kalema, abrir assim a nosso espacinho das 8 horas 52 minutos. Continuamos juntinhos neste amanhecer, nesta quarta-feira aqui na sua rádio de eleição, a Rádio Clube de Arganil, em 88.5 FM, 97.3. E por agora vamos mesmo é percorrer as capas dos jornais nacionais, porque todos queremos saber por quanto é que ganhou Portugal ontem no Mundial contra o Uzbequistão. Vamos então ao flash informativo desta edição de quarta-feira, 24 de junho.
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Ora, iniciamos o nosso flash informativo com a capa do jornal Público. Câmaras pedem ajuda urgente ao Governo para salvar obras do PRR. O Plano de Recuperação e Resiliência, a autarquia sob pressão para devolver verbas do PRR de obras atrasadas. Ministro da Economia limita-se a apelar a que façam o máximo possível até agosto. Igualmente em destaque no rodapé desta edição do Jornal Público está também o esforço com combustíveis que foi mais violento em Portugal. O preço dos combustíveis a nível nacional registou assim um aumento médio de cerca de 20% entre março e maio.

Continuamos agora com a capa do Jornal de Notícias. São João, a festa que rima com rua. Mais de 3 mil quadras de leitores na 98ª então, edição do concurso de quadras do Jornal de Notícias, na qual o primeiro prémio saiu então para esta quadra. Vou na rusga divertida, embora velha e cansada. Quase na noite da vida, ainda dou vida à noitada. Justiça demora 14 anos a castigar GNR que exibiu arma na pista da discoteca. Militar foi suspenso 125 dias por usar farda e carro oficiais num espaço de diversão em Arcos de Valdevez. Continuamos agora com a capa de Correio da Manhã e o ex-chefe de gabinete de Costa é assim um alvo. Exclusivo CM, investigação da influencer pesca provas no Marquês. Vítor Escaria é assim o suspeito de tráfico de influências. Pediram autos de busca à casa do antigo assessor de Sócrates. Continuamos agora com as capas dos jornais regionais, peço desculpa, na qual hoje apenas temos disponível apenas o Diário das Beiras. Adeptos festejaram goleada da seleção. Seleção Nacional vence por 5-0 contra o Uzbequistão em Houston e em Portugal os adeptos retribuíram com explosões de alegria. 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Passamos agora às capas dos jornais desportivos, iniciando aqui com a capa do jornal A Bola. E o grande título diz apenas assim, sim! Portugal então vence esta segunda jornada do Mundial 2026 contra o Uzbequistão, vencendo por 5-0. Uma vitória de mão cheia com bis do capitão Ronaldo. Continuamos agora com a capa do jornal Record. Sim, sim. Confiança de volta com goleada e exibição de gala. Ronaldo Biza e é o primeiro a marcar em 6 mundiais e já soma, minha gente, soma 975 golos. Em entrevista pós-jogo, Roberto Martínez, selecionador nacional, refere que soubemos controlar as emoções após semana difícil. E já Ronaldo, após também jogo, refere Deus ajuda quem trabalha. Se jogarmos assim, é muito difícil parar-nos. Golos do Messi, eu quero lá saber do Messi.

0: E ainda em destaque acerca do Mundial 2026, ontem também se defrontou outros jogos desta segunda jornada, na qual destaco então Inglaterra contra Gana, um empate a 0 bolas, França contra Iraque, onde França venceu por 3-0. Jogou-se igualmente Noruega contra Senegal, onde Noruega saiu vencedora por 3-2. E jogou-se igualmente Jordânia contra Argélia, onde Argélia saiu vitoriosa por 2-1 frente à Jordânia. E terminamos este flash informativo com a capa do jornal O Jogo. Em grande destaque está também então a vitória de ontem à noite. Agora sim, capitão Biza, Nuno Mendes e Rafael Leão ajudam a goleada que recupera o otimismo em volta da seleção nacional. Ronaldo é o primeiro a marcar em 6 mundiais e igualmente passa Eusébio e entra no top 10 dos goleadores em mundiais. Fechamos assim o nosso flash informativo, chegamos ao sinal horário das 9 horas e já sabe, segue então o nosso bloco informativo de âmbito regional.
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2: O município de Erganil promove, até o dia 31 de julho, uma campanha gratuita de esterilização de cães e gatos de companhia para residentes no concelho. A campanha inclui gratuitamente a esterilização, a vacinação antirrábica obrigatória, a identificação eletrónica e o registro na base de dados SIAC. As inscrições podem ser efetuadas através da ficha de inscrição disponível na Câmara Municipal de Erganil, nas juntas de freguesia do concelho ou através do envio da ficha preenchida para geral@cm-arganil.pt. Esta iniciativa visa promover o bem-estar animal, reduzir o abandono e controlar a população de animais errantes. Para mais informações, 235-200-150 ou 235-100-132. O município de Góis prepara-se para receber a maior festa alfista do país, num fim de semana memorável. A iniciativa marcará a celebração dos 25 anos do Alfa Romeo Clube de Portugal, Clube Alfista de Portugal. E irá decorrer nos dias 4 e 5 de julho no concelho de Góis. Para sábado, dia 4 de julho, destacamos um passeio pela Rota do Xisto, Góis, às Minas da Panasqueira e ainda ao Cartódromo de Poiares. No domingo, dia 5 de julho, será o dia Alfa, com concentração nacional, com clubes italianos convidados. Quer durante o sábado, quer durante o domingo, estará ainda patente no pavilhão Gimnodesportivo de Góis a Expo Mundo Alfa, com entrada gratuita e a presença de carros clássicos, modernos, possibilidade de test drives, espaço infantil, gaming e pista de slot cars. Ao visitar esta exposição, poderá também deixar o seu contributo de bens alimentares a favor da Santa Casa da Misericórdia de Góis. O município de Tondela informa que estão oficialmente abertas as inscrições para mais uma edição do Programa de Atividades de Ocupação de Tempos Livres, denominado Aventuras de Verão, promovido pelo município de Tondela. Destinado a crianças dos 6 aos 12 anos, o ATL decorrerá entre os dias dias 1 e 31 de julho, proporcionando um conjunto diversificado de atividades lúdicas, educativas e recreativas durante o período de férias escolares. À semelhança dos anos anteriores, as atividades terão lugar nas escolas básicas de Tondela e Campo de Besteiros, constituindo uma resposta de apoio às famílias durante o período em que os pais e encarregados de educação se encontram a trabalhar. As inscrições podem ser efetuadas através de um formulário disponível no site do município de Tondela. E a seleção dos participantes será realizada por ordem de entrada das inscrições até o preenchimento das vagas disponíveis. Desde que entrou em funcionamento em 2021, o Balcão Bupi do município de Mortágua já georreferenciou cerca de 30.500 matrizes de terrenos rústicos e mistos no concelho, no universo de 85 mil matrizes inscritas na autoridade tributária. Este número de matrizes georreferenciadas equivale a uma área de 10 mil hectares, o que corresponde a 42% do território do concelho. O processo de georreferenciação pode funcionar com os levantamentos topográficos apresentados pelos proprietários ou através de fotointerpretação na plataforma BUPI, com a ajuda presencial de um técnico habilitado, permitindo a realização da representação gráfica georreferenciada. O BUPI do município de Mortágua possui dois locais de atendimento presencial, a funcionar na Casa do Lobo e no edifício da Câmara Municipal, sendo aconselhada a marcação prévia através do número 231-927-460.
1: O estado do tempo nas próximas 24 horas.
2: Períodos de céu muito nublado, aguaceiros mais prováveis no norte e centro, diminuindo de frequência a partir da tarde. Vento fraco a moderado, descida da temperatura, em especial no interior norte e centro. 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

0: para dizer aqui bom dia na sua rádio. Pode então começar a ligar para os nossos números 235-200-572, alternativa 960-313-902. E alguém já me chama. Eu vou fazer aqui uma aposta. Acredito que seja o nosso José Fernandes. Vamos ver. Olá, bom dia.
1: Bom dia.
0: Epá, ó senhor José, eu se pudesse ganhava o Euromilhões.
1: Isso é que era bom, era.
0: Ai, não é o José Fernandes, é o Ramiro Duarte. Então, olha, afinal já não é. Já não ganhava Euromilhões nenhum.
1: Não ganhava nada, só uma cervejita pequenita.
0: Oh, só ganhava era juízo mesmo. E ficava sem dinheiro. Tudo bem, Mirito?
1: Tudo bem, e a
0: casa? Também, tudo bem por aqui também.
1: Isso é o que interessa.
0: Então, amigo, conte-me lá coisas. Tem aí alguma quadra de São João para me dizer ou não tem nada preparado?
1: Olha, São João, para ver as moças, fez uma ponte de prata. As moças na rua à fonte. São João todo se mata.
0: Muito bem. Obrigada, Sr. Ramiro.
1: Obrigado, Leo.
0: Essa estava aí já preparadita? Ou foi assim de improviso?
1: Eu tenho várias.
0: Ah, pronto.
1: Isso é muito antigo. No tempo da minha mãezinha, que Deus tenha, cantavam isso neste dia, quando já estava a chover.
0: Muito bem. Então, Mirito, vamos aqui à beijoca. Para quem é que ela vai?
1: Vamos para ti.
0: Obrigada.
1: Para as tuas manas. Um abraço para o teu pai, vai para os meus amiguitos e amiguitas e para o resto do auditório. Uma quarta-feira para todos e para a Cátia também.
0: Obrigada.
1: E muita saúde e muito obrigada e muitos beijinhos.
0: Olha, eu quando for a Páscoa eu dou-lhe as amêndoas.
1: Não quero, quando eu não como de sura.
0: Pronto, então olha, fica mais barato. Beijinhos. Beijinhos, até uma próxima. Pois é, olhem, falhei. Mas pronto, foi o nosso Mirito. Vamos ver quem se segue. Olá, bom dia. Bom dia. Ah, este amigo já foi. Olhem, bom dia também para o nosso Fernando Dias, que nos deixa aqui. Olá, menina Cátia, bom dia e bom programa. Beijinhos, cara linda, e um feliz dia de São João. Obrigada, senhor Fernando. Bom dia também para a nossa Adelina Domingos, para o nosso António Albuquerque, para a minha querida Cacilda. Oh, minha Cacilda, tenho uma coisa para lhe contar. É que a flor que me deu está tão bonita, eu queria que você visse. Está mesmo. Um beijinho para si também. Um beijinho para a minha Maria Neves, que também deixa aqui outra quadra. Em dia de São João, come-se a bela sardinha e também se trabalha na fábrica do pão. É verdade, a minha Maria trabalha na fábrica do pão. Vamos ver quem se segue. Olá, bom dia.
2: Oh, bom dia.
0: Olá, bom dia.
2: Olá, é Teresa Martins.
0: Olá, Teresa, como está?
2: Tudo bem, e a menina, como é que vai?
0: Também, desde ontem.
2: Pois, que remete e a gente andava em disposta, não é?
0: É verdade. Então, minha querida Teresa...
2: Quando eu estou pendurada, você até se passava. Estou aqui em cima do escador a apanhar abrunhos.
0: Ai! Olhe, você veja lá.
2: Ai, qualquer dia parte a cruzadura.
0: Não pode ser, tenha cuidado, você amarre-se.
2: Então, no outro dia caí no chão, para aí, que não deu pedo.
0: Então,
2: o meu filho nem bebe, porque ele me enganava.
0: Então, e aí são aqueles abrunhos amarelinhos? Ou nem por
2: sim.
0: Isso? Sim, é, muito bem, muito bem.
2: Não tem venenos nenhum, nem nada.
0: Ah, isso é a melhor fruta, carne dos parmocados.
2: Eu apanho para mim e gosto de dar, sabe?
0: É assim mesmo, partilhar, muito bem.
2: É pena a menina estar longe.
0: Oh, pois estou um bocadito longe de Vila Nova de Ceira. Mas pronto, fica para uma próxima e conta a intenção.
2: Nunca se sabe.
0: Olha, se eu for para esses lados, eu bato à sua porta.
2: Então é, Café Martim, não há cá mais nenhum. Acesso da Estrada como quem vai para Coimbra.
0: Muito bem, fica aqui registado. Ó, minha Teresa, por acaso...
2: Há pessoas que trabalham na rádio que conhecem a minha casa. Até se chama o marido da...
0: Marido da Lourdinhas?
2: Trabalha na rádio com vocês. O Mário.
0: Mário.
2: O Mário diz que me conhece, mas eu não estou a ver quem é. Para aqui tanta gente, não é?
0: Pois, ora bem.
2: Ah, eu conheço o seu café, já ia há umas cervejas. Então, olha, faz a boa, quando passar, identifico.
0: Olha, muito bem, senão você também não sabe quem é, não é?
2: Sim, fico a saber o mesmo, porque entra aqui tanta gente, não é? A gente não sabe.
0: Está a ver? É o que a gente aqui passa. Tanto ouvinte que aqui passa e pensam que a gente lembra-se dos nomes todos, é difícil.
2: Não é só isso, a gente também está a falar com a pessoa e também não está a ver a cara, não é?
0: Oh, pois, se eu tivesse a ver a cara era capaz.

0: lembrar mais rápido.
1: A gente ficava mais fácil depois.
0: Olha, minha querida Teresa, vamos então ao beijinho.
1: Sim, é um beijinho para os meus clientes todos, do Café Martins, e para os vizinhos, e para a família, e para toda a gente que me ouvir, porque a vossa rádio faz parte da nossa, eu costumo dizer, faz parte da minha mercadoria.
0: Ah.
1: O rádio sempre atrás de mim, onde no quintal ali, o rádio está ali à porta da cozinha, num banco, e eu ouvi rádio. Daí a minha mãe Catarina também era assim.
0: Que bom.
1: E então, e para vocês aí da rádio, para todos que estão a trabalhar e para todos que estão de férias, tudo do bom.
0: Olha, ó Teresa, tem aqui mais um ouvinte que é seu cliente.
1: Ah, sim.
0: É, o Pedro Inácio diz assim: bom dia, eu
1: Pedro,
0: também, agora raramente.
1: Olha, esse também é outro que diz que me conhece, eu também não estou a ver quem é, sei que ele trabalhou no Nogueira de Carvalho, acho que é Nogueira de Carvalho.
0: MN Carvalho,
1: mas
0: sim.
1: Param aqui tanto e vêm cá tanto até trazer mercadoria, areia, isso e aquilo que a gente precisa, é de lá colocar tudo, e também não estou a ver quem é o Pedro.
0: Ora.
1: Mas quando ele cá vier, que me identifique, me chame, mande chamar com o meu filho, que eu também quero ver quem é o quê.
0: Ora bem, é assim mesmo, todos chamem a Teresa.
1: Assim claro que sim.
0: Então, olha, Teresa, boa continuação, então, cuidadinho, agarre-se bem. E...
1: eu ando bem agarrada e agora também é só meio dos EDF, que eles estão tem pouquinhos, mas para apanhar, porque os bichos também já não a comeu.
0: Pois, daqui a bocado o passarito come mais do que você.
1: Não, e eu também cá deixo alguns, que isso também precisa.
0: Ora bem, então olha, um beijinho para si e uma boa quarta-feira. Tchau,
1: obrigada, e para a menina também.
0: Beijinhos. Pronto, eu ando com vocês em todo lado. Não se preocupem que eu cá estou por vos ajudar. Eu sou tipo Deus, Deus no comando. Ora, bom dia. Bom dia. Bom dia, bom dia, bom dia. Pronto, mais um amigo que me liga e ninguém fala. Oh, meus amigos, quando liguem, digam-me pelo menos bom dia. Não caiam logo caminho, por amor de Deus. Agarrem-se à chamada. Ora, vamos aqui aguardar então que liguem novamente. Ora, bom dia.
2: Ora, bom dia, bom dia. Está ele.
0: Aí está ele. Ele quem?
2: O Pedro Inácio.
0: Ah, é o Pedro Inácio.
2: É verdade, é verdade.
0: Então, Pedro, por onde é que anda?
2: Olha, esta noite dormi mesmo aqui no cais da Aveiro, à espera com a carga... Cheguei às 11 horas, eu mais o colega, da noite. Vê lá o que se trabalha, hein?
0: Tem que
2: trabalhar
0: ser.
2: Até às 11 da noite. Agora já abri o cais, já descarreguei a cal, já vou aqui carregado com trigo para Monte Redondo, aqui na A17.
0: Muito
2: portanto,
0: bem.
2: É sempre, e aqui está o tempinho ideal para trabalhar, hein?
0: O que é o tempo, o tempo ideal para trabalhar?
2: É assim, fresquinho, assim... Mesmo uma manhã estava assim uma cacimbazita, mas era vinha assim do mar.
0: Pois.
2: Assim é que está mesmo bom para trabalhar. Olha, ontem à noite quando vinha a vir para baixo ali na zona da Figueira, aí pá, um nevoeiro cerrado. O que é que se passa? Estamos no inverno.
0: Mas olha, também sabe bem, o fresquinho à noite, não é?
2: Olha, para nós é muito bom por muitas razões. Não precisamos andar tanto com o ar-condicionado ligado nos caminhões.
0: Ora.
2: E para o próprio caminhão, em questão de pneus e tudo, o aquecimento, é muito menos provável a gente ter que, olha, aquilo que ninguém quer, que é arrebentar um pneu, uma coisa qualquer, quando é aquele calor extremo é muito mau, não é?
0: Pois.
2: O calor do Alcatrão, o calor da temperatura, os pneus e tudo, tem
0: é
2: mais...
0: É tudo junto.
2: É mais probabilidade de um pneu vir arrebentar, uma coisa.
0: Ai, não, isso não.
2: Isto assim é uma maravilha, digo-te já.
0: Olha, seu Pedro, diga-me uma coisa, tem aí alguma quadra de São João que saiba?
2: Não, por acaso não, eu sou São Pedro. Sou São Pedro e sou do São Pedro. A minha terra é São Pedro Dias, onde segunda-feira vai lá haver a festa.
0: Ai, é? Então, é, e o quê? Tem... Saltar a fogueira e balões ou nem por isso?
2: Não, olha, vês, vou estar aqui e nem sequer lá vou à festa.
0: Oh.
2: A minha irmã já não nasceu lá, já foi nascer em Coimbra. Portanto, eu, o filho da minha tia Elvira, o mais novo, que é o do restaurante Dona Elvira em Poiares, eu e o meu primo somos os únicos que nascemos lá no restaurante, que aquilo era de Mouvão, não sei se conheces, o Alta Serra, São Pedro Dias.
0: Uhum, mas, sim.
2: Quando vais para ir para Poiares, aquele restaurante era de Mouvão, nasci e fui criado até aos 9 anos, depois é que fui para a minha quinta para a Ponta Moção.
0: Muito
2: bem. Ali é que é a minha terra, antigamente, quando havia lá o São Pedro, não é como agora. Olha, às 7 da manhã, eu e o meu irmão e meus primos já todos levantados, já ouvíamos os barraqueiros a espetarem os ferros das barracas, já todos contentes de comprar um brinquedo, estás a ver, aquilo era uma feira, era só gente, naquele dia ninguém trabalhava, tudo ia para São Pedro, era aqueles pinhais aqui tudo cheio de gente.
0: E agora tudo muda, não é, Pedro?
2: Agora é diferente, pronto, faz a festa, por acaso a minha irmã, é que é a juíza lá da festa, e a minha filha também. Olha, não vou lá estar porque vou sair na segunda-feira de madrugada, logo de manhã, ando por aqui a semana toda, não, nem sequer lá vou.
0: Olha, Pedro, vamos então à beijoca.
2: Aí a dona Teresa Martins, a última vez que eu lá estive, até foi ela que me atendeu, que até perguntei pelo filho. O filho é um grande bicicleta como eu.
0: Oh.
2: É verdade. O marido é sportingista e acho que ela também.
0: Pronto, alguém que tenha bom gosto.
2: Ela conhece bem. Eu antigamente parava lá muita vez porque trabalhava no MN Carvalho e ia muitos lá descarregar muito material para ir para a Cabreira, para todo lado. Pronto, com o caminhão grande, era às vezes com a carrinha da grua, com o caminhão da grua, era com o calhado. E parava lá, sempre passava lá, parava. E agora não, porque ando aqui para este lado. Mas no outro dia, não sei porque passei lá e parei. Foi ela até que me atendeu.
0: Muito bem.
2: Ela conhece-me bem.
0: Então, Pedro, vamos seguir viagem e vamos aqui ao beijinho.
2: E eu acabo na minha viagem aqui no A17, a caminho de Monte Redondo.
0: Vamos lá.
2: É, um beijinho e abraço para todos. E olha, estás a ver, por causa do nevoeiro, não houve fogo de artifício na Figueira, sabias?
0: Ai, não sabia, não sabia.
2: Bem, mas por acaso não. Por acaso estávamos a falar nisso ali, uns colegas ali, e disseram isso.
0: Pronto, olha, pouparam uns milhões.
2: Pois, olha, haviam de fazer muito assim, poupar um bocadinho mais.
0: Ora, o fogo de artifício só é bom para alguns.
2: Tudo é preciso, as festas também é preciso, mas também tanto dinheiro que se traga, como por exemplo, Rana Lausanne. Tantos artistas, meu Deus, e com tanta coisa a ser feita que era preciso, e gastam-se muito dinheiro nas festas. Epá, é preciso, pronto, a gente também precisa de um bocadinho. Epá, mas um dia ou dois está bom, pronto, olha.
0: Agora então, Pedro, se desejo-lhe a boa continuação de uma boa viagem.
2: Obrigado,
0: um beijinho e obrigada por ter ligado.
2: Obrigado, eu também.
0: Então,
2: e obrigado pela tua excelente companhia.
0: Ah, obrigada. Ah, e até uma próxima, Pedro.
2: Ontem estive a ouvir o Sr. Abel, acho que é a Sra. Abel.
0: Sim.
2: Até às 11 horas, foi quando ele foi. Foi, olha, eu mesmo a parar o caminho e ele a dizer que ia embora, não sei o quê. E não lhe mandei uma boa noite, ele não foi capaz de me responder.
0: Ontem era o Sr. Abel.
2: Sei lá, é o Abel ou quem é, não sei.
0: Não, o Sr. Abel é hoje. É às quartas.
2: O que é que estava a fazer?
0: Devia ser o professor Jorge ontem.
2: Oh, isso, olha, pronto, então era isso. Eu disse boa noite, estou na sua companhia aqui em Aveiro.
0: Ah, ele é desatento. É da idade.
2: Até ele ir embora contigo.
0: Então, olha, Pedro, um beijinho e até uma próxima. Obrigada.
2: E cá para cima estou a começar aqui a apanhar. Eu vou passar na zona de Vagos, estou a começar a apanhar no boi também.
0: Então vá, um beijinho, até uma próxima, Pedro. Beijinho, tchau, tchau. Ora, fomos assim até três chamadinhas, vamos agora regressar à música e vamos ficar aqui ao som de Jorge Guerreiro. Jorge Guerreiro que vai marcar então a presença na nossa Fica Beira. É verdade, agora eu estava para dizer Facite, porque Facite, nós também lá iremos estar a nossa rádio, mas na nossa Fica Beira em setembro vai estar então presente Jorge Guerreiro, vai sim fechar o cartaz. Vamos então escutar este Festa na Aldeia.

0: Ora, festa na aldeia, na voz do nosso Jorge Guerreiro. E a nossa Maria Neves aqui a dizer: o que há mais é fogo de artifício. É verdade. Para um bom entendedor, meia palavra basta, não é, Maria? Há sempre fogo de artifício, de alguma forma ou da outra. Vamos aqui continuar então com o atendimento de chamadas. Bom dia!
1: Bom dia, Cátia, bem disposta.
0: Olha, a minha querida Cacilda. Bom dia.
1: A planta está bonita.
0: Está sim, senhora. Está sim, senhora.
1: Fico feliz por isso.
0: É, eu trato bem das plantas. Só me falta falar com elas. Mas pronto, eu acho que trato bem.
1: Trata bem das plantas, não trata bem de ninguém.
0: Ah, é? Pronto.
1: É, eu costumo dizer isso.
0: Então, olha, sou uma boa cuidadora.
1: Ótimo, ótimo, ótimo. Que eu esteja por muitos, muitos, muitos, muitos e longos anos.
0: Olha, minha querida Cacilda, diga-me cá. Eu estava aqui a fazer um desafio, mas poucos são os que estão a cumprir. Você tem aqui alguma quadra de São João que você saiba assim na ponta da língua?
1: Tenho umas que fiz aqui há algum tempo. Até tenho aqui umas que já vais ver porque é que eu fiz estas quadras.
0: Ah, então vamos lá saber.
1: São João, São Joãozinho, não te esqueças de mim, dá-me sempre juizinho. Este ano não és festejado, pela razão que sabemos. Vamos ver se para o ano todos nós cá estemos. Martelinhos não são precisos, vão ficar a descansar. Para o ano, se Deus quiser, vão-se tornar a usar. Mês de junho, mês dos santos populares, vamos todos para o baile dançar. É dia de Santo António, em seguida ao São João. No fim veio São Pedro para a nossa reinação. São João, São Joãozinho, peço-te do coração, dá sempre juizinho até ir para o caixão. Santo António me casou, com António passei a viver. Santo António nos abençoou para o casamento se manter. As primeiras foram feitas no ano da pandemia, mas nesse ano os martelinhos ficaram parados.
0: Pois foi, pois foi.
1: Era muito uso.
0: Ninguém usou os martelinhos, não.
1: Pois não.
0: Mas gostei sobretudo desta última. Gostei para o desafio como deve ser.
1: Pois, claro. Mas nessa altura eu ainda trazia um bocadinho da cabeça razoável. Agora já não sai nada assim tão especial como eu gostava. Mas pronto,
0: olha. Mas está bonito de igual forma, seja qual for a ocasião, está sempre bem. Muito bem, minha querida Cacilda. Olha, vamos então aproveitar para agora deixar aqui um beijinho para alguém especial.

0: Sim, para toda a minha família, mas em primeiro lugar para o meu marido, que teve ontem de parabéns, mas eu não
1: Ah!
0: tive a oportunidade de ligar para o rádio. Mas o senhor Manuel de Paradela já hoje me ligou.
1: Muito bem.
0: Ele enganou-se no calendário. Mas o que interessa é a intenção.
1: Ora bem, ora
0: Nem
1: bem.
0: mais, sem dúvida. Mas eu, como tive cá o meu filho mais novo, tenho que aproveitar os minutinhos todos e a minha nora,
1: É, sem
0: não
1: dúvida.
0: tive oportunidade. E depois à noite tive os netos mais velhos que vieram jantar connosco, de maneira que não tive oportunidade mesmo. Mas felizmente passou um dia bem passável, esteve feliz com a família toda. E pronto, e que há de contar muito, se Deus quiser, na minha companhia, no resto da família, com os filhos, com os netos e com as noras, principalmente. E agora é para todo o pessoal da Rádio Clube de Arganil, sem exceção de ninguém, para todos os doentes com rápidas melhoras, para todas as minhas amizades, que elas sabem quem são, e para todos os bombeiros com o mínimo trabalho possível.
1: Olhe, Dona Cacilda, antes de mais, então, feliz aniversário para o seu marido.
0: Ok.
1: E olha,
0: Obrigada,
1: é
0: Cátia.
1: mesmo o mais importante, é vocês terem celebrado isto em família, porque há que
0: Sim.
1: aproveitar estes momentos junto de quem nós mais amamos. Por
0: É
1: isso, ainda
0: verdade.
1: bem que vocês até deixaram um bocadinho os telefones de lado e viveram esse
0: Sim.
1: momento todos juntos. Um beijinho para
0: Sim,
1: ele
0: sim.
1: e que repitam esta data connosco muitos mais anos, é isso que nós desejamos.
0: Obrigada, obrigada. Eu gosto mais de fazer ao fim de semana, mas o meu filho mais novo disse: oh, mãe, no fim de semana não posso. Eu quero ir. Pronto, então, ele infelizmente não está a trabalhar e o meu trabalho também, se não se faz num dia, faz-se no outro.
1: Pronto.
0: Há que aproveitar, estes momentos são bons.
1: Há que aproveitar mesmo quando todos podem, é isso mesmo.
0: É verdade, é verdade. Uns numas horas, outros nas outras, mas esteve com a família toda,
1: Isso é
0: felizmente.
1: mais importante. Minha querida
0: Sim.
1: Cacilda, olha, um beijinho, uma boa
0: Um
1: quarta-feira
0: beijinho,
1: e obrigada
0: Cátia.
1: por estas quadras tão bonitas, como eu disse. Está bem? Um
0: De nada,
1: beijinho muito
0: foi um grande.
1: grande.
0: Com licença, obrigada.
1: Ora, eu continuo a apelar que sigam aqui o exemplo da nossa Cacilda e que deixem aqui também a sua quadra. Ora, bom dia. Bom dia. Ai, mais um amigo que caiu. Estes telefones hoje estão malucos. Acho que estes telefones não gostaram da noite de São João. É que nenhum deles funciona. Parece que levaram aqui alguma martelada. Bom, olha, outro que caiu. Oh, minha gente, foi tudo para a festa, está tudo a cair. Não me digam. Bom dia. Bom dia.
2: Santo António já se acabou, o São Pedro está a se acabar, São João, dá cá um balão para eu brincar. Bom dia!
1: Bom dia, alegria. Ora,
2: Bom dia!
1: ai, ai, ai, ai, ai.
2: Ai, ai, ai, ai, então!
1: Ai, que eu não me estou a lembrar.
2: Não sabes quem é? Não, é das
1: Não.
2: Carias.
1: É das Carias, é das Carias. Ai, o seu nome que eu não me estou a lembrar.
2: É Patrícia.
1: Patrícia, oh Patrícia, desculpa. É que a minha
2: Não
1: cabeça
2: faz
1: anda muito cansada.
2: Não faz mal.
1: É que
2: É
1: hoje
2: tudo
1: era.
2: contigo.
1: Isto, olha, eu vou-lhe contar. Eu ponho o
2: Nada.
1: despertador quando venho para a rádio sempre às 6h30 da manhã para eu acordar devagarinho, que eu gosto de acordar devagarinho. E hoje não sei o que é que aconteceu, eu não ouvi o despertador. Eram 7h15 quando eu acordei. E então
2: Ah,
1: já dormi
2: foi
1: mais
2: tudo
1: umas
2: a
1: horas
2: correr.
1: e isto já desregulou aqui a cabeça toda. Por isso a
2: Está
1: culpa
2: bem,
1: foi de não
2: tudo.
1: ter acordado cedo. Tudo bem
2: Não faz.
1: consigo,
2: Está tudo bem,
1: Patrícia?
2: está tudo bem,
1: Olha,
2: está
1: obrigada
2: tudo
1: por ter cantado para mim.
2: bem. Ah, nada, nada, nada. Já não me lembro também do teu nome, Bela. Até o teu nome
1: Olha,
2: já
1: está a ver? É Cátia, hoje é
2: é
1: Cátia.
2: Cátia Batista, isso
1: É
2: mesmo.
1: isso mesmo. Então,
2: Ah, vai,
1: Patrícia,
2: Cátia.
1: tudo bem consigo? Antes de mais, não está?
2: Tá, tudo bem. Tá tudo bem. Tem que andar, tem que estar, não é?
1: É
2: O
1: verdade,
2: calor
1: temos
2: que aí
1: que andar.
2: está, tem que estar, tem que estar.
1: É, amanhã já está
2: Yeah.
1: mais fresquinho, pelo que parece.
2: Temos que sim, que isto é, o calor está muito, muito, muito quente, muito quente. Não dá para fazer nada durante o dia, que
1: Pois
2: isto,
1: não.
2: da maneira que está muito mal. Para quem anda a fazer coisas na horta, não é fácil, né?
1: Não, é
2: Aquela...
1: mesmo ou acordam muito cedo ou depois estão um bocadito até mais tarde no campo.
2: Tem que ser. Eu já ando acordado desde as 6 da manhã, Cátia.
1: Ai, pronto, olha, Patrícia, para a próxima tem que me acordar é a mim.
2: Pois é. Olha,
1: Então, olha,
2: Cátia.
1: vamos lá ao beijinho, Patrícia.
2: Um bom dia para todos, um beijinho para todos que nos estão a ouvir.

0: E um beijinho para a Cacilda, também para ela, que ela, no convívio, ela conheceu-me, eu ainda não tinha falado na rádio nela, por isso um grande beijinho para ela. E para todos, que tenham um bom dia de São João.
1: É assim
0: E
1: mesmo.
0: que, olha, como um bocadinho de umas sardinhas,
1: Quem
0: que já é
1: gostar, não
0: bom.
1: é? Quem gostar, que coma.
0: Quem gostar, sim. Um beijinho, Cátia, para ti, tenha um bom dia.
1: Obrigada, obrigada, querida Patrícia. Obrigada por ter cantado para mim.
0: Tchau, obrigada,
1: Beijinho,
0: Cátia. Um beijinho
1: beijinho.
0: grande. Tchau, beijinho, tchau.
1: Ora, assim ficamos com a nossa Patrícia e vamos ver quem segue mais uma chamadinha para depois irmos à música. Olá, bom dia.
2: Bom dia.
1: Ah, olha o nosso Pedro.
2: Quem é que está desse lado?
1: É a Cátia.
2: Pois que eu não tenho emissão, por isso é que tenho que perguntar, não é?
1: Ai, não tem emissão, não lhe está a dar a sua
2: Não.
1: emissão.
2: Não, a assistente virtual agora tem estado impossível agora nos últimos tempos e não tenho emissão, por isso é que pergunto quem é que
1: Oh,
2: já viu,
1: que
2: já por
1: chatice.
2: isso é que tem. Pois, estas modernidades é uma porcaria e às vezes é uma triste também para mim. A menina às vezes também manda-me mandar mensagens e coisas e pedir músicas à segunda-feira e às vezes penso assim, ah, não serve mesmo para nada, nem para isso serve às vezes aquilo que eu penso, sabe, menina?
1: Olha, ó senhor Pedro, mas eu até tinha aqui uma música, não sabia se você ia entrar hoje, mas até tinha aqui uma música para si, dos Jardins Proibidos, já viu?
2: Ah,
1: Lembrei-me de si, lembrei-me de si.
2: que fantástica, Cátia. A que
1: É já a
2: horas
1: seguir,
2: passou?
1: era já a seguir, estava no alinhamento para tocar já a seguir.
2: Que fantástica. É um doce e para mim também quero-lhe agradecer sempre as palavras que tem sempre para me dar as palavras de força e tudo.
1: Tem
2: E
1: que ser, senhor Pedro.
2: sinto que desse lado não tenho apenas uma apresentadora de um programa, mas quero que seja a menina a dizer desse lado, sinto que tenho uma.
1: Amiga, é isso?
2: Exatamente. E que é das palavras mais bonitas que a língua portuguesa
1: É
2: tem.
1: verdade, amizade, amizade. Sem dúvida, senhor
2: É verdade.
1: Pedro.
2: Eu sinto imenso isso e às vezes quando falo consigo sinto-me um bocado a renascer como era antigamente, aqui há uma série de anos, sinto-me um bocado a renascer, sabe?
1: Ainda bem,
2: Porque
1: senhor Pedro.
2: a menina tem uma força incrível, a força que eu já tive, que eu já tive quando tinha para aí metade da idade que tenho e hoje não me sinto com essa força, sabe?
1: Tem que ter, senhor Pedro, tem que ter. Estou cá a arrebitar, estou cá a arrebitar. Quando é que joga o Brasil?
2: Acho que é hoje às 11 com a Escócia. Acho que é hoje às 11 com a Escócia e depois na mesma hora é o Marrocos contra o Haiti.
1: Ah, muito bem. Eu vou aqui pesquisar o horário. Espera aí.
2: Acho que é às 11, não se não me.
1: Mas ontem não havia o Portugal, pois não?
2: Olha, por acaso sim, ontem à tarde, e depois até estava aqui a minha sobrinha, queria que eu pedisse música. Eu sabe o que é que ele disse, eu sei lá o que é isso. Olha, queria música às 6 horas do Rádio da Arganil. A menina é que deve conhecer as guerreiras, como é que é, as
1: Guerreiras
2: guerreiras.
1: de K-pop.
2: É isso, é isso. Estava enterrado, queria a música, a miúda com 5 anos, agora não. Eu já liguei de manhã, já estive a chatear a Cátia de manhã, agora não vou ligar à tarde. Olha, fez uma birra quando veio do jardim de infância que eu não lhe digo nada.
1: Olha, pronto, toda a gente agora, as crianças adoram a música das guerreiras do K-pop. Olha, o
2: Pois
1: Brasil vai jogar mesmo às 23 horas contra a
2: é.
1: Escócia, está confirmado.
2: Pois então eu é que sou um ignorante, um verme
1: Não, não é
2: adolescente
1: nada ignorante, não tem que saber.
2: que não conheço nada disso. Veio com essa hoje, ontem lá da creche do Jardim de Infância, da aula de dança ou de dança ou de ginástica ou não sei o quê, e que queria que eu ligasse. Já liguei de manhã, já estive a chatear a Cátia e as outras meninas, vou agora. Mas,
1: olha, sabe porquê? Não é nada ignorante no sentido que antigamente a gente aprendia a tiro ao pau ao gato e outras músicas infantis. Agora as crianças já aprendem essas coisas. Pronto, não é que seja melhor, mas é o que aprendem. Pronto, não há forma de contornar.
2: É diferente, mas se eu lhe disser que nunca ouvi nada, mas é uma canção ou é música?
1: É um grupo musical, pronto, é um grupo musical, mas tem várias músicas. Houve um filme sobre essa temática das guerreiras do K-pop, pronto, e depois a partir daí saiu uma música muito badalada, principalmente, e deve ser essa que ela pretenderia ouvir.
2: Pois deve ser isso.
1: Olha, a dona Cacilda está aqui a mandar-lhe muita força, Pedro, é dia de São João, vamos lá.
2: Pois então, igualmente para a senhora, que eu não ouço falar, mas ainda não conheço concretamente as pessoas, igualmente para essa senhora, que deve ser um doce, vou estar agora qualquer dia com mais atenção a cada uma das pessoas que liga, para depois, em vez de ser só retribuir aos apresentadores em evento e às pessoas individualmente.
1: Exatamente.
2: E essa senhora então deve ser um doce, provavelmente.
1: Sem dúvida. Ela acabou de falar, mas como o Pedro não está em emissão, não conseguiu ouvir. Mas ela acabou agora mesmo de falar. Foi antes de si.
2: Ai, que querida.
1: Antes de si, quer dizer, há duas pessoas antes de si. Olha, Pedro, peço-lhe então que envie agora um beijinho para quem assim o desejar, para terminarmos então a nossa conversa.
2: Exatamente, então vai para a minha amiga, posso dizer assim,
1: claro,
2: com todo
1: sim,
2: o respeito,
1: claro, não, sim, não,
2: e para as outras três senhoras apresentadoras, para os senhores apresentadores, que são muitos, não se pode individualizar, que são muitos e têm imensos programas e programas variados, e agora, para essa senhora que se chama...
1: Cacilda.
2: Igualmente para essa senhora, que deve ser um doce, e quando estiver a ouvir os programas, quando estiver em missão, vou estar com atenção e vou começar a retribuir já agora para essa senhora, que deve ser provavelmente um doce, e vou começar a decorar a voz, para decorar as vozes, só que agora para si, como não tenho emissão, não sabia qual é que era,
1: era
2: a menina, se era alguma das outras senhoras.
1: Não faz mal.
2: Pois, compreendo perfeitamente. Então, e amanhã é a menina outra vez?
1: Sim, amanhã sou eu outra vez. Sexta-feira é que já não vou ser eu, porque vou para uma festa em Tábua, para a Facite, fazer emissão até à meia-noite, e então é um bocado impossível eu estar aqui recuperada para fazer emissão às 8 da manhã. Por isso será a Isabel Duarte na sexta-feira, está bem?
2: Ok, então E há entrevista amanhã no programa da noite, tá?
1: Sim, amanhã vamos estar a partir da Facite, nem estarei com os números, com os telefones aqui da rádio, vamos estar por lá, está bem?
2: Ótimo, então será que amanhã de manhã posso outra vez a esta hora, deve ser uma grande amassada, uma grande chatice?
1: Não, ó Pedro, eu às vezes, eu atendo quem aqui chegar, está bem? Não há... Eu não consigo controlar quem cá chega.
2: Pois, pensava que também havia, como é que eu posso dizer, não ficando chateada, controlo como há da parte da tarde em relação às músicas que é de dois em dois dias.
1: Não. Não, o que então, nós às vezes dizemos é que quem liga de manhã e também deverão respeitar os outros ouvintes, pronto, e os ouvintes e sócios, tentando dar veja a quem vem.
2: Foi o que eu disse à amiga, mas ao mesmo tempo eu gosto muito da minha sobrinha, que é um doce, me acompanha. Antigamente era mais, porque passava aqui o dia todo, agora com 3 anos já foi para o jardim de infância, e fiquei um bocado com pena da criança, mas pronto, tem que se respeitar as coisas, mas ao mesmo tempo me deu pena. Tenho que ficar para a próxima semana a música para a criança, não é verdade?
1: Muito bem. Sim, pode. Okay. Não, pode pedir hoje à tarde. Pode pedir hoje à tarde, pois, a quem cá estiver, está bem? Pois, então, Pedro, olha, um beijinho e até uma próxima.
2: Depende se a criança hoje deve vir outra vez com a mesma, que ela é muito repisadora, hoje deve vir outra vez com a mesma ideia.
1: Pronto. Um beijinho, pronto. Pedro, até Cátia, uma próxima.
2: Até em princípio, até amanhã, e tudo de bom para si. e vamos festejar a vitória e vamos ver se o Brasil vence a Escócia, não é verdade?
1: Vamos lá, vamos lá. Um beijinho, Pedro.
2: Okay,
1: força,
2: então,
1: beijinhos.
2: Cátia, então até amanhã. E obrigada pelas suas palavras e que tudo corra bem consigo.
1: Obrigada, igualmente.
2: Obrigado.
1: Bom para
2: eu
1: si.
2: Eu é que agradeço. Obrigada, Cátia.
3: Assim ficámos com o nosso Pedro. Pedro, que foi então o último ouvinte desta manhã. A nossa Cacilda Silva também aqui deixar beijinhos para a Patrícia, que foi um gosto conhecê-la. E é assim, meus amigos.

Amanhã estarei consigo logo ao acordar, no amanhecer, e estarei então também presente na Facite, juntamente com os meus colegas das Memórias do Rock, João Vinagre, Adrião Marques e Alberto Neves, a fazer-vos companhia a partir da Facite, onde já sabe, como já é panágio nosso, iremos estar a entrevistar as variadas pessoas que estarão lá presentes nos stands e a conhecer um bocadinho também das suas histórias e dos seus negócios. Por isso aproveito para vos convidar a estarem também à escuta da nossa emissão. Aos nossos ouvintes, desejo a continuação de uma ótima sexta-feira. Ai, Jesus. De uma ótima quarta-feira na nossa companhia, e continuem na emissão da Rádio Clube de Arganil, a voz da Beira Serra.

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0: São 10 da manhã.
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11: Nos próximos minutos vamos falar sobre o mangostão, reforçado com aloe vera dos laboratórios da Lister Mais. Ouvintes que já compraram e sentem benefícios, vamos conhecer também essas histórias. A melhor música também a tocar nesta emissão, venha daí.

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0: 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Está tudo dito nesta emissão. Aquele abraço.

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1: Muito bom dia, caros ouvintes da Rádio Clube de Arganil, famílias e comunidade escolar do Agrupamento de Escolas de Arganil. Sejam muito bem-vindos a mais um programa Rádio no Ar, com a Biblioteca Escolar e o Pré-Escolar. Dinamizada pela professora bibliotecária Arminda Ramos, eu própria, as educadoras do Departamento do Pré-Escolar, os seus grupos de turma e o nosso parceiro, a Rádio Clube de Arganil. Hoje convidamo-vos a viajar até ao imenso mundo dos oceanos. Eles ocupam grande parte do nosso planeta e são um tesouro cheio de vida, de cores e de mistérios. Neles vivem animais fascinantes, desde os peixinhos mais pequeninos até às enormes baleias. Mas os oceanos também precisam da nossa ajuda. O lixo que chega ao mar pode pôr em perigo muitos seres vivos e, por isso, é importante aprendermos pequenas atitudes que ajudam a proteger os mares e a cuidar do nosso planeta. E agora que o verão está a chegar, vamos ainda recordar alguns cuidados importantes para desfrutarem do mar e da praia em segurança. Partindo destas temáticas, todos nós preparámos este programa com muita curiosidade, alegria e imensa vontade de aprender. Por isso, coloquem os vossos coletes de exploradores, abram bem os ouvidos e preparem-se para mergulhar connosco nesta aventura azul, porque conhecer os oceanos é também aprender a amá-los e a protegê-los.
2: Olá, bom dia. Estamos no Jardim de Infância de Pombeiro da Beira. Eu sou a educadora Teresa Pombo.
3: Eu sou a auxiliar Alice.
2: E estes são os nossos meninos.
4: Tomé. Bianca, Vítor, Melanie, Lourenço, Luana.
5: Olá, eu sou a educadora Carla.
6: Olá, eu sou a auxiliar Lúcia.
7: Olá, nós somos os meninos do Jardim de Infância de Arganil, Golpe 2. Nós gostamos muito de ir à praia e à piscina.
8: Bom dia, eu sou a educadora Alzenda.
9: Bom dia, eu sou a auxiliar Ana.
8: E nós
10: somos as crianças
8: do grupo
10: 1
8: do
10: Jardim de Infância de Arganil.
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11: Macaco, depressa! Parece que há ali uma festa. Os animais marinhos estão a dançar. Vamos dançar com eles!

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0: Nós vamos conversar dos animais do mar.
1: No mar não vivem apenas peixes, vivem outros animais. Por exemplo, os mamíferos, répteis e os invertebrados. Digam-me exemplos de mamíferos que vivem no mar.
2: A baleia.
3: O golfinho.
2: A foca.
1: Agora, exemplos de répteis.
2: Tartaruga. Cobra marinha.
1: Agora, exemplos de invertebrados.
2: Polvo. Caragajo. Estrela do mar. Água viva.
1: Agora, cada um vai apresentar a sua adivinha sobre
2: os animais do mar.
4: O peixe perigoso que parece inchado.
5: Qual é?
4: O peixe-balão.
5: Muito bem.
6: Qual é o animal mais maior do mundo?
5: Qual é, Lucas?
6: É a baleia.
5: É?
6: Fez irmãos brilhar no céu.
5: Achado.
6: A estrela do mar.
5: Boa!
6: Peixe que anda no mar e salta na brasa.
5: Qual é?
6: É sardinha.
5: Boa, Catarina!
6: O animal que tem dentes afiados e nunca pode curar.
5: Quem é, Santiago?
6: O tubarão.
5: Boa!
7: Qual é o animal que anda no mar e não é peixe?
5: Qual é, Francisca?
7: O golfinho.
5: Boa!
8: Qual é o peixe que é muito grande e parece um anzol?
5: Qual é, Eduardo?
8: O manta.
5: Boa!
9: Qual é o animal vem? Qual é o peixe vem um círculo?
5: Qual é?
9: O peixe palhaço.
5: Boa, Gael!
10: Qual é o animal que não tem cabeça, nem pescoço e só tem osso por fora?
5: Quem é?
10: O caranguejo.
5: Boa!
11: Qual é o animal que não tem coração, não tem esqueleto, anda no mar e queima na nossa mão?
5: Qual é, Ana Laura?
11: Água viva.
5: Boa!
12: Não, nos braços. E tens braços, não dás braços.
5: Quem é, Emma?
12: O polvo.
5: Boa!
13: Qual é o animal que anda da terra e do mar? Bate palmas com as babatanas.
5: Qual é, Yara?
13: É a foca.
5: Boa!
14: O animal que anda no mar e tem a caça às costas.
5: Qual é, Camila?
14: A tartaruga.
5: Boa!
15: Animal que é comprido e venoso. Vive na água.
5: Qual é?
15: Cobra do mar.
5: Boa!
16: Qual é o animal que anda no mar? Parece um cavalo, não tem pelo.
5: Qual é?
16: Cavalo marinho.
5: Boa!
1: Vamos ouvir agora a canção Pelo Alto Mar. Cantam os meninos do Jardim de Infância de Pombeiro da Beira.

0: que é pensar que às vezes há lixo que nós deixamos no chão que pode chegar ao mar. Sabiam?
1: Sim.
0: Então, como é que ele pode chegar ao mar se nós o deixarmos ali na rua, por exemplo?
1: A chuva e o vento.
0: Ah, a chuva e o vento. Então, mas o que é que acontece? A chuva e o vento empurram-nos para o mar logo?
1: Não,
0: o mar é já aqui pertinho? Ah, pode ir para o esgoto. E depois? Chega aos rios. E depois?
1: Vai ao mar.
0: Até ao mar. Todos os rios vão dar ao mar. E na praia, podemos deitar lixo no chão?
1: Não.
0: Por exemplo, o papel de um gelado. Podemos deixá-lo
1: assim
0: na areia.
1: Fica suja.
0: Ah, claro, a praia assim fica suja.
1: E eu não gosto.
0: E além disso, como andamos descalços na areia, o que é que pode acontecer?
1: Podemos-se magoar e sangrar muito o pé.
0: Pois, podemos magoar-nos num vidro, por exemplo, ou numa carica que alguém deixe lá na areia. Além disso, as ondas podem levá-lo. É mau haver lixo no mar.
1: É mau. O peixe assim, a água fica suja. E não leva muito mal a nadar.
0: E também há algum lixo?
1: Demora muito antes de fazer-se. Fica muito tempo baixo d'água.
0: E o que é que pode acontecer aos animais?
1: Podem comer o lixo.
0: Podem achar que algum lixo é comida, comê-lo, ou então podem
1: ficar presos
0: e até morrer.

0: Não podemos ir para a praia sozinho.
1: Comer fruta.
2: Meter putas do solar.
3: Não podemos pôr a música muito alto.
4: Podemos ir com a boia para a água.
5: Podemos ir com a boia para a água, só com boia, não é?
6: Não temos que há lixo no chão e no mar.
5: Onde é que se coloca o chão, o lixo?
6: No caixote de lixo.
5: Muito bem.
7: Não devemos correr perto da pessoa.
5: Porquê?
7: Porque podem tornar areia para ela.
5: Sim, a praia é um espaço de todos. Devemos respeitar os outros também. Não é? Não colocar a música muito alta, não correr perto das toalhas das pessoas para não atirar areia para cima das toalhas das pessoas, ter cuidado e só podemos levar os animais para as praias que aceitam animais e nunca deixar lixo na praia. O lixo é no caixote, porque o lixo que deixamos na praia vai para onde? O lixo que deixamos na praia vai para onde?
7: Para o mar.
5: Muito bem, acaba no mar. E depois o que é que acontece a esse lixo?
7: Fica o mar todo sujo.
5: O mar fica todo sujo. E o que é que acontece aos animais?
6: Depois os animais comem.
5: Comem. E o que é que acontece quando eles comem o lixo?
6: Morrem.
5: Nós queremos um mar com muita vida, não é? E com muitos animais, porque nós gostamos dos animais marinhos. Portanto, temos que cuidar do mar. E quando vamos à praia, temos que ter muitos cuidados. Obrigada!
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0: E depois de refletirmos sobre os perigos do lixo nos oceanos e aprendermos que pequenos gestos podem fazer uma grande diferença na proteção dos mares, vamos ouvir a história Será o Mar o Meu Lugar, de Sarah Roberts, que nos despertará a consciência para protegermos o oceano, dizendo não ao plástico e reciclando. Com um chap, o Tomé entrou no mar de uma forma confusa. Talvez seja outra de nós, pensou uma medusa. Mas as riscas do Tomé eram muito direitas e os seus tentáculos somente dois. O Tomé flutuava no mar sem saber o que fazer depois. Como vês, sem o saber, o Tomé não era uma medusa qualquer, não. Foi então que algo terrível aconteceu. Alguém engoliu o Tomé. Mas quem é que poderia ser? A sua boca parecia uma gruta profunda e a sua língua era como um esfregão rugoso. Enquanto a criatura sussurrava uma canção linda, o Tomé tentava ser corajoso. Mas quem teria engolido o Tomé? A criatura ficou calada, enquanto o Tomé deslizava pela garganta escorregadia. Ela tossia e arfava, engasgada, e de repente, atchim! No cucuruto da sua cabeça deu-se uma explosão vaporosa e sonora. Tinha sido uma baleia a engolir o Tomé, mas agora ele já estava cá fora. Com um novo chap, o Tomé regressou ao mar. Flutuava de mansinho, sem nada o preocupar, até que algo terrível aconteceu de novo. Alguém engoliu o Tomé, mas quem poderia ser? Tinha um bico amarelo e um pequeno olho arredondado. A criatura batia as asas e desaparecia. Debicou-o bem debicado, trincou-o bem trincado e até o mordiscou. Mas nem o Tomé descia, nem a criatura o engolia. Agora, outras criaturas voaram resvés. Primeiro duas, depois três. Bateram as asas, guincharam bem alto e deixaram o Tomé no convés. Tinha sido uma gaivota a engolir o Tomé, mas agora ele estava livre novamente. Coitado do Tomé, meio rasgado, mal arranjado e despedaçado, afundou-se. De repente, algo terrível aconteceu antes de ele alcançar o fundo do mar. Alguém engoliu de novo o Tomé. Mas quem poderia ser? Tinha uma cabecinha enrugada e uma carapaça nada feia. As suas barbatanas eram em forma de pá e roçavam no fundo da areia. Quem seria? Ela mal respirava, engasgada e a sufocar. O Tomé estava preso, sem ninguém o poder ajudar. Tinha sido uma tartaruga a engolir o Tomé. Assustada, nadou para a praia para se tentar salvar. E com o Tomé entalado na garganta, não conseguia respirar. A tartaruga parou na areia, fechou os olhos cansada. O Tomé ouviu passos. Alguém se aproximava. Um simpático menino libertou o Tomé dizendo: sacos como tu não pertencem ao oceano. Os animais pensam que és uma medusa e engolem-te por engano. Depois, com uns pauzinhos e um cordão, este menino construiu uma diversão. Um papagaio! E lá no alto, o Tomé voava, rodopiava, agora a salvo do mar e de quem o pudesse engolir. Depois de ouvirmos esta bonita história, chegámos ao final de mais um programa. Despedimo-nos deixando um agradecimento muito especial a todas as crianças, educadoras, famílias, comunidade educativa e à rádio, que ao longo deste ano letivo acompanharam e participaram neste projeto. O vosso entusiasmo, a vossa alegria e dedicação deram vida à nossa rádio. Ao encerrarmos este projeto por este ano, levamos connosco muitas histórias, aprendizagens e momentos felizes que ficarão na nossa memória. Boas férias para todos, um verão cheio de alegria e muitas aventuras. Até ao próximo ano e continuem a ouvir e a fazer crescer a nossa Rádio no Ar com a Biblioteca Escolar e o Pré-Escolar. Depois de ouvirmos esta bonita história, chegamos ao final de mais um programa. Despedimo-nos deixando um agradecimento muito especial a todas as crianças, educadoras, famílias, comunidade educativa e à rádio, que ao longo deste ano letivo acompanharam e participaram neste projeto. O vosso entusiasmo, a vossa alegria e dedicação deram vida à nossa rádio. Ao encerrarmos este projeto por este ano, levamos connosco muitas histórias, aprendizagens e momentos felizes que ficarão na nossa memória. Boas férias para todos, um verão cheio de alegria e muitas aventuras. Até ao próximo ano! 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
8: Pois é, queridos amiguinhos, estivemos com o programa A Rádio no Ar, com o pré-escolar e a biblioteca escolar, que está aqui sempre que possível, na última quarta do mês, de setembro a junho. Hoje foi o último episódio deste ano letivo, o último programa deste ano letivo. No próximo ano letivo, os meninos cá estarão com mais programas similares. Por agora, tempo ainda para escutarmos alguns temas musicais. Por agora, vem aí os Marotos da Concertina com o meu trator.

Marotos da Concertina com o meu trator e praticamente a concluir, vamos ficar com o MC Petite Abelha e o tema Francesinha. Informo que estarei novamente em antena a partir das 13 em mais um Arte e Sabores, mas hoje a título excepcional vamos ter um espaço de entrevista barra conversa com Dora Pinheiro da Associação Atlética de Erganil, uma vez que a Associação Atlética de Erganil promove na próxima sexta-feira à noite no campo Doutor Eduardo Ralha, pelas 21 horas, as marchas populares, com 7 marchas, é verdade, no campo e serviço de bar. Mas para nos dar a conhecer um pouco melhor esta iniciativa e por motivos de agenda, como a Dora só podia às 13h15, vamos ouvi-la no programa Arte e Sabores, sempre com espaço também, hoje a partir das 14h, para que possa ligar, partilhar ementa, talento ou conversar um bocadinho. Vamos à Francesinha, mesmo a propósito, uma vez que se aproxima precisamente a hora de almoço.

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1: Foi inaugurada recentemente, no Núcleo Museológico de Erganil, a exposição Ser Relojoeiro. Esta mostra, que resulta da cedência temporária de peças por parte de ourives, relojoeiros e colecionadores de Erganil, pode ser visitada até o dia 30 de setembro. Na inauguração desta exposição, que contou com a presença de Paula Diniz, vice-presidente e vereadora com o Pelouro da Cultura na Câmara Municipal de Erganil, de João Piedade, secretário da Junta de Freguesia de Erganil, para além de familiares de relojoeiros concelhios e da comunidade em geral, Paula Diniz explicou que esta mostra surgiu no seguimento da realização da Festa da Paz na Benfeita, no âmbito da qual o sino toca as 1620 badaladas, número de dias que decorreu a Segunda Grande Guerra. Lembrando que foi construído um mecanismo para aquela Torre da Paz, a vice-presidente da Câmara Municipal de Erganil revelou que, por isso, quisemos trazer para aqui o nome do senhor Cozinha, natural do nosso concelho, um artesão que se dedicou à arte da relojoaria. O município de Góis e o Agrupamento de Escolas de Góis dão por concluído o concurso de ideias para o logótipo da Rede de Bibliotecas de Góis, que decorreu entre fevereiro e março do corrente ano e envolveu a participação da comunidade. Após a divulgação dos resultados, o júri reavaliou uma candidatura que, por motivos alheios à participante, não tinha sido considerada na fase inicial. A proposta foi apreciada em igualdade de critérios com as restantes. Com este procedimento, os resultados finais são os seguintes. Primeiro lugar, Cassandra Antunes. Segundo lugar, Maria Inês Queiroz. Terceiro lugar, Ezequiel. Ana Almeida e Sandra Almeida. E terceiro lugar, Ezequiel, também Maria João Dutra. Refira-se que o concurso teve como objetivo criar um logótipo representativo da identidade e missão da Rede de Bibliotecas de Góis, promovendo a leitura, o conhecimento e o acesso à informação. É já na próxima sexta-feira, dia 26 de junho, que a Associação Atlética de Erganil promove no campo do Dr. Eduardo Ralha, a partir das 21 horas, as suas marchas populares. O evento irá contar com a participação de 7 marchas, nomeadamente Marcha Banda Bingre Canelense de Estarreja, Marcha da Associação Atlética de Erganil, Marcha Associação Recreativa e Cultural do Santo António, Bairro da Igreja, Marcha Travanca do Mondego, Marcha Mocidade Futebol Clube de Cheira, Penacova e Marcha Infantil de São Pedro, da Freguesia de Vila Nova do Ceira. O evento irá contar com um serviço de bar. As festas do Concelho de Carregal do Sal decorrem de 12 a 20 de julho. Os destaques do cartaz para esses dias são os seguintes. Dia 12, Vizinhos, mais DJ Miguel Simões. Dia 13, Sonhos Rotos, o fim de um ciclo. Dia 14, Coimbra Jazz Ensemble. Viagem pelo cancioneiro de Fausto Bordalo Dias. No dia 15 de julho, o Grupo Capital. Dia 16, Marchas Populares mais Táxi. Dia 17, Quinteto Violado mais Maninho mais Sara Santini. No dia 18 de julho, Nemanos mais Popcorners e o DJ Pedro Carrilho. No dia 19, Miss Cindy para os mais novos e Kim Barreiros. E no dia 20 de julho, comemorações do feriado municipal e atuação da banda Os Red.
0: O estado do tempo nas próximas 24 horas.
1: Períodos de céu muito nublado. Aguaceiros, mais prováveis no norte e centro, diminuindo de frequência a partir da tarde. vento fraco a moderado, descida da temperatura, em especial no interior norte e centro.

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10: Ora, muito boa tarde.
11: Bom dia, calma.
10: Bom dia.
11: Ai, já estás muito apressado.
10: Eu vejo meio-dia a dar nisto.
11: E já pensas que é tarde.
10: É verdade.
11: Nem chegaste a apresentar, desculpa.
10: Não, era essa.

0: ganhar um mundial ou pelo menos chegar longe.
1: Tá, mas é um bocado mau, porque nós ganhamos assim tão pouco para termos de celebrar uma vitória destas. Pronto, é o que é.
0: Por acaso vi, supostamente, se tu continuasses em segundo, ias defrontar o Ghana. Se ficasses em primeiro, eu acho que era a Croácia. Por isso...
1: Sim, está bem.
0: Vamos continuar em segundo, por favor.
1: Sim, mas mesmo assim era engraçado.
0: O quê? Com a Croácia?
1: Sim, eu
0: não, mas era... a Croácia é...
1: É uma boa equipa,
0: não, não, não, não digo que o Ghana não seja.
1: Sim, sim, mas há uma diferença,
0: historicamente, historicamente, sim.
1: Mas era engraçado, eu gostava mais de ver até. Era mais... É, era mais engraçado ver. Vamos dizer assim.
0: Vamos ver então.
1: Pois é, verdade.
0: Olha, tu sabes francês ou mais ou menos?
1: Por acaso sei. Por acaso falo em francês.
0: Então podes aqui dizer, apresentar a nossa próxima música.
1: Está bem, certíssimo. A próxima música é de João Lança, que não é francês, mas a música é francesa, com o nome La Couleur de Mon Âme.

0: E tivemos agora então com João Lança, uma musiquinha francesa, que é um
1: Ah, pensei que
0: bocado.
1: ias dizer o nome da música, porque eu não vou dizer o nome da música. Que isto para mim francês é um bocado complicado.
0: Mas é uma música bem diferente, nem eu estava à espera. Por acaso pensei que a música fosse falar português, apenas tivesse nome francês.
1: Ok, sim, eu também estava naquela
0: Também
1: dúvida,
0: estava,
1: mas
0: também
1: também
0: estava.
1: não tinha tanta
0: Então,
1: certeza
0: para
1: se
0: quem gosta
1: poderia
0: de
1: ser.
0: francês, ou para os franceses que nos estejam a ouvir, pronto, tem aí uma
1: Muitos
0: musiquinha
1: beijinhos.
0: para vocês. Entretanto, agora.
1: Ah, e ontem falámos do São João.
0: Ah, pois
1: Eu
0: foi.
1: disse que a tradição dos martelos, martelinhos, o que for, começou nos anos 60. Sabes o que é que era antes?
0: Ok.
1: Em vez dos martelinhos,
0: Diz-me lá.
1: usavam alho porro para tocar na cabeça das pessoas.
0: Ah, tá bem. Se calhar magoava.
1: Que é o alho?
0: Se calhar um bocadinho. Deve
1: Achas que
0: magoar mais que os
1: sim?
0: martelinhos. Está aqui a dona Helena Carvalho a nos ligar. Se calhar a senhora concorda. Se calhar magoava mais o alho do que o martelinho.
1: Eu acho, não, eu acho que o martelinho não dói nada.
0: Ah, não, o martelinho não dói.
1: Mas
0: Mas.
1: o alho também acho que não dói.
0: Não sei,
1: Só
0: depois
1: se for
0: um dia eu
1: assim.
0: trago alho e
1: Só
0: bato com
1: se.
0: na cabeça para ver se.
1: A ver lá se eu não te faço a seguir pior. Vamos ver.
0: Entretanto, beijinho já agora a Dona Helena que nos deu o toquezinho.
1: Beijinhos.
0: E vamos agora ouvir a Namora com a música Lá Vai Ela.

0: E estamos cá novamente, depois já ouvimos musiquinha de Caetano Veloso e Maria Bethânia.
1: Com fé.
0: Com fé, é verdade, sim senhora. Entretanto, recebemos aqui a informação de que temos hoje uns parabéns para dar, que eu ouvi dizer que hoje temos duas pessoas.
1: Ouviste dizer ou estás a ver?
0: Estou a ver e ouvi
1: Estás
0: dizer
1: a
0: que é a maneira de
1: ver.
0: falar.
1: Ah,
0: Que temos
1: não ouviste dizer.
0: um casamento, um aniversário de casamento e aniversário de nascimento.
1: Então, temos aqui o João Pedro Travassos Carvalho de Gândara, Xante, Sarzedo. Número de sócio 298. E temos aqui o Abílio Candeias Lopes e Lídia Chaves Martins, casal Mendo, Carral do Sal, número de sócio 2362. Muitos
0: Muitos parabéns
1: parabéns.
0: aos dois, aliás, aos dois
1: Aos, não, aos
0: casais,
1: dois
0: ao casal
1: não, aos três.
0: e parabéns ao senhor que também faz aninhos hoje. Muitos parabéns aos dois. Entretanto, vamos pôr aqui musiquinha de Dinis Brites com parabéns de aniversário. Espero que tenham um dia muito feliz.

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7: E estamos cá outra vez, depois da pausazinha. Uma pausazinha é sempre bom ter assim um momentozinho também.
8: Para... Na publicidade?
7: Também dá jeito, para fazermos uma pausazinha.
8: Ok. E agora vamos passar aqui à meteorologia.
7: Vamos sim,
8: também é muito importante
7: que vai baixar a temperatura.
8: E eu ouvi dizer que vem aí chuva.
7: Ah, isso já.
8: Por isso já ouvimos dizer várias coisas.
7: Então, mas imagina, se vier chuva vai baixar.
8: Não necessariamente.
7: Normalmente sim.
8: Não necessariamente.
7: Ok, sim, sim. Não necessariamente, mas pode ser que sim. Neste caso, vão baixar ali para uns 24, 25 graus esta semana. Mas pronto, para a semana que vem já volta a aumentar. Então já não é assim. Mas pronto, sempre é melhor.
8: À noite sempre está aquele fresquinho bom, atenção.
7: Está aqui a Dolina ali a dar-nos um toquezinho, deve concordar connosco.
8: E há bocado a Dona Olga, acho que foi a Dona Olga, foi a também ligou que eu vi há bocado, mas eu só lembrei agora. Muito mas beijinhos já tinha visto.
7: Beijinhos às duas. Beijinhos às duas.
8: Até porque hoje dá assim um alerta amarelo, como podes ver ali.
7: Uhum. Pois dá sim, senhora.
8: De condições favoráveis à ocorrência trovoada, aguaceiros fortes e rajadas convectivas.
7: Por isso. Se calhar não é uma boa altura para manter um guarda-chuvazinho assim ao pé, só para o caso.
8: Se fosse eu estava era em casa. com este calor. Estávamos todos. Depois ainda vem chuva. E quando vem aquela trovoada assim forte.
7: Ah pá, pois mesmo.
8: E logo eu que tenho um bocado de medo. Mas olha, ainda bem que ontem à noite ainda estava bom tempo, porque acho que foi a festa de São João, foi o jogo de Portugal, combinaram pois, tudo. E assim as pessoas puderam festejar à vontade.
7: É verdade.
8: Ainda bem.
7: Entretanto, vamos lá deixar aqui a meteorologia de lado e vamos passar mais um bocadinho de musiquinha. Agora continuar com o João Marcos, com música piano.

0: E assim estivemos com Tânia, roubei teu coração.
1: E é um tipo de música
0: É uma
1: já
0: música
1: mais mexidinha.
0: bastante
1: Nós
0: animada.
1: até,
0: Nós
1: nós até
0: até
1: ficámos
0: nos
1: assim.
0: assustámos quando passou da outra música
1: Pois é,
0: para
1: verdade, não
0: esta.
1: estávamos à
0: Nós até
1: espera.
0: nos assustámos, ficámos
1: Nem
0: assim
1: nós
0: um
1: estávamos à
0: bocado.
1: espera. Mas já agora queria te perguntar: qual é que é o teu tipo de música que mais ouves? É assim, música mais paradinha, um pouco mais mexida?
0: Pop, ou seja. Acho que é normal, acho que
1: Sim, um meio termo.
0: depende, não, nem é mexida nem é lenta, acho que
1: Ok,
0: depende
1: ah,
0: também
1: nem
0: da
1: um meio
0: música.
1: termo, é assim um ritmo
0: Sim, é
1: mais
0: meio termo.
1: médio.
0: Até
1: Ok,
0: aí tu?
1: ok. É um bocadinho mais mexido, é. É um
0: Mexida.
1: bocadinho mais, é.
0: Mas que tipo de música?
1: Ah, de rock e assim é um pouco mais.
0: Não, mas dava para eu não
1: Metal
0: sabia bem.
1: também.
0: Ok.
1: Metal também é bastante mexidinho, então, e é uma coisa que ouço muito.
0: É metal e é bastante barulho, meus
1: Ah,
0: olhos.
1: pá, é tão bom.
0: Bastante barulho. Ai,
1: Eu
0: para a minha
1: gosto,
0: cabeça isso não dá.
1: eu gosto. É da idade, não sei
0: É,
1: entender.
0: também pode ser da idade também. Pronto.
1: Uma pessoa cresce e
0: É.
1: depois, pronto.
0: Depois quando crescer já me vais dar razão.
1: É verdade, é quando crescer, então assim tão velho, tão velho, tão mais novo
0: Eu
1: do que tu.
0: só sou mais velha para o que te convém.
1: É verdade.
0: É, é.
1: É para o que nos convém sempre. Enfim, vamos agora
0: Ah,
1: aqui.
0: entretanto, temos aqui uma chamada onde
1: Opa, temos,
0: despedirmos
1: sim,
0: a Dona
1: senhora.
0: Fernanda Pinto.
1: É verdade, sim, senhor.
0: Muitos
1: Muito
0: beijinhos,
1: beijinhos
0: que
1: para a
0: antes
1: Dona
0: nos
1: Fernanda Pinto,
0: despedimos, que
1: um
0: agora também
1: toquezinho.
0: estamos prestes a
1: Que é uma
0: despedir.
1: senhora que por acaso
0: Pois eu
1: não temos
0: não,
1: visto este
0: não,
1: nome.
0: mas não ligou, não.
1: É verdade. Se nunca nos ligou, muitos parabéns. Muitos
0: Não, não, não.
1: bons dias. E eu sou o Alexandre Alves.
0: Eu
1: E
0: sou a
1: esta é a
0: Juliana Oliveira.
1: Juliana.
0: Esta? Disseste esta?
1: Esta é a minha colega.
0: Ah! Olha o respeitinho com as pessoas mais velhas.
1: Peço desculpa, minha senhora. Entretanto, vamos ficar agora com o Rui Orlando com e Matias Damásio com música Peço
0: E
1: Perdão.
0: também nos vamos despedir já
1: É verdade,
0: agora,
1: já
0: porque
1: chegou a
0: também
1: nossa hora.
0: está quase na hora do almoço. Vamos também comer.
1: Pois, e é isso que importa. Falamos sempre de comida e agora vamos comer.
0: Pois, tu só te importas da comida.
1: Muito obrigado por terem ouvido. Vamos ficar
0: Obrigada.
1: agora com Peço Perdão.

0: São 13 horas.
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2: Vem as notícias. 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É meio-dia nos Açores. E agora os títulos desta edição.
4: O número de pessoas em situação de pobreza em Portugal vai aumentar com a revisão dos dados do Instituto Nacional de Estatística. O alerta é da diretora da base de dados Pordata. Luísa Loura diz que o país terá cerca de 2 milhões de pessoas nesta situação, em vez das 1 milhão e 700 mil consideradas até aqui. O PSD não descarta um entendimento com o PS para aprovar a prestação social única. O líder parlamentar do PSD e o líder parlamentar do PS estiveram reunidos esta manhã na Assembleia da República para debater o tema e os sociais-democratas pediram o adiamento das votações na especialidade. Neste Jornal à Uma, espreitamos também o arranque do Festival Literário Babel, que vai juntar no Porto, nos próximos dias, muitos autores famosos, incluindo vencedores do Nobel da Literatura.
2: As notícias com edição de João Vaz.
4: Portugal terá mais 250 mil cidadãos em situação de pobreza do que os que têm sido considerados até aqui. Luísa Loura, diretora da base de dados Pordata, diz que a revisão dos indicadores que o INE vai fazer, depois de ter apresentado um retrato atualizado do número de pessoas residentes no país, vai alterar os dados que existem sobre quem vive em situação de pobreza.
5: Este aumento populacional foi principalmente na população estrangeira. A minha estimativa é de que tenhamos mais 250 mil pobres do que aqueles que estavam contabilizados com os números anteriores, não é?
6: Ou seja, quase 2 milhões.
5: Ah, muito perto dos 2 milhões neste momento, de certeza. E, principalmente, só entre os estrangeiros.
6: E isso é um número que deve entrar rapidamente no discurso político?
5: Há que olhar agora, que refazer muitas contas e muitos cálculos, não é? E tentar perceber como é que as medidas de política podem agora olhar com um pouco mais de cuidado para este grupo.
4: Luísa Loura, diretora da Pordata, aqui à conversa com o jornalista António Jorge no programa Consulta Pública de hoje, que esteve a debater a pobreza no país.

0: depois do INE ter divulgado que no final de 2025 residiam em Portugal 11,4 milhões de pessoas e que 14% são estrangeiros, a diretora da Pordata diz que haverá cerca de 2 milhões de pessoas em situação de pobreza em vez das 1 milhão e 700 mil consideradas até agora. O PSD pediu o adiamento com o caráter obrigatório da apreciação na especialidade da proposta de lei do Governo que cria a prestação social única. O debate irá decorrer agora depois do plenário desta tarde na Assembleia. O líder parlamentar do PSD, Hugo Soares, e o líder parlamentar do PS, Eurico Brilhante Dias, estiveram reunidos esta manhã no Parlamento. A deputada do PSD, Carla Barros, garante que o Governo nunca excluiu ninguém das negociações.
1: O Partido Social Democrata e o Governo da AD nunca, naturalmente, colocaram de fora nenhum partido que queira dialogar sobre a proposta. Aliás, as reuniões estão a decorrer entre os líderes parlamentares e, portanto, nós vamos aguardar por uma questão de prudência o melhor fecho das negociações para que possamos votar a proposta no final do dia de hoje, cumprindo assim os prazos para que ela entre no guião de votações para ser votada durante o dia da manhã.
0: O PSD a não descartar o entendimento com o PS para aprovar a prestação social única. A criação da PSU também esteve em destaque no Consulta Pública de hoje, dedicado à pobreza, como lhe disse há pouco. Todos os intervenientes criticaram as mudanças previstas, afirmando Alexandra Sofia Costa que, tal como está, este apoio vai acabar por prejudicar quem mais precisa.
2: José António Pinto, assistente social na Junta de Freguesia de Campanhã, está convencido que as novas regras de acesso à prestação social única vão fazer disparar os números da pobreza e da exclusão social e também fazer com que muitos imigrantes regressem a casa. Tudo isto, diz, significa que este governo não percebe o que é a pobreza.
3: O que é que revela? Uma enorme falta de sensibilidade social, uma falta de cultura democrática, arrogância no exercício do poder político e desvalorização total por estas pessoas. O Estado diz, eu dou-te esta esmola, o teu conteúdo funcional vai ser completamente humilhante. Não é isto, não é desta forma que se resolve o problema da inserção profissional.
2: A mesma opinião tem Elizabeth Santos, socióloga da Rede Europeia Antipobreza. Ela diz que o trabalho voluntário vai afastar ainda mais as pessoas do mercado de trabalho.
4: Em que diz que as pessoas têm que entrar no mercado de trabalho, mas que reforça o estereótipo sobre as pessoas, qual é a empresa que contrata essas pessoas?
2: Já Susana Peralta, especialista em economia política e pública, fala mesmo numa situação estigmatizante.
5: As pessoas vão perceber que estão ali só porque realmente, olha, vão-me meter aqui a fingir que há alguma coisa para eu fazer, portanto é uma situação perfeitamente humilhante, perfeitamente estigmatizante. O governo está a confundir deliberadamente, quanto a mim, várias regras deste tipo que existem em diferentes apoios sociais pelo mundo dos países ricos.
2: Já Francisco Branco, da Ordem dos Assistentes Sociais, diz que esta proposta de lei está escrita de uma forma discriminatória.
6: A linguagem do diploma é absolutamente esclarecedora da visão que existe sobre isso.
2: Todos contra a proposta de alteração apresentada pelo Governo da Prestação Social Única.
0: As críticas dos protagonistas que participaram no Consulta Pública, esta intenção do Governo de criar a prestação social única, mas incluindo diversas condições. O tema está em debate nesta altura na Assembleia da República. A votação na especialidade que devia ter ocorrido esta manhã foi adiada para esta tarde. A Conferência de Líderes agendou para o final da próxima semana, dia 3 de julho, a reapreciação pedida pelo Chega do decreto que cria uma pena acessória da perda de nacionalidade. A decisão foi tomada na reunião de hoje da Conferência de Líderes, depois de, em maio, o Presidente da República ter devolvido ao Parlamento o decreto que criava a figura da pena acessória no Código Penal. De recordar que o Tribunal Constitucional já tinha considerado inconstitucionais várias normas do diploma, depois de o PS ter pedido a fiscalização preventiva da proposta. O decreto que determina a pena acessória de perda de nacionalidade para quem tenha cometido crimes em Portugal vai agora voltar a ser apreciado na sexta-feira da próxima semana. Para o mesmo dia fica marcada a nova votação para o cargo de Provedor de Justiça. Luísa Neto, atual Presidente do Instituto Nacional de Administração, volta a ser o nome proposto pelo PS, após ter sido chumbada no passado dia 12 de junho. De acordo com o PSD, o nome de Luísa Neto, proposto pelo PS, reúne consenso entre os sociais-democratas. As contas do Estado não resistiram às tempestades e à guerra no Médio Oriente. Portugal fechou o primeiro trimestre do ano com um déficit de 0,7% do PIB. É o que mostra mostram os dados divulgados esta manhã pelo Instituto Nacional de Estatística, o saldo das administrações públicas no primeiro trimestre de 2026 fixou-se em menos 510 milhões de euros, o que corresponde a menos 0,7% do produto interno bruto. Apesar deste valor de déficit, o comentador de economia da Antena 1, Pedro Sousa Carvalho, considera que não há para já razão para alarme.
7: Eu creio que não, estamos a falar de um efeito extraordinário. Uma grande parte disto naturalmente tem a ver com o comboio das tempestades, e é preciso ver que o comboio das tempestades tem um duplo efeito a nível do saldo das contas públicas. Tem um impacto negativo a nível da despesa. Não nos podemos esquecer que o governo, logo a seguir às tempestades, lançou um pacote de 3,5 mil milhões de euros para ajudar a economia. É verdade que há uma grande parte desse pacote, que são linhas de crédito, que não têm um efeito direto a nível do déficit orçamental, poderá eventualmente ter no futuro se as empresas não devolverem esse dinheiro, mas há uma parte que é dinheiro a fundo perdido, que é dinheiro que foi dado a agricultores, que é o tal apoio dos 10 mil euros para a reconstrução das casas, a isenção de pagamento da segurança social. Esse tipo de apoio a fundo perdido naturalmente tem um impacto no déficit e obviamente terá contribuído para que a despesa aumentasse mais do que previsto.
0: A leitura do comentador de economia da Antena 1, Pedro Sousa Carvalho, aos dados divulgados hoje pelo Instituto Nacional de Estatística. Está oficialmente aberto o Festival Literário Babel. Nos próximos 6 dias, a cidade do Porto recebe diversas figuras da literatura mundial num festival sob a assinatura da Livraria Lelo. A cerimónia inaugural do Babel, que se realizou precisamente em frente a esta livraria centenária, contou com os discursos do Presidente da República e da Ministra da Cultura. António José Seguro e Margarida Balseiro Lopes destacaram o papel que este festival vai ter, Cláudia Aguiar Rodrigues, nos hábitos de leitura e na vida da cidade.
8: Esses discursos acabaram há pouco e foi o Presidente da República, António José Seguro, que começou por dizer e começou por citar Jorge Luís Borges sobre o livro como a mais surpreendente ferramenta da humanidade. Falou também da importância dos escritores no antigamente, em que eram necessários para reforçar o poder das monarquias. Apelou à leitura para confirmar sonhos e ilusões. Seguro diz que a sociedade dos médias...
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Olá, queridos amiguinhos, muito boa tarde. Sejam bem-vindos a mais uma emissão do nosso Arte e Sabores. Como eu tinha anunciado há pouco, a título excepcional, hoje vamos estar à conversa com Dora Pinheiro sobre as marchas populares da Associação Atlética de Erganil, que tem lugar já no próximo dia 26, ou seja, já na próxima sexta-feira à noite, no campo do Dr. Eduardo Ralha, pelas 21 horas. De facto, a título excepcional, porque não é habitual termos entrevistas neste espacinho, mas é mesmo para aproveitar a disponibilidade da Dora. É só um bocadinho e já estaremos à conversa com a Dora.

0: E como tinha anunciado, já temos em linha Dora Pinheiro, reeleita no passado dia 19, presidente da direção da Associação Atlética de Arganil. O mote para a nossa conversa são as marchas populares, que têm lugar já no próximo dia 26 de junho, ou seja, na próxima sexta-feira, pelas 21 horas, no Campo Doutor Eduardo Ralha. Antes de mais, Dora, muito boa tarde e seja bem-vinda aqui à nossa rádio e obrigada pela sua disponibilidade para falar connosco.
1: Boa tarde, obrigado eu pela oportunidade.
0: Com certeza. Dora, então para começo de conversa, perguntava-lhe há quanto tempo é que se realizam as marchas populares na Associação Atlética de Arganil e como é que surgiu a ideia para a realização das mesmas?
1: Nós já é o sexto ano que fazemos com este. Teve ali o interno do Covid, mas já é a sexta edição. Isto surgiu uma vez que estávamos no subpasso e a Câmara tinha, o município tinha elaborado ali um encontro de marchas, e nós estávamos a assistir e lembrámos-nos de fazer também o porque não. E em conversa com o município, eles fizeram-nos o desafio. E nós decidimos avançar e até agora não paramos. Todos os anos temos feito uma nova edição.
0: Dora, e como é que têm decorrido as edições? Tem notado, por exemplo, que à medida dos anos, e as pessoas vão também tendo já na sua agenda, não é? Nestes dias, a realização das marchas, que têm cada vez mais afluência?
1: Sim, assim, em termos de marchantes tem sido sempre o mesmo grupo. Em termos de marchas a virem assistir ao nosso encontro, nós temos tido marchas a quererem vir ao nosso encontro. Este ano temos 7 marchas, apesar de no cartaz estarem 6, mas de última hora tivemos uma marcha de Estarreja que nos pediu para vir ao encontro e pronto, já tinha saído o cartaz, nós avisámos, mas eles disseram que não havia problema, que queriam vir na mesma e isso deixa-nos muito felizes porque são eles é que querem vir ao nosso encontro. No ano passado tivemos a marcha de Alcântara, este ano eles também queriam vir, mas como estamos a fazer uma sexta-feira, para eles é de todo impossível porque trabalham e não é Lisboa até Arganil, eles teriam que sair a seguir ao almoço e não dava. Por isso, todos os anos nós temos sempre uma afluência muito grande de marchas a quererem estar presentes no nosso encontro.
0: Em termos de pessoas a assistir, Dora, também tem notado um acréscimo, um aumento ano após ano?
1: Sim, sim. O campo tem uma grande bancada.

0: Tem estado sempre cheia, inclusive a parte superior, que não tem cadeiras, não tem bancada, também tem estado sempre cheia. Isso alegra-nos bastante.
1: Dora, e as marchas geralmente são subordinadas a um tema todos os anos?
0: Todos os anos, sim. Nós temos sempre, no ano passado foi os descobrimentos, este ano já podemos revelar, não há problema.
1: As nossas
0: serras, os encontros nas nossas serras, os piqueniques nas nossas serras. É esse o nosso tema.
1: Portanto, e todas as marchas que vão estar na próxima sexta-feira à noite no campo sujeitam-se a esse tema, é isso?
0: Não, são só
1: a vossa marcha, é assim que funciona,
0: nossa,
1: só
0: sim.
1: A vossa. Pensava
0: sim,
1: que era um tema geral e que todas tivessem que subordinar ao vosso tema, mas não, só a vossa.
0: Não. A nossa é a nossa. Todas as outras trazem e apresentam o tema que a elas lhes compete, pronto.
1: Muito bem. Dora, quero recordar, agora já me disse que são 7, se calhar não sabe assim todas de cor, não sei se nos conseguirá dizer todas aquelas que vão estar presentes.
0: Mais ou menos. Vai estar a marcha de Vila Nova de Ceira, Góis, vai estar a marcha de Trabanca do Mondego, vai estar a marcha de Mocidade, vai estar uma marcha de Nelas, não sei precisar o nome, vai estar, e vão estar duas de Estarreja.
1: Muito
0: mais
1: bem.
0: Ou menos. Eu não sei bem o nome das marchas, mas são dessa zona, sim.
1: Muito bem. Dora, em termos de preparação, para quem não sabe, preparar estas marchas populares, a vossa marcha em si, e depois toda a logística que envolve o evento, é algo muito trabalhoso? A marcha em si já demorará algum tempo, porque devem ensaiar bastante?
0: Sim, já estamos a ensaiar desde fim de fevereiro. Tem toda uma panóplia de coreografia, não é? A música, a letra, as roupas, a coreografia, tudo isso, os arcos, digamos, este é nós, não é um arco, é um outro enfeite, mas tudo isso tem um tempo, tem uma minuciosidade que nós temos que pensar, que estudar, isso tudo leva o seu tempo. Depois, tudo o resto do evento também tem muito trabalho, porque temos que pensar no que no som, no que vamos oferecer às marchas convidadas, temos que pensar na alimentação para as marchas convidadas e para a nossa, claro. Temos que pensar
1: em toda a logística.
0: Em tudo,
1: não é?
0: Exatamente.
1: Em tudo.
0: Ou seja, tudo isto tem que ser pensado com pormenores, não é? Pronto, digamos que isto leva um trabalho quase de meses.
1: Imagino que sim, Dora. Dora, e relativamente a custos, portanto, os vossos trajes, não é? O que vão vestir têm custos, com certeza, até o próprio
0: bastante,
1: evento, como
0: sim.
1: Disse, não é? Que necessitam para a alimentação e tudo mais. Contam com apoios de que entidades, quer logísticos, quer financeiros? Têm alguns apoios, com certeza.
0: Sim, nós temos apoios do município de Arganil, da Junta de Freguesia, de alguns patrocinadores. Também fazemos rifas, fazemos alguns eventos para conseguir dinheiro para as marchas.
1: As despesas, exato.
0: Exatamente. E no próprio dia temos depois o apoio do bar, que também reverte depois para custear esses custos.
1: As marchas que se deslocam até cá, portanto, vêm a título gratuito, é assim que funciona, Dora? E depois, se calhar, vocês também vão a essas terras, é isso? Como é que funciona?
0: Sim. Algumas é isto por permuta, pronto. Elas vêm cá para que nós vamos ao encontro delas. Outras, algumas pedem-nos ajuda monetária para a deslocação. Outras vêm mesmo só por vir, pronto, querem é apresentar a marcha delas. Querem só mesmo apresentar, não querem nada em troca a não ser a refeição mesmo.
1: Em termos de serviço de bar, o que é que se vai poder comer na sexta-feira à noite, Dora? Para quem se deslocar aqui ao Campo Doutor Eduardo Ralha.
0: Pronto, o nosso bar, nós vamos ter as bifanas, vamos ter sopa da pedra, vamos ter caldo verde, depois vai lá estar uma barraca de farturas, quem quiser, vão lá estar uma barraca que também vai vender as pipocas. Isso vai lá estar tudo assegurado, vai ser uma noite mesmo de folia, como a noite de São João, ou seja, vai lá estar tudo, quem quiser vai lá encontrar de tudo, tudo, balões, pipocas, farturas, bifanas, caldo verde, sopa da pedra, quem quiser tem tudo ao dispor, e a cerveja, bebidas, sumos, água, tudo.
1: Dora, e como é que espera que decorra esta noite? Espera muita gente, não é? À semelhança das edições anteriores. Até porque é entrada livre, não é? Para entrar para o campo, é entrada livre.
0: É entrada livre, sim.
1: Portanto, conta com campo cheio, por assim dizer, novamente.
0: Esperemos que sim. Esperemos que sim, até porque Arganil precisa de eventos assim, para que as pessoas tenham algo para se divertir e para ver. Arganil precisa de movimento.
1: Dora, e relativamente à marcha da Associação Atlética de Arganil, o que é que nos pode dizer da marcha? Quantos marchantes é que tem? São todos oriundos aqui mesmo da vila, ou se tem da freguesia, ou até mesmo do concelho? Idades, mais ou menos, não sei se terão também algumas crianças ou não. Fale-nos um bocadinho da sua marcha em específico.
0: A marcha de Arganil, a marcha da Associação Atlética, tem crianças desde os 3, a mais pequenina tem 3, desde os 3 aos 70, talvez, eu acho que o mais velho tem 70. São do concelho, porque temos da freguesia de Arganil, de Folques, do Sarzedo, temos de várias freguesias, mas pronto, pode-se dizer que é do concelho de Arganil. São à volta de 45 marchantes, é um grupo muito unido, muito divertido, estão sempre na brincadeira, muito reinadios. Também é um grupo que já vem de há muitos anos, já se conhecem há muito tempo, isso é muito importante, porque quando algo corre mal, eles unem-se e juntam-se para que deem a volta por cima e que comece tudo a correr do melhor. Acho que é um grupo que está muito, muito coeso e isso é muito importante para uma marcha.
1: Dora, também não sei se é habitual a marcha ter padrinhos.
0: É.
1: E pode revelar ou vai ser só revelado na altura?
0: Este ano os padrinhos são jovens, ligados à nossa associação atlética.
1: Mas que vai revelar só na altura, é isso, Dora? Geralmente
0: Exatamente.
1: É assim?
0: Sim.
1: Para
0: sim.
1: Haver também assim um efeito de surpresa, não é? Haver uma surpresa durante a noite.
0: Claro que sim.
1: Dora, muito obrigada. Não sei se quer acrescentar algo mais, caso contrário, não sei se quer também deixar alguns agradecimentos, algo mais a dizer ou reforçar o convite, não é? Para que as pessoas que nos escutam se desloquem na próxima sexta.
0: Convido todos a estarem presentes no campo do Dr. Eduardo Ralha, sexta-feira, esta sexta já, a partir das 21 horas, porque não se vão arrepender, vão ser muitas marchas, vai ser uma noite divertida, vão uma noite dos conselhos que há este e também há, noite de estar ali um bocadinho, de ver, de apreciar o que o São João traz, que são as marchas.

0: Obrigada, uma boa tarde.
1: Obrigado,
0: obrigada.
1: Deus, boa tarde.
0: Obrigada. Deus. Estivemos então com Dora Pinheiro, presidente da direção da Associação Atlética de Erganil, que promove a 6ª edição das Marchas Populares desta coletividade esportiva, já na próxima sexta-feira, dia 26 de junho, no campo Dr. Eduardo Ralha, a partir das 21 horas. Com a marcha Banda Bingre Canelense, em Estarreja, a marcha, naturalmente, anfitriã, a da Associação Atlética de Erganil, também a marcha da Associação Recreativa e Cultural do Santo António, do bairro da Igreja, ainda a marcha Travanca do Mondego, a marcha Mocidade Futebol Clube de Cheira, Penacova, e a marcha infantil de São Pedro da Freguesia de Vila Nova do Ceira. E claro, haverá comes e bebes com o serviço de bar. A noite promete, por isso desloque-se na próxima sexta-feira a partir das 21 horas ao campo Dr. Eduardo Ralha com entrada livre. O podcast, depois das 14 ou mais tardar depois das 15, já estará disponível na nossa página de Facebook. Por agora, atualizamos os compromissos comerciais.
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2: Daqui a pouco, queridos amigos, vamos ficar em direto com António Rodrigues Gonçalves, o nosso coaching, para mais uma edição de Emoções, Saúde e Felicidade. Ah, pois é. Por agora, vamos ouvir o Daniel Sousa com um tema fresquinho, que é agora 2026, e chama-se É Para a Festa Que Eu Vou. Mesmo a propósito, não é? Porque há pouco falávamos-lhe precisamente de festa, da festa da Associação Atlética de Erganil, que organiza na próxima sexta-feira à noite mais uma edição das Marchas Populares. É verdade, com 7 marchas em palco, no caso no campo Dr. Eduardo Ralha. Este evento tem entrada livre, espetáculo, mas tem serviço de bar para ajudar a coletividade, mas é óbvio que o serviço de bar é só para quem quiser. Quem não quiser pode só mesmo ir assistir às marchas. Por agora, o Daniel Sousa é para a festa que eu vou, e a seguir vamos mesmo é escutar o Dr. António Rodrigues Gonçalves.

0: já acabou a musiquinha, peço desculpa, mas já estou em linha aqui com o Dr. António Rodrigues Gonçalves para Emoções, Saúde e Felicidade. Hoje é Isabel Duarte, doutor, seja muito bem-vindo, muito boa tarde.
1: Boa tarde, Isabel. Quando acabarmos o programa, ligue-me, por favor, está bem?
0: Ah, então fica em linha, então, está bem?
1: Está bem.
0: É mais fácil.
1: Okay. Vá, vamos em frente.
0: Então. Vamos a isso, doutor. Faça favor, vamos lá.
1: Então, deixe-me começar por cumprimentá-la a si, que merece, não é? E cumprimentar
0: muito obrigada.
1: Também os nossos ouvintes e agradecer à rádio a oportunidade que me dão de semanalmente, mais que uma vez por semana, aliás, estar aqui convosco a dar-vos alguns conselhos, porque hoje em dia as pessoas merecem isso e precisam. Hoje vamos começar então com algumas generalidades que convém recordar de vez em quando, porque elas são boas para nós, digamos assim, como diz o povo, digamos assim, é preciso às vezes meter a mão à consciência. Ora bem, então vamos refletir sobre algo que eu já fui dizendo há algum tempo atrás e depois assim avançaremos um pouco mais ou faremos mais alguns passos em defesa das nossas emoções, para termos uma vida mais feliz, mais agradável e atingirmos alguns objetivos, quer sejam eles da natureza emocional, essencialmente de natureza emocional, mas também espiritual e até financeira e de saúde. Ora bem, nós quando olhamos para a nossa mente, para os bastidores da mente, cada ser humano é uma caixinha de surpresas, é um mundo a ser explorado. Sem deixar às vezes vestígio sobre o seu passado, mas que é importante que a pessoa, digamos assim, perceba bem qual é o sentido da vida, o que é que está cá a fazer. E só, infelizmente, só uma pequena minoria deixa gratas recordações ou memórias no coração de quem ama. Bom, pergunto, quais são as memórias que o meu ouvinte quer deixar quando partir? Quais são as sementes que vai deixar no coração dos seus filhos, da sua família, dos seus amigos? Nesta conversa de hoje, eu queria pedir-vos de novo para viajarmos dentro de nós mesmos, como eu disse há pouco, e vermos quais são as nossas angústias, o nosso stress, o nosso medo, até eventualmente a frustração e a infelicidade. E mudarmos para sermos mais gratos e felizes, felizes e, se possível, sem aquelas condicionantes que eu referi, nomeadamente o stress e as angústias, que fazem muito mal à saúde. E uma das soluções, que eu aqui aconselho muitas vezes, uma das soluções é abraçarmos mais e criticarmos menos. Exatamente o contrário do que se faz hoje com a emergência das redes sociais. As críticas são aquilo que nós vemos cada vez mais, porque não é possível ter qualidade de vida sem nos humanizarmos. Nós até podemos ler todos os livros que existem ou procurar todos os sites na net, mas se não procurarmos a plenitude dentro de nós, se não nos encontrarmos a nós mesmos, teremos vivido uma vida em vão. Perguntarão, então, e qual é a solução? A solução é procurar a sabedoria, como procuramos, por exemplo, ou como se procurou, por exemplo, o ouro através das rochas ou dentro das rochas, e tentar ultrapassar esta sociedade que só olha para o cartão de crédito, para a vaidade, para o ego, por duas pessoas que

E hoje, passados 16 anos, estima-se que cerca de 50% dos portugueses começam a sofrer de distúrbios traumáticos. Todos nós conhecemos pessoas doentes, e às vezes com mazelas físicas resultantes das doenças psicológicas ou emocionais, como eu tenho aqui referido. E porquê? Porque muitas das pessoas não pensam, agem sem pensar. Muitas pessoas não refletem, decidem irrefletidamente. Muitas pessoas não ponderam, criticam em vão, não compreendem, julgam e agridem, não perdoam, condenam. Quantas lágrimas podiam ser evitadas se tudo isso mudasse? Quanta miséria humana podia ter sido revelada se refletíssemos um pouco na natureza dos nossos pensamentos? Eu pergunto-vos, o que está por detrás da agressividade da sociedade atual? O que será? Qual é a origem da irritabilidade, da agressividade, agressões entre os cônjuges e até, vejam bem, entre os namorados? Deterioraram-se as relações humanas, deteriorarão-se muito, deteriorou-se a comunicação. Aliás, a comunicação deixou mesmo de existir. Há pessoas que não falam devido às crenças e emoções tóxicas que envenenam a nossa existência. E curiosamente, ou não, claro, são os mais capazes os que têm maiores níveis de stress. Portanto, não se trata de um problema de ignorância geral, não. Trata-se, sim, de um desconhecimento específico de uma área do conhecimento que ainda não foi ensinada nas escolas, como eu tenho aqui referido, não foi ensinada nas famílias, na sociedade em geral. Aliás, as escolas não têm uma única cadeira de desenvolvimento emocional que ensina as pessoas a lidar com as suas emoções. Ora bem, este conhecimento, que está ligado ao desenvolvimento emocional, também conhecido como coaching, é o que mais cresce no mundo. E eu, enfim, muito modestamente, estou aqui para ajudá-los com a minha experiência de cerca de 50 anos de trabalho e de cerca de 28 anos a gerir e a esfiar e a conhecer pessoas. Eu costumo dizer, às vezes, que tive sorte, embora, como se sabe, ter sorte dá muito trabalho. Mas eu tive a oportunidade de contactar com muita miséria humana, no palco da consciência de cada um, e conheci muitos miseráveis a morar em palácios. Isto é, pessoas muito ricas, mas que eram profundamente infelizes. Bom, isto é um grande paradoxo sobre o qual nós temos que nos debruçar. Pronto, então, depois destas generalidades para, digamos assim, despertar as consciências das pessoas, vamos aqui ver dois ou três exemplos. Vamos ver alguns exemplos e depois daremos alguns passos em frente para identificar algumas das nossas crenças erradas que podemos ultrapassar. Veja só esta afirmação de um grande pensador, Fernando Pessoa. Disse ele: há um tempo em que é preciso abandonar as roupas usadas, que já têm a forma do nosso corpo, é isto que eu vos proponho. E continua Fernando Pessoa: é preciso esquecer os caminhos que nos levam sempre aos mesmos lugares. É o tempo da travessia, e se não ousarmos fazê-la, teremos ficado para sempre à margem de nós mesmos. Cá está a citação de Fernando Pessoa. Então, vamos retomar o que vos disse em algumas das palestras anteriores e substituir paulatinamente as nossas velhas emoções autodestrutivas, como aconselha Fernando Pessoa, para novas emoções mais saudáveis e mais prazerosas. Então, vamos fazê-lo com dois ou três exemplos. Vejamos este. Quando entramos num restaurante e nos aborrecemos com o serviço prestado, o empregado foi mal educado, o prato não era bom, estivemos muito tempo à espera, por aí fora. Nós, da próxima, podemos escolher, ou melhor, podemos escolher desde logo não nos irritarmos só porque alguém não fez o que parecia melhor, ou porque o prato demorou muito tempo, ou porque o serviço não corresponde às nossas expectativas. Nós podemos sair e ir a outro lado. Você, caro ouvinte, tem demasiado valor para se deixar irritar por aquilo que lhe fazem. Veja muito bem esta distinção. Não se deixe perturbar por aquilo que lhe acontece. Você, caro ouvinte, não vai endireitar o mundo e vai sempre encontrar.

0: serviço que não lhe agrada ou que não corresponde à sua expectativa. Empregados que, por vezes, estão mal dispostos, por aí fora. Portanto, o que é que nós temos que fazer? Estar acima daquilo que encontramos. Outro exemplo. Você, caro ouvinte, vai na estrada e à sua frente segue uma viatura em marcha lenta, por exemplo, a 40 km à hora, sem razão aparente. Você inerva-se, apita, tenta ultrapassá-lo e já, completamente em raiva, ao passá-lo, ao passar esse carro, vê que se tratava de um idoso que até lhe meteu compaixão. Fica arrependido com o seu comportamento. E mais, e já provou que vai agredir o seu organismo. Agora veja o paradoxo da situação. Afinal, a sua agressividade com aquilo que se estava a passar virou-se contra si. Tente evitar isso. Tente ter compaixão com aquilo que considera serem os erros dos outros. E às vezes não são erros. É que os outros não podem fazer melhor, como neste caso do condutor muito idoso que não conseguia andar a mais de 40 a hora. Portanto, mude o seu comportamento e tente sempre não se enervar, porque ao enervar-se, isto é um problema emocional grave que vai destruir todos os seus órgãos internos. Pense nisto, caro ouvinte. Você nunca vai encontrar um mundo a funcionar com o que você pensa que seria o melhor, nunca. Porque nos irritamos, enervamos com aquilo que não podemos mudar, o que é, eu ia dizer o que é uma estupidez, uma parvoíce, mas não digo isto. O que eu digo é que é errado nós enervarmos com aquilo que não podemos mudar. Pior do que isso é que nós agredimos-nos a nós mesmos porque o que nos rodeia não nos satisfaz. Ora, cá está outro erro crasso. Pronto, eu mesmo para acabar vou deixar a afirmação que costumo deixar, que é uma afirmação de luz, uma afirmação de sabedoria, uma afirmação de muita elevação, muita espiritualidade. Eu peço aos ouvintes, escrevam num papel, fixem na casa de banho para ver todos os dias de manhã. E a afirmação é esta: concede-me, Deus, a serenidade para aceitar as coisas que não posso modificar, a coragem para modificar o que posso e a sabedoria para conhecer a diferença. Porque ao conhecermos a diferença, não caímos naqueles problemas, naquelas situações que eu referi atrás, que é não nos insurgirmos contra aquilo que não podemos mudar. E o mundo está cheio de coisas que nós não podemos mudar. O grande segredo é nós percebermos que não podemos mudar em vez de nos enervarmos, estressarmos e com isso autossuicidarmos. Pronto, Isabel, creio que então depois fico à espera.
1: Com certeza, doutor, falamos já. Vou só pôr aqui a última música. Muito obrigada. Muito obrigada. Ora, vamos ficar com o Rui Bandeira e o tema Voltar, mesmo a encerrar. Daqui a pouquinho atualizamos a informação, daqui a 2 minutos.

0: São 14 horas. 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
1: O município de Erganil promove, até o dia 31 de julho, uma campanha gratuita de esterilização de cães e gatos de companhia para residentes no concelho. A campanha inclui gratuitamente a esterilização, a vacinação antirrábica obrigatória, a identificação eletrónica e o registro na base de dados SIAC. As inscrições podem ser efetuadas através da ficha de inscrição disponível na Câmara Municipal de Erganil, nas juntas de freguesia do concelho ou através do envio da ficha preenchida para geral@cm-erganil.pt. Esta iniciativa visa promover o bem-estar animal, reduzir o abandono e controlar a população de animais errantes. Para mais informações, 235-200-150 ou 235-100-150. 132. O município de Góis prepara-se para receber a maior festa alfista do país, num fim de semana memorável. A iniciativa marcará a celebração dos 25 anos do Alfa Romeo Clube de Portugal, Clube Alfista de Portugal. E irá decorrer nos dias 4 e 5 de julho no concelho de Góis. Para sábado, dia 4 de julho, destacamos um passeio pela Rota do Xisto, Góis, às Minas da Panasqueira e ainda ao Cartódromo de Poiares. No domingo, dia 5 de julho, será o dia Alfa, com concentração nacional, com clubes italianos convidados. Quer durante o sábado, quer durante o domingo, estará ainda patente no pavilhão Gimnodesportivo de Góis a Expo Mundo Alfa, com entrada gratuita e a presença de carros clássicos, modernos, possibilidade de test drives, espaço infantil, gaming e pista de slot cars. Ao visitar esta exposição, poderá também deixar o seu contributo de bens alimentares a favor da Santa Casa da Misericórdia de Góis. O município de Tondela informa que estão oficialmente abertas as inscrições para mais uma edição do Programa de Atividades de Ocupação de Tempos Livres, denominado Aventuras de Verão, promovido pelo município de Tondela. Destinado a crianças dos 6 aos 12 anos, o ATL decorrerá entre os dias 1 e 31 de julho, proporcionando um conjunto diversificado de atividades lúdicas, educativas e recreativas durante o período de férias escolares. À semelhança dos anos anteriores, as atividades terão lugar nas escolas básicas de Tondela e Campo de Besteiros, constituindo uma resposta de apoio às famílias durante o período em que os pais e encarregados de educação se encontram a trabalhar. As inscrições podem ser efetuadas através de um formulário disponível no site do município de Tondela. E a seleção dos participantes será realizada por ordem de entrada das inscrições até o preenchimento das vagas disponíveis. Desde que entrou em funcionamento em 2021, o Balcão Bupi do município de Mortágua já georreferenciou cerca de 30.500 matrizes de terrenos rústicos e mistos no concelho, no universo de 85 mil matrizes inscritas na autoridade tributária. Este número de matrizes georreferenciadas equivale a uma área de 10 mil hectares, o que corresponde a 42% do território do concelho. O processo de georreferenciação pode funcionar com os levantamentos topográficos apresentados pelos proprietários ou através de fotointerpretação na plataforma Bupi, com a ajuda presencial de um técnico habilitado, permitindo a realização da representação gráfica georreferenciada. O Bupi do município de Mortágua possui dois locais de atendimento presencial, a funcionar na Casa do Lobo e no edifício da Câmara Municipal, sendo aconselhada a marcação prévia através do número 231-927-460.
0: O estado do tempo nas próximas 24 horas.
1: Períodos de céu muito nublado. Aguaceiros, mais prováveis no norte e centro, diminuindo de frequência a partir da tarde. Vento fraco a moderado, descida da temperatura, em especial no interior norte e centro. 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
1: De regresso, queridos amigos, daqui a pouquinho ainda darei 15 minutinhos, 15 ou 20, dependendo da afluência, não é? Às vezes há mais gente a ligar, outras vezes há menos, mas como eu dizia, daqui a pouco darei alguns minutinhos de tempo de antena para quem quiser ligar. Por enquanto, vamos ao Américo Silva e à Maria do Carmo. O Américo e a Maria trazem-nos as lembranças, é verdade. E depois vamos ficar com a rúbrica do professor Mário Frota, que quando nos chega atempadamente, colocamos às quartas-feiras e depois tem reposição aos sábados.

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1: Direitos do consumidor, direitos do quotidiano. É preciso saber para se esclarecer. Este é um espaço da APDC, Direito do Consumo de Portugal. As reclamações a propósito das garrafas de plástico suscetíveis de devolução, a que já certa feita, nos fizemos eco nesta tribuna, continuam efetivamente na ordem do dia. Há uma reclamação de um conceituado consumidor que refere o que segue. Isto da volta nas latas e garrafas de plástico é uma treta, para não usar outra terminologia. Estou no aeroporto Porto, e com o tempo quente comprei uma garrafa d'água numa máquina. Mas o V de volta não existe. Só de ida para acrescentar 10 cêntimos ao preço. E não existe no aeroporto máquina para utilizar. E os estabelecimentos só aceitam as que aí foram vendidas e conferidas na fatura e após operação complicada no computador. Como comprei a garrafa numa máquina, sem fatura e sem saber perante quem reclamar, lá ficaram os 10 cêntimos. Seria a altura, na realidade, de verificar que todo este procedimento está envolto em buracos, em armadilhas, porque, no fundo, os consumidores pagam a mais, não como incentivo a que a sustentabilidade se assegure, mas com a garantia de que, com todo o trabalho que têm de permeio, irem recuperar os 10 cêntimos, quando, por direitas contas, o valor que o preço incorpora já tem da própria embalagem. Portanto, tudo isto está mal explicado. É um negócio, quiçá, fabuloso para quem nele se envolveu, em detrimento, desde logo, da dignidade que os consumidores merecem pelo simples facto de o serem. E em termos, dir-se-ia, já que tanto se enche a boca com a Constituição, tendo em vista o que, no seu artigo 1º, texto fundamental, proclama. Portanto, seria a altura de alguém se incomodar a sério com situações do jeito deste.
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2: Vamos ao Johnny, que diz que quer ser feliz. E depois daqui a bocadinho darei algum tempo de antena.

O Johnny, quero ser feliz e vamos ver se alguém tem algo para nos dizer. Parece que sim, há sempre uma pessoa ou outra que tem algo para nos dizer. Muito boa tarde.

0: Temos então o amigo José Fernandes, é isso, senhor José? É verdade, já conheço.
1: Ela vai a todas.
0: É mesmo, é como o José Malhoa.
1: É melhor.
0: Então, como é que isso vai, senhor José? Está a correr bem o dia?
1: Ah, dia menina, também.
0: Também, por aqui tudo bem, obrigada.
1: Pronto.
0: E esse almoço, o que é que se comeu hoje por aí?
1: É uma comida que a menina gosta sempre.
0: Ah, sim, senhor. Então, o que é que foi?
1: Foi um feijão de arroz.
0: Muito bem.
1: Feijão de arroz.
0: Sim, senhor. Muito bem.
1: E salada de alface. E tomate. E uma bananinha.
0: Muito bem, sim, senhor.
1: Já tomei um cafezinho. Agora estou a ouvir aqui a cabelinha.
0: Com certeza. Vai ficar por aí. Ótimo. Bom, senhor José, beijinhos, então.
1: Está muito calor.
0: É verdade.
1: Olha, amanhã teve bem, mas agora tarde está calor.
0: Está mais quente. Olha, um beijinho então e continuação de uma boa tarde, senhor José.
1: Hoje vou conseguir falar com a minha laranja.
0: Pois, mas hoje não tenho a certeza se haverá a peça que toca, porque hoje vai ser, à partida, vai ser efetuada a transmissão em direto da Facite, que hoje começa a feira de tábua.
1: Ah, bom, tá bom. Mas a Cátia falou-nos que era amanhã e sexta-feira.
0: Não, hoje é que é a inauguração do certame, mas eu ainda não tenho 100% de certeza.
1: Tá bom.
0: Mais logo se verá. Um beijinho, senhor José.
1: Eu não consegui entrar na segunda-feira, nem na terça.
0: Pronto, há sempre um dia que se consegue, não é?
1: Exatamente.
0: Pois claro.
1: Eu não me chateio.
0: É isso.
1: Beijinho, bandinho, tchau.
0: Obrigada, senhor José. Beijinhos. Tchau. Obrigada. Pois é, queridos amiguinhos, à partida não teremos peça que toca. Com a Ângela não é de certeza, porque ela hoje não pode estar. Aguardo para saber se de facto teremos a transmissão em direto da Facite, à partida sim, e também se será necessário estar aqui deste lado nessa hora ou não. Ainda aguardo para saber. Ora, temos mais um amigo em linha, vamos ver com quem falamos. Muito boa tarde.
2: Boa tarde, menina.
0: Oh, amiga Mandy, agora sim, já não ouvimos há uns diazinhos. Esta semana ainda não o escutei. Como está?
2: Temos que dar uma folgazinha à empregada, de vez em quando.
0: É mesmo, ouvindo, há bocadinho foi o vai a todas. Tivemos aqui a citar o José Malhoa. Agora é a folga à empregada também, o José Malhoa. Ela está aqui em força.
2: Tudo é possível, menina.
0: É verdade. Então, senhora Mandy, agora sim, vamos ouvi-lo a cantar e a tocar um bocadinho?

0: E como está um bocadinho calor, assim meio abafado.
1: É uma música apropriada, é isso?
0: Mais ou menos.
1: Então, é o que vem morre, como se costuma dizer. Vamos a isso. É sempre bom ouvi-lo.
0: Obrigado, Sandra.
1: Vamos lá, senhora Amanda. Obrigada a nós. Obrigada.

0: Muito bem, amiga Mandy, já animou aqui a nossa tarde. Muito obrigada por isso.
1: A intenção é a gente animar, ir animando.
0: Exatamente, é isso mesmo, é isso mesmo. Senhora Mandy, quer deixar beijinhos? Mais alguma coisinha para quem não se escuta?
1: Olha, beijinho para a menina sem qualquer intenção, que merece.
0: Tão
1: para
0: querido.
1: Todas as pessoas que ouvem.

0: faz um favor de ser feliz.
1: É isso mesmo, e fazer alguém feliz, como diz a Arminda. Tal e qual.
0: Muito bem.
1: Senhor Amando, um beijinho e uma boa tarde.
0: Obrigado igualmente.
1: Obrigada a nós, beijinhos. Ora, queridos amiguinhos, vamos aguardar mais um bocadinho para ver se mais alguém quer entrar. Caso contrário, vamos à nossa publicidade. Ah, ainda temos ali um amigo. Por isso vamos atendê-lo. Até porque hoje temos uma rubrica nova da doutora Filipa Azevedo Maia. Ah, pois é. Temos, sim, senhor. Uma rubrica nova da doutora Filipa, intitulada Falar Direito. Ora, vamos ver se conseguimos atender. Por acaso não conseguimos. Anda ali um amigo a tentar contactar-nos, mas a chamada não chegou cá. Ora, vamos então aqui a este lado. Muito boa tarde.
2: Boa tarde, Bonina. Falo eu.
1: Ora, fala o Sr. António. Como está o Sr. António? O que nos conta desde ontem?
2: É verdade. Estou bem, é bonito. Tudo bem.
1: Por aqui também. Muito obrigada.
2: Andei tentando, sei que consegui falar para aí esta semana todos os dias. Então,
1: é verdade, é verdade.
2: Só estou a ligar porque está a dizer que tem pouca concorrência. Senão, obrigado.
1: É, temos dias. Às vezes temos mais, outras vezes temos menos. É conforme o que o pessoal anda a fazer.
2: É isso mesmo.
1: Então, e esse almocinho, o que é que foi hoje?
2: Olha, foi o resto da caldeirada que a mulher fez ontem. Carne de vaca guisada com batatas.
1: Ótimo, já estava pronto, melhor para a esposa, já estava feito, foi só comer.
2: É isso mesmo, fui de manhã buscar o meu irmão que chegou de França à Mangualde e agora estou aqui a escutar,
1: Ai, que bom, e agora tem cá o mano, assim uns tempinhos.
2: É uma parceira de seca.
1: Olha, muito bom, muito bom, também já devia ter saudades do mano, Sr. António.
2: Pois.
1: São só os dois ou há mais manos?
2: Não, somos cinco irmãos.
1: Ah, são muitos manos.
2: Ele é o mais velho, depois sou eu aqui para baixo, depois vai subindo a três.
1: E está tudo por cá? É o único que está em França?
2: Não. Só cá estou eu e outro. Os outros estão todos em França. Este também está reformado já. Mas anda para trás e para a frente, passa a mídia toda.
1: Ah, então agora vê-se com mais frequência, não é? Já está tudo reformado, é isso?
2: É isso mesmo. É assim que me vou à Inglaterra ver os netos, os filhos que venham cá.
1: Pois é, é o bom da reforma. A pessoa já tem total disponibilidade para se movimentar e para visitar quem quer à hora que quer. Isso é muito bom, é verdade.
2: É isso mesmo.
1: Sr. António, obrigada. Mais alguma coisinha para dizer?
2: Obrigado. Eu peço desculpa se atropelei alguém, mas eu sei que
1: não atropelou ninguém. Não. Até porque, olha, do outro lado não consegui atender, que a chamadinha não chegou cá. Olha, estava aqui o senhor deste, aproveitou-se. Pois.
2: É, pois liguei eu, está tudo bem.
1: É isso,
2: pronto.
1: É isso.
2: Um abraço para a menina, para toda a gente. Tudo
1: obrigada.
2: Bom, e para o engenheiro.
1: Para si também, um beijinho, Sr. António. Obrigada. Beijinhos. Pois é, amiguinhos, o telefone fixo não estava a dar para atender. Olha, fui ali ao scoopfone, estava lá o Sr. António. Mais um amiguito aqui deste lado, agora julgo que sim que atendemos.
3: Ah, agora sim.
4: Sou eu.
3: É a Dona Helena, com quem também já não falo há uns diazinhos. Como está, amiguinha Helena?
4: Eu estou sempre a pensar em si.
3: Estou engraçada. Está tudo bem, Dona Helena? Está a passar um bom dia hoje?
4: Eu quero fazer uma comerzinha, não consigo, com tanta dor nas costas.
3: Oh, coitada, isso é que é pior.
4: E o meu irmão, coitadinho, também já sai amanhã, levou 40 e tal pontos.
3: Coitadinho, realmente. Então as coisas não lhe vão ocorrer assim muito bem, Dona Helena.
4: Já o que eles tiraram para cima.
3: Acredito, Dona Helena. Olha, as melhoras do seu irmão.
4: De lá amanhã já sai, já vai estar de caminhar um mês no hospital.
3: Olha, mas pronto, finalmente então já sai, que tudo continua a correr bem, isso é que importa, não é agora?
4: A minha filhada ontem foi já levar uma sopinha de pinafres.
3: Agora há de ser uma questão de tempo, não é? Até ficar bem. Há de correr tudo bem. É isso.
4: Depois foi aos intestinos, coitadinho.
3: Foi bem as melhoras. Dona Helena, quer dizer mais alguma coisa?
4: Olha, beijinhos para vocês, para o Joãozinho, para os seus pais.
3: Obrigada.
4: Para a Dona Leonilde e para o Sr. Carlos e para toda a gente que me estiver, para os pais das vizinhas e para ela também. Umas boas férias para o marido e para o menino e para toda a gente que me estiver a ouvir, para o Sr. João Engenheiro.
3: Sim, senhor.
4: Para toda a gente. Para o Sr. Zé também, que ele esteja melhor.
3: Dona Helena, obrigada. Um beijinho para si, que tudo corra bem com o seu irmão. Gostem de ouvi-la.
4: Obrigado.
3: Beijinhos. Obrigada a nós.
1: Queridos amigos, agora é que ficamos por aqui, porque hoje temos uma rúbrica da doutora Filipa Azevedo Maia, e esta é nova. A doutora Filipa veio gravar a rúbrica precisamente ontem de manhã, portanto é fresquinha, nunca passou. Mas antes de concluirmos, temos que atualizar o telemóvel. Temos a nossa querida Idália, Idália Oliveira, em São Pedro, Arganil, aqui à escuta. Olá, Idália, um beijinho para si. Um beijinho também para Dolores Almeida, que está connosco desde São Mamé de Penacova, para Dulce Duarte, em Miranda do Corvo, para Sérgio Ascensão, em Santa Ovaia Tondela, para António Fernandes, em Negrelos, onde também temos o amigo António Francisco. Também um beijinho para o Sr. João Engenheiro, que está connosco desde Carvalhal de Mansouras, para a nossa querida artista Fernanda Pinto, desde Lourosa, e para António Albuquerque, não sei se agora ainda estará à escuta, mas no início da hora estava, o nosso muito querido e estimado amigo de Oliveira do Conde, no concelho de Carregal do Sal. Ora, e a nossa Cacilda, beijinho Cacilda, ela que estava há pouco a felicitar-nos, não tanto a nós, mas sim ao Dr. António Rodrigues Gonçalves, uma vez que a nossa Cacilda também é muito fã desta rúbrica às quartas-feiras, não é, querida Cacilda? Um beijinho também para si, se ainda estiver aí desse lado, e continuação de uma boa quarta-feira. E beijinho também para o amigo Pedro Inácio, que anda no seu caminhãozinho, mas anda sempre connosco também. Ora, aqui está a Cacilda, a nossa Cacilda, ainda não se foi embora. Ora, temos também Jorge Nunes connosco desde o Casalinho, aqui também a dar-nos um toquezinho, um beijinho para si e para a sua esposa. E temos ainda a nossa Maria Pereira, que também tem aqui qualquer coisa para nos dizer. Maria Pereira, em Mangualde. Ela que está aqui a dar-nos as boas tardes para mim e para todos os ouvintes, com votos de uma boa quarta-feira, com muita saúde e muita paz. Querida Maria, obrigada igualmente, um grande beijinho para si. Entretanto, tinham-nos dito que nos enviou alguns livros, ontem ainda não tinham chegado, mas em breve voltaremos aos CTT e de certo que vão chegar bem, como sempre chegaram todos os seus livrinhos. Agora sim, queridos e fofinhos, vamos à publicidade, depois reabrimos com a Rita e a Daniela, que nos trazem o tema Todos Querem o Mesmo, dizem elas. Posteriormente, fique com a doutora Filipa Azevedo Maia e depois a fechar, Cláudia Caramelo com o Ginga Quente na íntegra e depois apenas um excerto de Ricardo Velho com Ai Maria. Entre as 17 e as 18, cá estarei no Clube RCA. A partir das 18, à partida hoje, não haverá peça que toca, porque haverá transmissão em direto da Facite. Portanto, eu também não sei se terei ainda que assegurar essa transmissão ou não, mas de qualquer das formas, o peça que toca à partida não se realizará a título excepcional. Amanhã e depois estará de volta, agora com Ângela Mota também aqui deste lado. Vamos à publicidade e depois continue desse lado. Temos ainda alguns temas musicais e a rúbrica Falar Direito com a notária, a doutora Filipa Azevedo Maia, e por isso contamos consigo.
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0: Olá, doutora Filipa, cá estamos para mais uma rubrica Falar Direito e hoje o tema é a renúncia do cônjuge à condição de herdeiro. Para começar, doutora, o que é a renúncia do cônjuge à condição de herdeiro?
2: Bom dia, Isabel, bom dia a todos os que nos ouvem. De facto, a posição do cônjuge numa herança, foi evoluindo ao longo dos tempos. O direito evolui, como a vida evolui, e o direito também se adapta ou deve adaptar-se às novas situações que se colocam, aos novos desafios que a sociedade vai colocando em virtude do próprio devir, do próprio fluir das coisas. Então, o que é isto da renúncia do cônjuge à condição de herdeiro? O cônjuge começou por não ser herdeiro, depois passou a ser herdeiro legitimário, herdeiro necessário, e atualmente permite-se que as pessoas, quando casam, renunciem reciprocamente à condição de herdeiro um do outro. O que é que isso significa? Significa que existe uma opção para quem não pretende herdar bens da sua mulher ou do seu marido. Portanto, é uma opção relativamente recente que a lei portuguesa, o Código Civil, prevê para as pessoas que pretendem contrair matrimónio.
0: E não basta casar em separação de bens, isso não é suficiente?
2: Não, não é suficiente. As pessoas muitas vezes pensam que por casarem em separação de bens não são herdeiras uma da outra, os cônjuges não são herdeiros um do outro, mas isso não é correto. Quando muito, o que pode acontecer é que, não existindo uma comunhão de património, portanto, pelo facto das pessoas não serem casadas em comunhão geral ou em comunhão de adquiridos, não há partilha dessa comunhão, mas o cônjuge vai ter sempre um quinhão hereditário, segundo a lei, igual aos filhos da pessoa falecida. Portanto, não basta casar em separação de bens. Uma coisa é o regime de bens, outra coisa é a parte sucessória. Portanto, quando as pessoas decidem casar, não querendo ser herdeiras uma da outra, renunciam reciprocamente a essa condição. Portanto, eu digo que não quero ser herdeira do meu marido e o meu marido diz que não quer ser meu herdeiro. E isto foi uma situação que se foi pondo socialmente. Sabemos que hoje em dia os segundos casamentos e terceiros são normais, não tanto como eram há uns tempos atrás, e portanto muitas vezes colocam-se questões de algum constrangimento a nível patrimonial por parte das pessoas. Não querem ser acusadas de casar com A ou B para serem herdeiros dele um dia mais tarde, e portanto, ou até mesmo por uma questão de aceitação familiar, e as pessoas escolhem então renunciar à condição de herdeiro um do outro.
0: E por último, quando é que essa renúncia deve ser feita?
2: A renúncia do cônjuge à condição de herdeiro deve ser feita sempre antes do casamento perante o notário. Ou seja, a pessoa vai organizar o processo de casamento e, no âmbito da organização do processo de casamento, apresenta uma escritura pública feita no notário, na qual os cônjuges, portanto os nubentes, as pessoas que vão contrair casamento, renunciam reciprocamente à condição de herdeiro um do outro, ocorrendo um falecimento. O que acontece é que, portanto, eles não são herdeiros um do outro, muito embora haja questões que se possam colocar quanto a legítima, e muitas vezes é necessário fazer um testamento para suprir, quanto a legítima não, enganei-me, quanto a cota disponível, assim é que é. E muitas vezes é necessário fazer um testamento para suprir essa situação. Mas a verdade é que atualmente, e é aquilo que importa reter, atualmente as pessoas, quando vão casar, podem renunciar a ser herdeiros um do outro.
0: Muito bem, doutora. Muito obrigada. Até à próxima rubrica.
2: Obrigada, Isabel. Até à próxima.
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0: São 15 horas. 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
2: 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Para já, nesta emissão, falamos também de música. Há Cláudia Pascoal, que convidamos para tocar este Quase Dança.

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0: A queridíssima Catarina Rocha.
1: Vou ganhar o Euromilhões.
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0: São 16 horas. 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
1: Foi inaugurada recentemente, no Núcleo Museológico de Erganil, a exposição Ser Relojoeiro. Esta mostra, que resulta da cedência temporária de peças por parte de ourives, relojoeiros e colecionadores de Erganil, pode ser visitada até o dia 30 de setembro. Na inauguração desta exposição, que contou com a presença de Paula Diniz, vice-presidente e vereadora com o Pelouro da Cultura na Câmara Municipal de Erganil, de João Piedade, secretário da Junta de Freguesia de Erganil, para além de familiares de relojoeiros concelhios e da comunidade em geral, Paula Diniz explicou que esta mostra surgiu no seguimento da realização da Festa da Paz na Benfeita, no âmbito da qual o sino toca as 1620 badaladas, número de dias que decorreu a Segunda Grande Guerra. Lembrando que foi construído um mecanismo para aquela Torre da Paz, a vice-presidente da Câmara Municipal de Erganil revelou que, por isso, quisemos trazer para aqui o nome do senhor Cozinha, natural do nosso concelho, um artesão que se dedicou à arte da relojoaria. O município de Góis e o agrupamento de escolas de Góis dão por concluído o concurso de ideias para o logótipo da Rede de Bibliotecas de Góis, que decorreu entre fevereiro e março do corrente ano e envolveu a participação da comunidade. Após a divulgação dos resultados, o júri reavaliou uma candidatura que, por motivos alheios à participante, não tinha sido considerada na fase inicial. A proposta foi apreciada em igualdade de critérios com as restantes. Com este procedimento, os resultados finais são os seguintes. Primeiro lugar, Cassandra Antunes. Segundo lugar, Maria Inês Queiroz. Terceiro lugar, Ezequiel. Ana Almeida e Sandra Almeida. E terceiro lugar, Ezequiel, também Maria João Dutra. Refira-se que o concurso teve como objetivo criar um logótipo representativo da identidade e missão da Rede de Bibliotecas de Góis, promovendo a leitura, o conhecimento e o acesso à informação. É já na próxima sexta-feira, dia 26 de junho, que a Associação Atlética de Erganil promove no campo Dr. Eduardo Ralha, a partir das 21 horas, as suas marchas populares. O evento irá contar com a participação de 7 marchas, nomeadamente Marcha Banda Bingre Canelense de Estarreja, Marcha da Associação Atlética de Erganil, Marcha Associação Recreativa e Cultural do Santo António, bairro da Igreja, Marcha Travanca do Mondego, Marcha Mocidade Futebol Clube de Cheira, Penacova e Marcha Infantil de São Pedro, da Freguesia de Vila Nova do Ceira. O evento irá contar com um serviço de bar. As festas do Concelho de Carregal do Sal decorrem de 12 a 20 de julho. Os destaques do cartaz para esses dias são os seguintes. Dia 12, Vizinhos, mais DJ Miguel Simões. Dia 13, Sonhos Rotos, o fim de um ciclo. Dia 14, Coimbra Jazz Ensemble, viagem pelo cancioneiro de Fausto Bordalo Dias. No dia 15 de julho, o Grupo Capital. Dia 16, Marchas Populares mais Táxi. Dia 17, Quinteto Violado mais Maninho mais Sara Santini. No dia 18 de julho, Nemanos mais Popcorners e o DJ Pedro Carrilho. No dia 19, Miss Cindy para os mais novos e Kim Barreiros. E no dia 20 de julho, comemorações do feriado municipal e atuação da banda Os Red.
0: O estado do tempo nas próximas 24 horas.
1: Períodos de céu muito nublado. Aguaceiros mais prováveis no norte e centro, diminuindo de frequência a partir da tarde. vento fraco a moderado, descida da temperatura, em especial no interior norte e centro. 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
6: Bolas! Uma destas até parece do Marcelo Rebelo de Sousa.
7: Então, meninos, calma, calma. Os meninos têm que se portar bem para irem para o céu. Quem é que quer ir para o céu?
8: Quero eu, quero eu.
7: E você, Belinha?
9: Bem, querer eu quero. Mas a minha mãe disse para eu ir direta para casa depois das aulas.

0: Joãozinho, a tua professora disse que dos 20 alunos da turma, tu és o pior.
1: Ora, mãe, podia ser ainda pior.
0: O quê? Ainda pior? Como é que podia ser pior?
1: Podia ser pior se a turma tivesse 40 alunos.

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4: Seja em Lisboa, que é a capital, ou na aldeia mais rural, a ideia de esburacar um buraco às vezes dá buraco, mesmo que não seja por mal.

0: Eu não admito, já disse, o compadre presidente da junta faça favor de tomar medidas, está bem?
1: Mas quais medidas? O que é que o compadre Penetra quer que eu meça? É o cumprimento da estrada que ainda não há, porque o presidente da Câmara esteve cá a prometê-la, mas ainda não cumpriu o cumprimento, nem sequer a largura é?
0: Quer lá saber da estrada? Isso já eu sei que nunca mais se faz, porque cá para os nossos lados não há nenhum campo para construir um aeroporto que precise de uma estrada para os acessos. O que eu quero é que o compadre, como presidente da junta, tape o buraco da comadre Feijoadas.
1: Eu? Mas que raio de ideia é essa de eu ter que tapar o buraco da comadre Feijoadas?
2: Então, compadre presidente, eu preciso do buraco aberto. Essa. Sim que eu tenho o direito de ter o meu buraco aberto, ou não tenho?
0: Mas cais direito. Oh, compadre presidente, então ela abre um buraco dela e os outros têm de aguentar o cheiro que sai do buraco dela, têm? Cheiro e não só, olha.
2: Compadre Penetra sente-se mal por causa do meu buraco, sente-se. Não gosta, não coma. Quem está mal é que se muda, ora essa.
0: Ah, vosso mercê não desiste do buraco, não?
2: Não desiste, não, senhor.
0: Ora, sendo assim, o melhor é eu ir buscar a minha espingarda caçadeira.
2: Eu vou buscar a minha, ora então.
1: Calma, eu não quero aqui ninguém armado em Donald Trump, está bem? Vamos lá ver se nos entendemos. O compadre Penetra importa-se explicar melhor o que é que se passa com o buraco da comadre Feijoadas.
0: Olha, compadre presidente, ela abriu um buraco para escoar a porcaria dos porcos dela. E agora aquilo passa tudo por baixo do meu pombal. Não se pode, compadre presidente, não se pode. Os meus pombos agora já nem se orientam, porque andam desorientados com aquilo.
2: Ah, ele está armado em marquês por causa do pombal. E julga que isto é tudo dele, compadre presidente. Então...
1: Essa do marquês de Pombal por acaso vem-me dar uma ideia. É que em Lisboa também há um buraco por baixo do Marquês, que é para entrarem mais carros lá na capital deles.
2: Ah, então e o buraco de Lisboa? Tem alguma coisa a ver com o meu? Tem.
0: Ah, pois tem, pois tem. O seu é para dar saída à porcaria dos seus porcos e o de Lisboa é para dar entrada à porcaria dos automóveis, que também sou uma grande porcaria, por acaso.
2: Então em que é que ficamos, compadre presidente?
1: Ora bem, como os exemplos devem vir de cima e a capital é Lisboa, fazemos assim. Se o buraco de Lisboa foi para a frente, a comadre Feijoadas continua com o dela.
2: Vou já escrever ao presidente da Câmara de Lisboa a dar-lhe o meu apoio.
0: E eu vou telefonar ao presidente do Sporting.
2: Ah, um presidente do Sporting?
0: Sim, sim. É para ele meter uma cunha por mim ao Marquês de Pombal. É que qualquer leão é tocado lá com o Marquês de Pombal, não sabiam?
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0: Eu vim ao programa Custo Certo. Ora então, vamos lá começar. O nosso primeiro concorrente é o Ministro das Finanças. Então, que prendas é que traz? Diga lá.
1: Bem, eu trago dívidas, Sr. Fernando Mendes. Muitas dívidas.
0: Vamos então começar a jogar. Por acaso, o Sr. Ministro sabe o valor do guardado mínimo nacional, sabe?
1: Bem, por acaso, neste momento, não me ocorre. Quanto é?
0: Isto é uma vergonha, uma vergonha. Então, o Ministro das Finanças não sabe quando é que é o guardado mínimo e, ainda por cima, não trouxe nada para ligar.
1: Como é que os portugueses conseguem viver com isso?
0: Pois, Sr. Ministro, isso é a pergunta que os portugueses fazem. Como é que eu consigo viver com isto? Mas vamos passar ao próximo concorrente. E é o presidente do PCP, Getúlio de Sousa. Olá, Getúlio de Sousa. Então, e as minhas prendas?
2: Trago-lhe aqui os símbolos dos trabalhadores, a foice e o martelo.
0: Então, para que eu quero uma foice e um martelo? Quero umas chouriças, uns queijos, sei lá, umas queijos. Você não tem os queijos?
2: Camarada, você também só pensa em comida, não é?
0: Até depois. Acha que eu não sei que aquilo na festa do ajudante são só comissárias e bujecas? É pior que a cama das fitas, é? A diferença é que a cama das fitas há estudantes e na festa do ajudante há o prazo Fabrício, não é?
2: Mas os estudantes na cama das fitas também trabalham muito. Trabalham para o cume alcoólico.
0: É bem isto, senhor. O que sabe, é bem isto. Ora, passamos à pergunta. Olha, então, diga-me lá quanto é que custa manter a Odete Santos escalada.
2: Custa muito, custa muito. A camarada Odete fala devagar, mas fala para os cotovelos. E isso custa muito ouvir-a falar. Agora que eu quero aproveitar o tempo de antena para pedir melhores condições de vida para os portugueses, melhores salários, mais subsídios.
0: Essa dos subsídios, não sei se vai agradar muito ao próximo concorrente. Boa noite, Sr. Paulo Portadas. Como está?
3: Estou bem, obrigado, Sr. Fernando Mendes. Veja lá que preço é que me vai perguntar. Se for de alguma hortaliça ou de quilo, de sardinha, ainda lhe posso dizer, andei muito pelos mercados.
0: Mas primeiras prendas.
3: Trouxe-lhe este sabonete de alfazema, é igual ao que eu uso, cheira muito bem.
0: Ah, não entendi. Por acaso quer dizer com isso que eu não me lavo, não?
3: Se lava ou não, eu não sei.
0: Realmente isso já não está a cheirar muito bem. Mas o que é que acha? A ideia do amigo de Trónio é aumentar os subsídios ao povo.
3: Bem, isso é que não. Só subsídios, só rendimentos mínimos. Vamos é trabalhar.
0: Bem, não se esqueça que há muito desemprego, é? Que há muito desemprego.
3: E o que é que eu tenho com isso? Tivesse estudado, há sempre lugar para ministros e para líderes de partidos políticos.
0: Mas a pergunta que eu lhe vou fazer é: quanto é que custa o submarino? Quanto é que custa? Quanto é que acha? Quanto é que você acha que é?
3: É, custa muito, custa. Custa mais do que aquilo que qualquer português consiga imaginar. Aliás, nem sei porque é que o povo se preocupa com o preço dos submarinos se só andam de cacilheiro.
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0: não há maneira dos acidentes de trabalho baixarem, mesmo com o desemprego a subir.
1: Ai, o que é que queres, homem? Alguns portugueses são teimosos como tudo e teimam em continuar a trabalhar. Olha lá, homem. Tu achas que vai ser possível apertarmos o cinto ainda mais?
2: É possível, pois, olha, para

0: conseguir apertar o cinto ainda mais, basta tirá-lo da cintura e pô-lo no pescoço, caralho.
1: A vida está cada vez mais difícil, mas não estamos sozinhos, hein? Há quem esteja numa situação absolutamente igual à nossa.
2: Ah, pois há, pois há. Olha, os gorilas e os chimpanzés também estão em vias de extinção.
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0: A Junta de Freguesia de Folques convida a uma visita. 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

0: 17 horas.
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Olá, amiguinhos, muito boa tarde. Sejam bem-vindos a mais um Clube RCA com Isabel Duarte a fazer-vos companhia. Abrimos com Carlos Sotelo e Maria Celeste, mãe e filho à desgarrada. E agora, queridos amigos, vamos felicitar os nossos aniversariantes do dia, em quem iremos oferecer Magda Sofia com o seu brinde de parabéns. Assim sendo, feliz aniversário para João Pedro Travassos Carvalho, residente na Gandra, Sarzedo, sócio 298. Um beijinho, João, muitos parabéns. E parabéns também para um casal que hoje celebra o seu aniversário de casamento, nomeadamente Abílio Candeias Lopes e Lídia Chaves Martins, residentes em Casalmendo Carregal do Sal. O Abílio é o sócio 2362. Muitos parabéns ao casal por mais um aniversário de casamento. Um grande beijinho para todos os aniversariantes do dia, com votos de que continuem a passar um dia imensamente feliz junto de todos os seus entes queridos.

Hoje começamos as nossas dedicatórias com o tema de música portuguesa moderna, a Nena e a música intitulada Nokia Antigo. E se calhar muitos de vós ainda têm precisamente o Nokia Antigo aí por casa. Dedicamos a música a Maria do Carmo Marques Semide, na Portela da Cerdeira, sócia 1521, para Jorge Manuel Tavares, na Figueira da Foz, sócio 1531, para Ana Leonor Almeida Bandeira e para a sua irmã gêmea, Ana Paula Almeida Bandeira, na Gândara, Arganil, sócia 1532 e sócia 1533. Para Maria Rosa de Jesus Loureiro Bernardo e para o seu estimado marido, Celestino Delfim Gomes Bernardo, em Fragosela de Cima, sócia 1534 e sócio 1535. Para António José Santos Gonçalves, em Coja, sócio 1548. Para José Manuel Ferreira Dias, em Carregal do Sal, sócio 1549. Para Maria da Luz Cordeiro Rosas e da Linda Gonçalves Marques Rosas, em Sobral Penacova, sócia 1553 e sócia 1554. Para Maria Virgínia Santos Fonseca, em Vila Mianca Regal do Sal, sócia 1556. Para Maria Odete Filipe, em Moura da Serra, sócia 1566. Para Maria Albertina Pedroso, em Salgueiral Pombeiro da Beira, sócia 1568. Para Maria Luísa Antunes Tavares, em Coja, sócia 1569. Para Nathaniel Ferrão Nunes, na Póvoa de Midões, sócio 1570. Para Aldina da Conceição Quaresma, em Surgaçosa, sócia 1571. Para Sebastião Borges Ferrão, em Tábua, sócio 1573. Para Sandra Ferrão Nunes, na Póvoa de Midões, sócio 1579. Para Olinda Batista, em Rojão Grande, sócia 1585. Para Adelino Ferreira Henriques, em Torais, Ceia, sócio 1600. Para Luís Lopes Antunes, em Pereiro, Sobral de São Miguel, sócio 1602. Para Bruno José Santos Silva, em Barril de Alva, sócio 1603. Para Martim Jesus Batista, em Rojão Grande, sócio 1606. Para José Augusto Brito Pereira da Silva, em Lourosa, sócio 1607. Para Manuel Dias Lopes, em Aveia, que é o sócio 1615. Para Alda Santos Souza, em Vila do Mato, sócia 1620. Para Carlos Pinto, em Casal do Abade Lourosa, sócio 1621. Para Ernesto Paes Rodrigues e Américo Rodrigues de Almeida, residentes em Tondela, sócio 1621.

1626 e sócio 1627, respectivamente. Para José Manuel dos Santos Ferreira, oriundo de São Martinho da Cortiça, mas a ouvir-nos em França, sócio 1630, para Carlos Alberto Esteves Silva, no Senhor das Almas, sócio 1631, para Ângela Inês Almeida Clemente, em Sanguinheda, sócio 1633, para Paulo Joel Ferrão Nunes, na Póvoa de Midões, sócio 1639, e para Wanda de Lourdes Moura Maciel Marques, de Secarias, mas à escuta no Brasil, sócio 1645.

Escutemos agora a Ágata com o tema Silêncio não é amor. Dedicámo-lo a António Antunes em Tábua, sócio 1649, a Paulo Santos, o senhor presidente da Junta de Freguesia de Erganil, no Maladão, sócio 1653, a Maria Alice da Costa, sócio 1654, para Catarina Santos, sócio 1655, para a nossa Lu, Luísa Jorge, em Vila Pouca da Beira, sócio 1659, para Jorge Gonçalves, em Luadas, sócio 1661, para Maria Arménia Cordeiro Antunes, em Sobral São Pedro de Alva, sócio 1662, para Zélia Maria Barbosa Costa, em São João da Boa Vista, sócio 1664, para António Santos Gomes, em Vilar de Ordem, sócio 1667, para Alice Maria Duarte Cardoso Amaral, em Póvoa de Sobrinhos, sócio 1669, neste caso uma sócia, para João Fernandes dos Santos, em Moura da Serra, sócio 1670, para Alfredo Luís Fernandes, em Erganil, sócio 1675, para Elídia Pinto Sanches, em Vila Franca da Beira, sócio 1676, para Letícia Pereira Júlio, em Penalva de Alva, sócio 1677, para Armando Silva Lourenço, em Espadanal, sócio 1681, para Fernando Diniz, em Olivais, Sinde, sócio 1682, para Adriana Martins, em São Martinho da Cortiça, sócio 1683, para Joana Santos, na Portela da Cerdeira, sócio 1686, para Vítor Marques, em Seixos Alvos, sócio 1687, para Fernanda Bento, em Sobral Gordo, sócio 1688, para José Alberto Lemos Alves, na Ponte das Três Entradas, sócio 1695, para Amílcar da Silva Matos, em Aguada de Baixo, sócio 1698, para Maria Helena da Silva, em Carapinhal, São Martinho da Cortiça, sócio 1699, para António Gonçalves e para a sua querida esposa Ana Júlia Monteiro, residentes em Sobral Magro, sócio 1702 e sócio 1703. Para David Espadinha e Alvarinho Tondela, o nosso querido artista, sócio 1711. Para Ana Cristina Pinheiro Freitas, em Barril de Alva, sócio 1713. Para António Castanheira Santos, em Covelo de Cima, sócio 1715. Para Armando Brás Neves, em Malhadas da Serra, sócio 1723. Para Arlindo Brito Almas, em Gavinhos de Baixo, sócio 1725. Para Glória Borges, também em Gavinhos de Baixo, sócio 1726. Para João Nunes Barrocas, em Pereira Moronho, sócio 1727. Para Hélder Duarte, no Carregal do Sal, sócio 1729. Para Alípio Flórido, em Penacova, sócio 1730. E para António José dos Santos Costa, em Candosa, que é o sócio 1736.

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1: Odília Anselmo, em Azeitão. 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

De regresso, queridos e estimados amigos. Abrimos com os Leões da Batalha e Fraca Sorte, que dedicamos ao Rancho Folclórico da Freguesia de Covas, sócio 1737, para José Albano da Fonseca Veloso, em Seixos Alvos, sócio 1738, para Maria Manuela Ferreira Costa, em Candosa, Tábua, sócia 1743, para Maria do Carmo Correia, em Coja, sócia 1744, para Júlia Alves do Caratão, mas acho que tem Lisboa, sócia 1745, para Francisco Carvalho, na Alemanha, sócio 1746, para a nossa Paula, Paula Pereira, elemento que também integra a direção da nossa rádio, em Arganil, sócio 1755, para Magda Henriques, em Lages, Ceia, sócio 1756, para José Erlindo Pereira, em Mortágua, sócio 1757, para Maria Adelaide Costa Pinheiro, em Pomares, sócio 1760, para a nossa Magda, Magda Sofia, em Freixo Mortágua, sócio 1762, para José João Trindade, em Fígaro da Granja Fornos de Algodres, sócio 1763, para Carlos Manuel Tomás, no Brasil, sócio 1766, para Maria Alda Santos Costa, no Sarzedo, sócio 1774, para Andreia Pacheco de Valmatoco, mas acho que está em França, sócio 1775, para Maria Schmidt, em França, sócio 1778, para José Almeida Dias, o nosso amigo na Tapada das Mercês, sócio 1783, para Maria Olívia Castanheira Cordeiro, em Sobral, São Pedro de Alva, sócio 1788, para o priminho Ramiro Duarte Jesus, em Moimenta de Maceiradão, sócio 1795, para António Oliveira, em Covas, Tábua, sócio 1797, para Maria Otília Pereira Nunes, em São João da Boa Vista, sócio 1798. Para o nosso colaborador, Pedro Fonseca, em Arganil, sócio 1800. Para a Associação de Melhoramentos, Arte e Recreio de Venda da Esperança, sócio 1802. Para Anabela Nunes, em Travanca de Lagos, sócio 1804. Para Diogo Nunes, também em Travanca de Lagos, sócio 1805. Para Silvério Paes Rodrigues, em Adissa Tondela, sócio 1806. Para Maria Teresa Ferreira, em Tábua, sócia 1807. Para Maria Helena Pereira, a mãe da nossa Paula, em Monte Redondo, sócia 1809. Para Marina Isabel Loureiro Silva, que nos acompanha desde Gandufe, sócia 1811. Para Elísio Sampaio, em Moimenta de Maceiradão, sócio 1812. Para António Joaquim Santos Borges e para a sua esposa, Isabel Maria Fonseca Madeira Borges, em Vendas de Galizas, sócio 1813 e sócia 1814. Também para Manuel da Conceição Pereira e para a sua esposa Maria da Conceição Mendes Pereira, em Pomares, sócio 1815 e sócia 1816. E, por último, para Jorge Santos Costa, em Pardieiros, Benfeita, sócio 1816.

Cláudia Nayar, com o tema Sou Outra Mulher, é a música que se segue. Dedicada a José António Falcão Lourenço, em Sobral, Mortágua, sócio 1820, a Maria de Lourdes Pereira Gomes, em Mangualde, sócio 1822, a Rui Matos, no Sarzedo, sócio 1823, para a nossa estrelinha em Avô, José Gonçalves Antunes, sócio 1824, para Estefânia Antunes Rodrigues, na Moura da Serra, sócio 1825, para Marli Lopes Quaresma, em Mourão, Arganil, sócio 1827, para Diolinda Purificação Lopes, no Piódão, sócio 1829, para Maria Helena Carvalho, Higuério Carvalho, nos Estados Unidos da América, sócia 1830 e sócio 1831. Para António Coimbra, em Penalva de Alva, sócio 1832. Para Alexandra da Costa Rodrigues, em Ramal de Pombeiro, São Martinho da Cortiça, sócia 1837. Para Carlos Alberto Pedroso, em Sobreira, São Martinho da Cortiça, sócio 1839. Para Maria de Jesus Pereira dos Santos, em Pereiro, Sobral de São Miguel, sócia 1840. Para Pedro Jorge Costa Santos, em Val do Moinho, São Martinho da Cortiça, sócio 1842. Para Maria Aurora Mendes Santos Dias, em Loriga, sócia 1843. Para Delfina Machado Miguel, em Midões, sócia 1845. Para Bruno Brito, em Arganil, sócio 1846. Para Maria Esmeralda Figueiredo Rodrigues, a nossa amiga, em Nelas, sócia 1851. Para José António Gomes Salvador, em Vila Mianca, Regal do Sal, sócio 1852. Para Manuel Fonseca da Cunha, em Lourosa de Cima, sócio 1853. Para Maria Alzinda das Neves Casemiro, na Sobreda, sócia 1854. Para a Comissão de Melhoramentos de Vilela, sócia 1858. Para Mário Henriques Marcelo e Fernando Alípio Ferreira, ambos residentes em Friúmes, sócio 1862 e 1863. Para a nossa querida e estimada artista Fernanda Pinto, em Lourosa, sócia 1865. Para José das Neves Martins, em Lomba, Cepos, sócio 1866. Para Helena da Conceição, em Alvarelhos, Carregal do Sal, sócia 1873. Para Maria dos Anjos Nunes, em Adla, sócia 1875. Para Fernanda Santos, de Vila Nova de Poiares, mas agora em França, sócia 1876. Para o nosso amigo José Carlos Pais, em Viseu, sócio 1877. Para Maria Adelaide Neves, em Coja, sócia 1879. Para Elisa dos Santos Alves Gouveia, em Fiéis da Telha, sócia 1880. Para Ana Duarte, em Vila Nova do Ceira, sócia 1881. Para Susana Bandeira, na Gândara, Arganil, sócia 1882. E para a Associação Recreativa e de Melhoramentos de Balocas, sócia 1883.

E para concluir, queridos amigos, vamos ouvir o Emanuel Silva com o tema Sou Cozinheiro. Dedicado a um casal, António Mota Robalo de Abreu e Maria Filomena Henriques Duarte Abreu, residentes em Celavisa, respectivamente sócio 1884 e sócio 1885. Para o menino Matias Gonçalves da Fonseca em Erganil, sócio 1888. Para Ernesto Santos Martins, em França, mas oriundo de Sobral, São Pedro de Alva, sócio 1889. Para a nossa amiga Maria Elisa Fernandes Antunes da Costa, em Tábua, sócia 1893. Também para Maria Cidalina Nunes Mota Calinas, em Salgueiro, sócia 1894. Para Arménio Martins, em Vila Xã, Covas, sócio 1898. Para a Associação Cultural Sons e Tradições do Alva, em Penalva de Alva, sócia 1899. Para Afonso da Silva Carreira, em Cepos, sócio 1906. Para Álvaro Correia Costa, na Sarcina, Erganil, sócio 1907. Para Anabela dos Santos Almeida, em Torais, sócia 1911. Para Lucinda Fernandes e para o seu marido António dos Santos, residentes em Barril de Alva, sócio 1914 e sócio 1915. Para o meu irmão Nando Duarte, de Nando Duarte Estúdio, em Oliveira do Hospital, sócio 1917. Para Fernando Borges Mendes, em Midões, sócio 1919. Para Jesuína Carneiro, em Corral das Freiras, sócia 1927. Para Rosa Albuquerque, em São João de Areias, sócia 1928. Para Adília Henriques Martins, em Sabuga, Vila Nova do Ceira, sócia, ou melhor, Sabuga.

Olga Vila Nova de Poiares. Já estava aqui a trocar a terra à Dona Adília. Sócia 1929. Para o Rancho Cultural e Recreativo de Sinde, sócio 1932. Para Maria de Olinda Costa Faria, em Covas, sócia 1939. Para Joaquim Maria Ferreira Egas, em Casal das Brancas Sor, sócio 1941. Para Susana Margarida Brito Ferreira, em Casal das Brancas Sor, sócia 1942. Para Glória da Conceição Oliveira Silva, na Bobadela, sócia 1944. Para António Manuel Fonseca Correia, em Loureiro, Tábua, sócio 1945. Para Mateus Guerreiro Lourenço, em Tábua, sócio 1952. Para Joaquim Lourenço Duarte, em Paredes, Pala, Mortágua, sócio 1954. Para a Associação de Melhoramentos Cultural e Recreativa de Casal de Abade e Anexas, em Lourosa, Oliveira do Hospital, sócia 1955. E, por fim, para Augusto Duarte, em Paredes, Pala, Mortágua, sócio 1956. É com este tema que me despeço. Deixo-lhe um habitual abracinho e também aquele beijinho que já conhece. Amanhã estarei de volta. Continuação de uma ótima quarta-feira. Fique bem.

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1: O município de Erganil promove, até o dia 31 de julho, uma campanha gratuita de esterilização de cães e gatos de companhia para residentes no concelho. A campanha inclui gratuitamente a esterilização, a vacinação antirrábica obrigatória, a identificação eletrónica e

0: O registro na base de dados SIAC. As inscrições podem ser efetuadas através da ficha de inscrição disponível na Câmara Municipal de Erganil, nas juntas de freguesia do Conselho ou através do envio da ficha preenchida para geral@cm-erganil.pt. Esta iniciativa visa promover o bem-estar animal, reduzir o abandono e controlar a população de animais errantes. Para mais informações, 235-200-150 ou 235-100-132. O município de Góis prepara-se para receber a maior festa alfista do país, num fim de semana memorável. A iniciativa marcará a celebração dos 25 anos do Alfa Romeo Clube de Portugal, Clube Alfista de Portugal. E irá decorrer nos dias 4 e 5 de julho no Conselho de Góis. Para sábado, dia 4 de julho, destacamos um passeio pela Rota do Xisto, Góis, às Minas da Panasqueira e ainda ao Cartódromo de Poiares. No domingo, dia 5 de julho, será o dia Alfa, com concentração nacional, com clubes italianos convidados. Quer durante o sábado, quer durante o domingo, estará ainda patente no pavilhão Gimnodesportivo de Góis a Expo Mundo Alfa, com entrada gratuita e a presença de carros clássicos, modernos, possibilidade de test drives, espaço infantil, gaming e pista de slot cars. Ao visitar esta exposição, poderá também deixar o seu contributo de bens alimentares a favor da Santa Casa da Misericórdia de Góis. O município de Tondela informa que estão oficialmente abertas as inscrições para mais uma edição do Programa de Atividades de Ocupação de Tempos Livres, denominado Aventuras de Verão, promovido pelo município de Tondela. Destinado a crianças dos 6 aos 12 anos, o ATL decorrerá entre os dias 1 e 31 de julho, proporcionando um conjunto diversificado de atividades lúdicas, educativas e recreativas durante o período de férias escolares. À semelhança dos anos anteriores, as atividades terão lugar nas escolas básicas de Tondela e Campo de Besteiros, constituindo uma resposta de apoio às famílias durante o período em que os pais e encarregados de educação se encontram a trabalhar. As inscrições podem ser efetuadas através de um formulário disponível no site do município de Tondela. E a seleção dos participantes será realizada por ordem de entrada das inscrições até o preenchimento das vagas disponíveis. Desde que entrou em funcionamento em 2021, o Balcão Bupi do município de Mortágua já georreferenciou cerca de 30.500 matrizes de terrenos rústicos e mistos no Conselho, no universo de 85 mil matrizes inscritas na Autoridade Tributária. Este número de matrizes georreferenciadas equivale a uma área de 10 mil hectares, o que corresponde a 42% do território do Conselho. O processo de georreferenciação pode funcionar com os levantamentos topográficos apresentados pelos proprietários ou através de fotointerpretação na plataforma BUPI, com a ajuda presencial de um técnico habilitado, permitindo a realização da representação gráfica georreferenciada. O BUPI do município de Mortágua possui dois locais de atendimento presencial, a funcionar na Casa do Lobo e no edifício da Câmara Municipal, sendo aconselhada a marcação prévia através do número 231-927-460.
1: O estado do tempo nas próximas 24 horas.
0: Períodos de céu muito nublado, aguaceiros mais prováveis no norte e centro, diminuindo de frequência a partir da tarde. Vento fraco a moderado, descida da temperatura, em especial no interior norte e centro. 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
1: 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Pois é, queridos amiguinhos, afinal vamos ter um bocadinho de peça que toca, mas talvez só um quarto de hora, talvez até 45 minutos, depende, uma vez que temos o nosso colaborador Mário Oliveira, o nosso Super Mário, em Tábua, para transmitir a inauguração da FACIT, que inicia hoje, e a cerimónia inaugural tem lugar às 18h30. Mas enquanto isso não acontece, podemos ir atendendo algumas chamadinhas. Isabel Duarte convosco. Recordo que se ligou ontem, hoje não pode fazer. Não é verdade? Já sabe as regras, pois claro. E temos já o primeiro ouvinte em linha. Muito boa tarde.
2: Oi, Gabelinha!
1: Boa tarde. Ora, o amigo António Francisco, não é, Sr. António? Exatamente, Sr. António. Então, como é que está a correr esse dia? Está tudo a correr bem?
2: Está bom, porque depois já fui à Vilela.
1: Oh, que maravilha! E depois foi dia de descanso?
2: Ah, pois já fui à Vilela.
1: Pois claro. Sr. António, o que vai querer ouvir?
2: As cadeiras do Parlamento.
1: As cadeiras do Parlamento. Ora, isto é uma musiquinha que já não escutamos há algum tempo e que é sempre bom recordar, não é, Sr. António Francisco?
2: É Paulinha.
1: Pois claro, mas hoje é Isabelinha, hoje é Isabelinha.
2: É Isabelinha, está
1: tudo lá. Não há problema nenhum, Sr. António. Não há problema nenhum. Sr. António, então e para quem vai o tema? Para quem vai ele?
2: Olha, obrigado para a minha esposa, está aqui. Está aqui lá no sofá. A minha querida filha Carla, a minha filha Neuza, para os Leijeiros, para o Zé e para o José, e para a minha netinha, Beatriz e Benedita, e para o meu filho sair para o Zé, para olhar também. Olha, e para a família, para a minha família toda da Casa Beira, de Graúdos, e para a Cebolinha, bom começo.
1: Está tudo, não é?
2: Está tudo, Sabrina.
1: Obrigada, Sr. António. Gosto em ouvi-lo. Um beijinho. Obrigada, obrigada.
3: Vamos ouvir Nelly Correia, a pedido de António Francisco em Nelas. Nelly Correia traz o tema As Cadeiras do Parlamento.

0: E depois desta bela música, já temos mais um ouvinte em linha. Muito boa tarde.
1: Boa tarde.
0: Olá, Sr. João, como se encontra?
1: Olha, estou deitado no sofá a ouvir a menina Isabel.
0: Muito bem. Então, o que é que vamos ouvir, Sr. João?
1: Olha, vamos ouvir, eu penso que há os Leões da Batalha. Não me sai o Euromilhões.
0: Ora, será que é o Fraca Sorte dos Leões da Batalha? Será que se chama assim?
1: Ah, então é isso, é isso.
0: É? Eu não tenho a certeza, mas como falou no Euromilhões, se calhar é.
1: Então é...
0: É, e é dos Leões da Batalha.
1: Lá com
0: é.
1: A minha.
0: Pronto. Então, e para quem vai, Sr. João?
1: Olha, vai para a menina Adélia, para a Dona Esmeralda de Melas, para a Helena do Vilar, para a minha família toda, sem distinção de ninguém, para o Zé Fernandes de Torais, para o Olímpio Costa do Casalito, para vocês aí todas da rádio, principalmente para a menina Isabel, que está a fazer o programa. Muita saúde para si e para todos os seus. E que fique com Deus até outro dia e muito obrigado.
0: Obrigada a eu, Sr. João, por estar sempre connosco e por nos ter ligado. Um beijinho para si, uma boa continuação.
1: Obrigado,
0: obrigada,
1: uma boa noite.
0: Muito obrigada. Vamos ouvir os Leões da Batalha com este Fraca Sol.

0: fraca sorte pelos dias da batalha, pediu e ouviu, não é? João Engenheiro. E agora temos, muito boa tarde.
1: Muito boa tarde,
0: priminho. Olha, priminho! Como é que vai? Já não falamos há um tempinho. Vai tudo bem?
1: Vai tudo numa boa.
0: Ótimo, assim é que se quer, sim senhora. Assim
1: claro,
0: é que é falar.
1: Hoje está mais fresquinho.
0: E amanhã vai estar ainda mais. É verdade, agora vem aí pelo menos uns 4 dias de fresquinho. Ou 5, quiçá.
1: Estou a ver, já é verdade. Fiquei contra sempre o calor. Mas é que esse clima não é igual ao de antigamente,
0: sabe? É verdade, é diferente. É diferente.
1: É muito diferente,
0: é.
1: Antigamente
0: verdade.
1: Ainda era pior, e nós andámos a ele. Mas era um clima certo e agora já não é.
0: É mesmo, priminho, tem razão. Então e musiquinha, o que é que vai ser?
1: Quero ouvir a Marcha de Vapor da Tuna de Arganil.
0: Sim senhor, boa escolha. E a quem é que dedica a Marcha do Vapor, priminho?
1: Diga a primeira à priminha, aos priminhos, aos tios, aos meus amiguitos e amiguitas, para o resto do auditório, para a quarta-feira para todos, e para a priminha igual. Beijinhos e muito obrigado.
0: Obrigada aí, priminho. Um beijinho grande também. Obrigada.
1: Obrigada, obrigada.
0: Vamos então ficar com a Marcha do Vapor, a pedido de Ramiro Duarte de Jesus.

0: E foi a Tuna de Arganil com a Marcha do Vapor. E para concluir esta meia hora, temos ainda um amigo. Muito boa tarde.
1: Boa tarde, Isabel.
0: Boa tarde, ora falamos com...
1: Não está a lembrar de mim, pois não?
0: Pois não, mas se me disser o nome, se calhar vou lembrar-me.
1: É um vosso ouvinte, costumava ligar para aí, que venho o bocado de Arganil pela internet, é o Miguel da Sobreira.
0: Miguel da Sobreira, é isso, Miguel?
1: Da Sobreda,
0: muito bem. Miguel, e qual é a musiquinha que vai querer ouvir?
1: Olha, pode ser uma marcha de São João.
0: Sim, senhor, já vamos ver se há por aqui alguma marcha de São João. E entretanto, para quem vai?
1: Olha, como eu não costumo ligar a ninguém, vai para si. Vai para a Paulinha com o para e para o restante da auditório, e para o restante da auditório, e até para a semana.
0: Obrigada.
1: Bem.
0: Olha, Miguel, mas não estou em que... Ah, está aqui. Pode ser esta do voo para o São João? Pode?
1: Pode, mas qualquer.
0: Pronto, está certo. Miguel, um beijinho para si. Gosto em ouvi-lo.
1: Deixe-me dizer que é muito difícil.
0: É difícil muito, entrar, não é?
1: É muito difícil entrar.
0: Vê, mas há sempre um momento que se consegue. Miguel, foi hoje, não é? Foi hoje.
1: Há um bocadinho liguei, disse que não estava disponível. Eu disse assim, deixa-me cá de entrar. Deixa-me cá de entrar mais uma vez e consegui.
0: Muito bem, conseguiu agora. Miguel, um beijinho. Obrigada por ter ligado. Beijinho, muito obrigada. E a pedido do Miguel da Sobreda, fechamos com este tema, depois vamos à publicidade e é como digo, estamos a aguardar a transmissão em direto da Facite, por isso a qualquer momento teremos que fazer o interregno aqui no programa.

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0: 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Estamos de volta, queridos amigos, e parece que se calhar... Ora, vamos ver, estou aqui a receber já uma mensagem, mas entretanto só atender aqui este ouvinte. Muito boa tarde.
1: Boa tarde, amiga Tabelinha. Tudo bem contigo?
0: Tudo bem, Rui. Por aí também...
1: Está tudo, e contigo, amiga?
0: Também, muito obrigada, Rui.
1: Conjuro que passou há um bocadinho, Leões da Batalha, se eu ouvi.
0: É verdade, é verdade.
1: É uma fraca sorte, não era?
0: Era, sim, senhor, Rui, tal e qual.
1: Eu conheço esse tema, eu tenho cá essa cassete.
0: Ainda bem.
1: Ah, mas é que eu não tenho.
0: Rui, e o que vamos ouvir? Hoje tem que escolher um tema que nós tenhamos, porque a nossa internet está um bocadinho lenta.
1: Hoje pode ser o conjunto Mundo Novo ou Não Traias.
0: Ora, olha, tem que ser uma do Mundo Novo que eu tenha à mão, se não tiver essa.
1: Uma qualquer.
0: Pronto. Ora, o que disse é Não Te Rias?
1: Não Te Rias.
0: Pronto, eu acho que essa não temos aqui. Pois não. Então pode ser outra do Mundo Novo?
1: Pode, pode.
0: Pronto, vamos então na mesma a uma musiquinha do Mundo Novo. A quem dedica, Rui?
1: É para vocês todas aí e para a menina mais nova com quem eu falei na segunda-feira.
0: A Ângela, que vai estar de volta já amanhã novamente, é verdade.
1: Ah, pois, eu já falei muito na segunda-feira e para todos vocês e até sexta-feira.
0: Sim, senhora.
1: Estava, vamos chatear a cabeça.
0: Um beijinho, Rui, boa continuação. Nada, nada. Beijinho, obrigada, obrigada. Vamos ficar com o Mundo Novo. Vou-te dar um beijo, de certo que o Rui também irá apreciar este tema. Portanto, entretanto, amiguinhos, estou só aqui a ler também algumas mensagens, porque estamos quase a estabelecer ligação com o nosso Super Mario, que se encontra na Facita em Tábua, para a cerimónia inaugural.

0: Ora, amiguinhos, vamos então já passar sem mais demoras para a Facita em Tábua, onde está Mário Oliveira, o nosso Super Mário.
1: Senhores Presidentes,
2: já estamos em direto com a cerimónia de abertura da Facita.
1: Nomeadamente, Arganil e Oliveira do Hospital. Senhor representante do município do Sal, Denis Moacha, portanto, muito obrigado também por estar connosco. Vice-presidente e vereadores da Câmara Municipal de Tábua, senhores presidentes de Junta e União de Freguesias do nosso Conselho de Tábua, senhores membros da Assembleia Municipal, senhor diretor regional do Centro do CNF, senhor comandante também do Comando Territorial da Coimbra da GNR, representantes das entidades regionais, nomeadamente Águas do Planalto, Associação de Municípios do Planalto Verão, AINTAR, AIRVA, ADI, ADIBER e EPTALIVA, representantes também do Centro de Emprego e Formação Profissional do Pinhal, Centro de Formação e Transição Energética, diretor do Governo de Escolas de Tábua, senhores presidentes e comandantes dos bombeiros voluntários de Tábua e de Vila Nova da Oliveirinha, diversos presidentes e representantes das instituições de solidariedade social do Conselho de Tábua e da Santa Casa Misericórdia de Tábua, associações culturais, recreativas, desportivas do nosso Conselho, o seu padre André Sequeira também se há a juntar a nós, núcleo de combatentes de Tábua da Liga dos Combatentes, empresários, convidados, comunicação social. Pois bem, na pessoa do seu secretário de Estado, permita-me que efetivamente continue a cumprimentar todos aqueles que se juntam a nós para celebrar 15 edições desta nossa FACIT. Um percurso de crescimento e afirmação. A FACIT é uma monta económica da agricultura, indústria, comércio e incentivismo. Permitam-me que vos diga umas palavras. São mais de 150 estudantes aqui presentes que fazem da FACIT aquilo que ela é. A FACIT não é uma organização do município de Tábua, não é uma organização da ADI, é uma organização conjunta que se faz com as pessoas, com os que nos visitam, mas sobretudo com os empresários. Aquilo que se junta a nós, dentro daquilo que é este espaço do nosso pavilhão Mudiúdos, que este ano tem uma nova roupagem, porque ao assinalarmos as 15 edições quisemos dar um passo em frente no âmbito também do desenvolvimento do turismo. E é por isso mesmo que dentro dos 5 dias da nossa FACIT, que iniciam as comemorações hoje, e termino no domingo, 3 dias são destinados exclusivamente para a FACIT, do qual podemos e iremos inaugurar na sexta-feira, no piso superior, aquilo que é uma mostra também no âmbito do turismo. Estamos a falar de mais de 300 participações, de 30 apresentações, de iluminações que estão associadas também para o efeito, de destinos internacionais, como Cabo Verde do Sal, como destino gastronómico também ibérico, como Castelfels em Espanha, no reforço da cooperação internacional também e de promoção turística. A nível nacional, a mesma cor, e também o Porto e Norte, como destinos que são reforçados naquilo que é o alavancar, porque pretendemos que não seja só uma mostra do Conselho de Tábua, uma mostra da região de Coimbra, mas também uma mostra internacional e, sobretudo, nacional. Nestes cursos iniciais, no âmbito daquilo que inauguramos uma feira, temos sempre tendência a agradecer àqueles que estão por trás. As feiras, nomeadamente esta, não se fazem de um dia para o outro, não se iniciam no dia da inauguração e não terminam muito menos naquilo que é o seu término, nomeadamente o domingo. E, portanto, faz bem também ressalvar e salientar aqueles que estão por trás diariamente e no âmbito de um ano da preparação, de um ano para o outro. À Comissão Organizadora, à Comissão de Segurança, à Saúde Alimentar, que também temos, aos colaboradores do município de Tábua, à ADI, e aproveito uma vez para reforçar os cumprimentos nesta função, o Sr. Presidente Francisco Rolo, à Proteção Civil, aos bombeiros de Estado de Vila Nova da Linha, que estão aqui diariamente também para acompanhar aquilo que são as melhores pessoas no âmbito da prevenção e da atuação, à GNR, à Segurança Privada, à GIS, às equipas técnicas operacionais, às empresas participantes e aos visitantes, o nosso muito obrigado. A FACIT é um evento que se faz com gosto, mas é um evento para todos os tabuenses, para a diáspora e para aqueles que nos visitam. Mas sem dúvida alguma não se faz nenhuma FACIT se não conjugarmos aquilo que é o efeito e a dicotomia interessante, que é sobretudo as empresas, a área comercial, as instituições e o divertimento também da parte cultural e musical. E para as empresas apenas duas ou três palavras. Umas de incentivo e de reforço para continuarem a trilhar este caminho de sucesso, de empenho, que leva muitas das vezes a alcançarem meritoriamente, nomeadamente os prémios que têm a nível do PME Excelência, do PME Líder e de outras áreas. Para nós todas as empresas são importantes. E é por esse mesmo desidrato, Sr. Secretário de Estado, que aqui em Tábua continuamos a perspectivar o futuro, a investir em zonas industriais, com a conclusão da nossa área industrial da Gratinha, mas também com a preparação já de projetos para o futuro na nossa área empresarial de Tábua, perspectiva que ao longo dos anos possa crescer no âmbito de mais 30 lotes disponíveis para os empresários, para criarmos riqueza. mas também é feito com o comércio local. E por esse mesmo desidrato temos aprovado uma candidatura que estamos já em fase de conclusão, em que teve mais de 102 participantes e 70 projetos que estão no marketplace, direcionados já no âmbito daquilo que foi a natura aos bairros comerciais e digitais, em parceria com o Instituto e com a ADI, com um investimento de cerca de 1 milhão de euros, e continuamente iremos desenvolver estes mesmos projetos do Smart Tábua no âmbito daquilo que é a finalidade, cumprindo os pressupostos também e os timings do PRR. E isto junto se faz, efetivamente, é a criação de emprego. A Facite também tem que se alavancar nesse mesmo sentido, reforçando aquilo que é esta dinamização. Se por um lado falamos de empresas, se por um lado falamos de investimento, esta 15ª edição que me referi, no âmbito também de um fiscal olho ao turismo, e sendo efetivamente o Secretário de Estado que tutela também essa matéria, agradecer desde já no município de Tábua todo o esforço que tem feito, não só por Tábua, pela região, mas também pelo país. E portanto sei perfeitamente que é uma área que domina bem, sei perfeitamente que é a pessoa certa no lugar certo, e sei perfeitamente que irá-nos continuar a ajudar a desenvolver este setor tão importante que traz valor também económico. E nesse mesmo desidrato dizer o seguinte, em Tábua estamos a perspectivar para que no este mandato, ao longo destes 4 anos, podemos ainda evoluir mais. Atingimos em 2025 o número histórico de ultrapassarmos as 46 mil dormidas, que nos permitiu termos mais de 127 dormidas diárias no nosso concelho. E, portanto, aqui o reforço também às unidades hoteleiras, que têm feito um excelente trabalho nesse mesmo desidrato. Mas também exigem do município de Tábua que faça mais e melhor. E é nesse propósito que assumimos um compromisso com todos vós, e que o estabeleço em particular, de ao final do mandato temos pelo menos 3 unidades de turismo dentro do nosso concelho, nomeadamente com espaços museológicos. Este espaço que aqui está, que é do stand da Câmara, irá ser direcionado ao Centro de Interpretação do Mundo Rural. Iremos ver constantemente as imagens do futuro Centro de Interpretação do Mundo Rural, que já está em obra. Um dos espaços, o segundo, a incubador e a oficina do queijo, que está já em fase de adjudicação para que conseguimos também potencializar este mesmo eixo. Para criarmos uma ligação com a Oliveira do Hospital, no Museu do Azeite, para criarmos uma ligação com o Ceia, no Museu do Pão, temos um raio de ação que nos permite, efetivamente, criar mais valor para o nosso contexto. Mas ainda vamos juntar aquilo que, efetivamente, e aqui deixei este para o final, o que sei, efetivamente, que esteve envolvido no mesmo processo, no âmbito do Welcome Center e do Espaço Museológico da Sara Beirão. Peço-lhe que, efetivamente, nos dê mais tempo para podermos concluir a obra, para que possamos também criar um espectro forte no âmbito do turismo militário e conseguirmos também que no final do mandato tenhamos 3 espaços museológicos. Mas não fiquemos por aqui, já estamos a desenvolver projetos com a CIM Região de Coimbra para que efetivamente ao ouvido também do Senado Cultural possamos terminar e concluir o próprio projeto que nos permita futuramente implementar um centro educativo no âmbito daquilo que é o João Brandão, sediado em Midões. E portanto, dos 3 estão seguros e iremos trabalhar por 1/4, também criando valor e desenvolvimento e, sobretudo, espaços de visitação que possam atrair ainda mais gente. E, portanto, se falarmos das empresas, se falarmos no turismo, que é o ano de eleição nestas 3 edições para que podemos ainda engrandecer e alavancar a nossa Facite, temos que, efetivamente, agradecer a todos vós para que possamos estar juntos naquilo que é o desenvolvimento também do espaço que temos, seja cultural, de amizade e de diversão. E é esse mesmo também que são os espíritos da Facite. E por falar em diversão, este mesmo espírito que temos na nossa Facite está preparado para que depois da boa refeição com as gastronomias, onde agradeço o empenho de todos os senhores presentes de Junta de Freguesia, que selecionaram as associações para a nossa mostra gastronómica, a que se junta o street food e os bares lá fora, a que se junta muita energia positiva também, e que se junta sobretudo também este ano, porque estamos no ano do Mundial, aquilo que é a diversão no âmbito daquilo também é futurista e a nossa cultura portuguesa também é inerente ao futebol. E, portanto, permita-me, Sr. Secretário de Estado, que aqui faça, antes de passar a palavra, que peça aqui ao Denis, que representa Cabo Verde, a nossa cidade irmanada, ou germinada, como se costuma dizer, e, portanto, agradecer a ele, e que em Portugal seja, efetivamente, que possa ir à final, e que os tubarões de Cabo Verde também possam ir à final, e que possamos, efetivamente, termos um bom mundial entre Portugal e Cabo Verde. E, Denis, diz ao Presidente Júlio que nos encontraremos no último dia. Muito obrigado. Pois, Sr. Ministro, mais importante que as palavras são efetivamente depois das visitas, mas mais importante que eu a falar será o Sr. Secretário de Estado. Portanto, o Secretário de Estado tem a palavra para encerrar esta brilhante iniciativa que é a FACIT desta Feira Comercial, Agrícola e Industrial. Então, muito obrigado. Boa tarde a todos. Senhor Presidente da Câmara, que saúde, estimado Ricardo. Permita-me que o Presidente da Câmara saúde todos os presentes. A lista das individualidades que aqui estão é de facto vasta e por isso, se o Presidente Ricardo não se importar, eu usaria como boa a sua lista dos convidados e muito em particular das entidades aqui presentes. Não sei com isso saudar o Senhor Presidente da Assembleia Municipal, o Senhor Presidente da Câmara Municipal de Oliveira do Hospital, estimado Francisco Rolo, e obviamente também os nossos representantes das Forças de Segurança, da GNR, dos bombeiros, dos comandantes. Muito obrigado por estarem aqui. Uma palavra também para o SAL. Eu vou à próxima cimeira da Cplp, que vai ser no 30 de julho, em Timor-Leste, é um país irmão, e de facto esta vontade que o Sr. Presidente da Câmara aqui expressa, eu acho que era um bom corolário que Portugal e Cabo Verde se encontrassem na final. Acho que era bom para todos. E por isso, queridas e queridos amigos, senhores empresários, queria começar por saudar o município de Tábua e esta aposta que faz em 2026 de acrescentar o setor do turismo a esta atividade, muito alavancada na indústria, no comércio, mas também no setor primário. O turismo é hoje, de facto, uma indústria poderosa, representa em Portugal, estão aqui representantes das instituições bancárias, para termos uma ideia de escala, 29,4 bi, mil milhões de euros. Em 2025 recebemos mais de 32 milhões de cidadãos estrangeiros que geraram em Portugal mais de 83 milhões de dormidas. É por isso uma indústria poderosa e aquilo que desejamos é que esta indústria cada vez mais seja uma indústria que impacte os outros setores económicos de atividade. Desde logo, o setor primário e, muito em particular, o agroalimentar. A FACIT e Itábua têm boa tradição, Oliveira do Hospital também, Arganil, outros municípios que aqui estão representados têm boa tradição no agroalimentar e eu recordo aqui, Sr. Presidente da Câmara, que o agroalimentar representa hoje em Portugal mais de 28 mil milhões de euros de transações anuais e já conseguimos exportar mais de 8 mil milhões de euros. Portanto, somar o turismo, com a indústria, com o agroalimentar, com o setor primário, é, do meu ponto de vista, uma estratégia acertada, não só para mobilizar os agentes económicos, e já lá vamos, são as empresas e os empresários que têm essa vocação primária de serem aqueles agentes económicos que criam riqueza, que criam emprego, ao Estado, aos governos, é-lhes pedido, em primeiro lugar, que não atrapalhem, e é isso que nós devemos fazer, mas em segundo lugar, criar as condições para que os agentes económicos possam desenvolver os seus negócios. E a primeira palavra é essa, de saudação, por ter escolhido e associado o setor do turismo. Sei que o Hugo e a equipa estiveram muito presentes neste que vai ser o vosso trabalho de ligação a partir da próxima sexta-feira, quer com Pena Macor, o Presidente José Miguel, e em particular com o país irmão que é Cabo Verde, mas sempre nesta lógica de que o turismo é cada vez mais algo que posiciona Portugal entre os 12 países mais competitivos do mundo e que hoje está a conseguir conquistar cada vez mais mercados emissores. Hoje Portugal tem nos 5 primeiros do ranking, naturalmente o Reino Unido, tem a Alemanha, que é o primeiro mercado para a Madeira e para os Açores, e tem já os Estados Unidos a disputarem com o Brasil o quarto lugar dos mercados emissores mais preponderantes. Porquê é que digo isto? Porque cada vez mais hoje temos este registro de que estes mercados emissores, que para muitos há uma década, há década e meia, não eram mercados perspectivos para estes territórios, são hoje cada vez mais. O mercado americano, por exemplo, que em 2025 traduziu para Portugal mais de 2,3 milhões de americanos, que deixaram em Portugal mais de 3,4 bi, é um mercado que, em média, gasta 10 mil dólares por pessoa. E são, essencialmente, mercados que apostam hoje em territórios e em produtos cada vez mais identificados com aquilo que temos aqui. Há muito tempo que o mercado americano e outros mercados não vêm a Portugal
3: só e à procura do sol e praia do Golfo, hoje vêm à procura da cultura e muito em particular de um produto estrela desta região, que é naturalmente o vinho e a fileira do enoturismo. Portugal tem hoje, por semana, imaginem, 152 frequências por semana só para os Estados Unidos. O que significa que somos um mercado crescente que também leva a que outras empresas e a outros setores de atividade, Tábua, Oliveira do Hospital, Arganil, são muito fortes em alguma indústria transformadora, mas também indústria de base, nomeadamente associada ao mobiliário urbano e não só, e são estes mercados que nós hoje estamos a procurar abrir cada vez mais. E, portanto, primeira nota, sim, a indústria do turismo deve ser vista como uma indústria que impacta outros setores de atividade económica e o facto de trazermos pessoas para cá significa cada vez mais que elas alavancam modelos de negócio. Segunda nota, naquilo que hoje chamamos a nova revolução tecnológica nos próximos 10 anos, há três áreas de negócio que são absolutamente de futuro. A energia, que calculamos que esteja entre os 16% e os 18% daquilo que vai ser a transformação na próxima década da nova revolução tecnológica, já não é só a IA, já não é só a tecnologia de digitalização, estamos a falar em três novos vetores, a mobilidade e, curiosamente, o setor primário, a agricultura e o agroalimentar. É bom percebermos que em momentos de crise, e Portugal não é autossuficiente na sua produção, no que diz respeito, por exemplo, aos cereais, Portugal apenas tem 19% de produção própria para aquilo que consome durante os 12 meses do ano, nós temos que olhar cada vez mais para aquilo que faz também, não é apenas a segurança, não é apenas o fator de estabilidade. Eu caso diria que o produto alimentação e a independência alimentar é um processo de soberania do próprio país. E por isso estes setores, que provavelmente durante as últimas décadas não tiveram o foco principal, estivemos todos muito ocupados com a inteligência artificial, com a digitalização, com a inovação, sim, são precisas, mas hoje cada vez mais, e a aposta que aqui vemos, nomeadamente nesta FACIT, que acumula valor acrescentado àquilo que é a experiência da tábua de queijo, ou do queijo da Serra da Estrela, ou da fileira do vinho, está ali o secretário-geral da Associação dos Municípios do Vinho, dizer-vos que hoje estas são fileiras que ajudam a projetar Portugal. E mais do que isso, ajudam a construir competitividade para os territórios nacionais. Seguramente que as empresas e os empresários que aqui estão precisam de ter pelo menos dois fatores-chave para continuarem a sua atividade. Confiança no mercado e previsibilidade. E é por isso que os governos, sejam eles quais forem, este em particular, apostou desde o início em dois processos que são absolutamente críticos para as empresas.

0: e para os empresários. Baixar o IRC às empresas, é necessário que as empresas possam cada vez mais rentabilizar os seus negócios e, sobretudo, possam ter lucro. Eu faço parte de um governo que acha, tem a certeza, que as empresas terem lucro é um bem, e ao contrário do que muitas vezes perspectiva os empresários e as empresas terem lucro, parece que é alguma coisa que afeta a sociedade. Não é. É bom que as empresas e os empresários tenham lucro, porque são eles que aumentam os seus negócios, que criam mais empregos, que devem tirar os seus dividendos, naturalmente, e o Estado tem a obrigação de aliviar a carga fiscal. Em segundo lugar, não menos importante, e o Ministério da Economia e da Coesão, que eu aqui represento, tem a obrigação de criar, em primeiro lugar, aquilo que normalmente chamamos a redução dos custos de contexto e a capacidade de podermos acrescentar valor às empresas, muito em particular no processo cada vez mais de internacionalização, e nós sabemos que muitas empresas têm dimensão, muitas precisam de outras empresas, e nós precisamos de estabilizar e estabelecer a capacidade de se poderem juntar para essencialmente se projetarem nos mercados internacionais. E em segundo lugar, o Estado tinha que ter um instrumento que, conjugado com a banca comercial, é hoje um elemento-chave, que é o nosso Banco Português de Fomento, que é aquele que hoje está a dar garantias aos empresários para que eles, junto da banca comercial, possam ter as condições desejáveis para acompanharem este processo. Esta fase, Sr. Presidente da Câmara, é muito mais do que o simples evento que estamos aqui hoje a presenciar. Ele representa essa acumulação de capital, de experiência, que as empresas e os empresários aqui têm, mas também é a nossa obrigação, no que diz respeito ao comércio, termos aqui uma ajuda suplementar. Muitos podem não saber. Consumo de comércio, neste caso, consumo de serviços, consumo de bens em Portugal e turismo representa 60% da nossa riqueza bruta. Eu não me enganei. Consumo de bens, consumo de serviços em Portugal representam 46% do PIB. O turismo acrescenta 14% do PIB. O que significa que muitos de vocês representam 60% da riqueza bruta que se faz em Portugal hoje. E é por isso a obrigação do Estado, do Governo e a minha em particular, criarmos as condições, nomeadamente ao nível do comércio, para termos novos programas de investimento que fomentem, por um lado, a modernização. Não é só, é preciso termos escala para podermos introduzir, de facto, e capacitar os agentes económicos para a dimensão do comércio digital. Os bairros comerciais digitais, as aceleradoras de comércio digital são exatamente para isso. Criaram um primeiro nível para que os comerciantes, e muito em particular o micro, o pequeno comerciante, tenha instrumentos, através dos vouchers, que sou eu que tutela essa área, para poderem ter acesso às plataformas do comércio digital, mas precisamos de mais. Precisamos de modernizar os nossos espaços comerciais, precisamos de melhorar a comunicação daquilo que representa o comércio. O comércio é, em muitas vezes, o último reduto das dinâmicas que ainda hoje temos em algumas aldeias, em alguns lugares, em algumas vilas dos nossos territórios. O comércio é um fator de coesão também territorial. E nós temos que olhar para isso. E não é só através do Fundo de Modernização do Comércio que nós vamos ter que intervir, é também na criação de um novo programa que permita para operações por cada empresa, por cada comerciante, até 60 mil euros, nós consideramos 70% de investimento elegível, dos quais territórios como este podem ter até cerca de 30% de não reembolsável. Estamos de olhar para a atividade. Para muitos que aqui estão, e muitos comerciantes, eventualmente como eu, alguns cabelos, o programa que eu me lembro mais eficaz de tratamento do comércio foi o PROCON. O PROCON foi de 1995. O que significa que nós temos um gap enorme em relação àquilo que tivemos os urbcons, os modcons, mas um programa estrutural que permitisse pegar na base do nosso comércio, transformá-lo, capacitá-lo e colocá-lo hoje mais competitivo, é a nossa obrigação fazê-lo. E quero, por isso, saudar-vos a todos. Queria, em nome do Ministério da Economia e da Coesão, normalmente, foram muitos anos, não é, Susaninha, associado ao turismo, muito poucos têm a percepção que hoje tenho, de facto, esta responsabilidade acrescida em relação ao comércio e, muito em particular, em relação aos serviços. Mas, para terem uma ideia de escala, o comércio e os serviços em Portugal é cerca de 1 milhão de pessoas que todos os dias trabalham nesta área. O turismo são cerca de 450 mil. É uma fatia demasiado importante para não deixarmos ninguém ficar para trás. E é muito importante que os comerciantes, que os empresários sintam que têm um governo próximo, conhece e interpreta a sua linguagem. É muito importante que saibam e sintam que têm os senhores presidentes de Câmara, que têm os municípios próximos, porque normalmente são aqueles que conhecem melhor e que sabem onde moram e ao fim de semana, quando precisam, mesmo que seja ao domingo, vão-lhe bater à porta. É muito importante que estes certames se façam. Eles continuam seguramente não só a mostrar o que se faz de melhor no território, mas também são uma forma de autoestima, de orgulho e de representação daquilo que temos de melhor. À FACIT, a Tábua, a todos, muito obrigado. Viva Tábua, viva Portugal.
1: Então foi aqui em direto o melhor que se conseguiu para esta abertura da FACIT. Espero que tenhamos chegado em boas condições.
2: Mário, muito obrigada. Chegámos em perfeitas condições. Percebeu-se tudo perfeitamente, perfeitamente bem. Muito obrigada, pronto. Mário.
1: Ainda bem, então vá, beijinho.
2: Um beijinho. E muito obrigada mais uma vez. Beijinhos. Ora, estivemos então com o Mário Oliveira, o nosso Super Mário, como costumamos dizer, o nosso querido colaborador que esteve em direto da FACIT em Tábua, o certame que arranca hoje e que termina somente no próximo domingo. Amiguinhos, agora vamos atualizar a nossa publicidade das 19 horas e depois, porque o Rui Sobreira não ouviu o seu tema na totalidade, pois é, Rui, vai poder escutá-lo imediatamente a seguir. Por agora, a publicidade e depois o Vou-te Dar um Beijo pelo Grupo Mundo Novo, já que foi o tema que o Rui pediu há pouco e não se ouviu na íntegra. Voltamos mais daqui a pouco.
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0: E depois de Mundo Novo, vou-te dar um beijo, já temos mais um ouvinte em linha. Muito boa tarde.
1: Boa tarde, Isabelinha.
0: Olha, nossa Olga, por aqui tudo bem, Olga, por aí também?
1: Também, graças a Deus. Olha, sabe o que é que anda a fazer neste momento? Não está só aí a fazer o programa.
0: É, estou a fazer companhia na agricultura, não é, Olga?
1: Anda a arrancar batatas comigo.
0: Muito bem.
1: Batata que é uma maravilha.
0: Agora já sabe bem, não é, Olga? Já está o tempo mais agradável.
1: Mais fresquinho. E eu tenho aqui ainda sarna para me coçar. Tenho aqui muito que arrancar. Mas estão boas. Estão que é uma maravilha.
0: Ainda bem. Quando assim é, vale a pena.
1: É verdade. É verdade.
0: O que vamos ouvir, querida Olga?
1: Então vamos ouvir Leandro e Leonardo em Nome do Amor.
0: Olha, vamos ver se temos esta aqui disponível, porque hoje a nossa internet está muito lenta.
1: Ah, sim. Pronto, se não puder ser, tenho que optar por outra.
0: Ora, não, só temos o Clemente em Nome do Amor.
1: Pronto, olha, mas passa essa, não é?
0: É, pronto.
1: Pronto, pode ser.
0: Hoje é o que temos, porque posso colocar e que eu está muito devagarinho, pois provavelmente não se conseguirá ouvir o tema, portanto é mais seguro assim. Olha, pelo menos o título é o mesmo e há de ser romântica, com certeza.
1: Pronto, e é isso, mas
0: estou romantismo. É verdade.
1: É isso, é que é uma ideia, é ser romantismo.
0: Querida Olga, e para quem vai a música?
1: Especialmente para a Isabelinha, para toda a sua família. Para todas as minhas amizades, sabem quem são, não tenho cá a minha listinha, pronto, tem que ser assim. Para a minha querida amiga Dulce Duarte, Miranda do Corvo, para a querida amiga Aurora Campos, para o Sr. António Albuquerque, um beijinho, um resto de uma boa tarde, e para todas as pessoas que estiverem a ouvir, sem exceção de ninguém.
0: Muito bem, querida Olga, está tudo.
1: Isabelinha, um bom regresso a casa e uma boa noite.
0: Muito obrigada, e para si também um grande beijinho. Fique
1: obrigada,
0: bem, querida Olga.
1: Obrigada, Isabelinha, tudo bom. Beijinhos.
0: Obrigada, beijinhos, beijinhos, obrigada. Vamos ficar com o Clemente em Nome do Amor, e é precisamente esta bela música que vai fechar mais meia hora do nosso Peça que Toca. A seguir, atualizamos os nossos compromissos comerciais e posteriormente estaremos de volta para a última meia horinha de hoje.

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0: 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Estamos de volta, queridos amigos, e trazemos já um ouvinte. Muito boa tarde.
7: Boa tarde.
0: Ora, temos um amigo?
7: Bruno Graça, dos lados de Pombal, Lourençal, terra dos dois temperos.
0: Muito bem, Bruno. Como se encontra? Bem?
7: Bem.
0: Ótimo.
7: Olha, ainda agora há pouco aqui choveu.
0: Pronto, melhor ainda, não é?
7: É.
0: O que vai querer ouvir, Bruno?
7: Ouvir Malhão do Beijo, Zé Amaro.
0: Sim, senhora, vamos aqui ao Malhão do Beijo, Bruno. E a quem dedica o tema? Para quem vai ela?
7: Para o João Carvalho do Terpaião, ou que moço da Mata Morisca, o Manuel Pinta Silva, vai predicar ao Senhor José das Neves, vai predicar também a toda a malta da freguesia do Lourençal, vai predicar aos meus colegas da Junta de Freguesia e ao Presidente da Junta. Pronto, vai predicar a todos os ouvintes que estiverem a ouvir a Rádio de Arganil e aí para vocês também. E vai para todos os meus vizinhos.
0: Muito bem, Bruno. Obrigado e um beijinho. Uma boa continuação.
7: Obrigado.
0: Obrigada eu. Vamos ouvir a pedido de Bruno Graça, Zé Amaro com o Malhão do Beijo.

0: E para te fazer feliz, de obrigado, boa noite para todos, foi um prazer enorme.
1: E agora vamos até à Avô, onde temos o nosso amiguinho Luís Ferreira. Olá, Luís, muito boa tarde.
2: Boa tarde, como vai a senhora?
1: Eu vou bem, Luís. E aí por casa, todos bem também?
2: Tudo. Ainda agora vim da quinta, fui lá pôr as velhas a pastar e pronto.
1: Muito bem. E musiquinha, Luís, o que vamos ouvir e para quem vai a música? A Trigueirinha, com certeza. E para quem vai ela?
2: Vai ser para a Tuna cantar de Avô, que ainda amanhã vai ser o ensaio à noite, que é para irmos para as festas. Para São Pedro.
1: Muito bem. E mais?
2: E vai ser para o Ricardo Gonçalves, para a menina, para a Filipa Silva, que na segunda-feira fez anos. 22 anos, que eu liguei-lhe, já não me atendeu, para ela também e para a filha. E para todos aí da Rádio Dragonel e quanto mais para si.
1: Obrigada, Luís. Um beijinho, uma boa continuação. Gostei de ouvi-lo. Obrigada.
2: Até sexta-feira.
1: Até sexta. Trio Clave com a Trigueirinha é a música que se segue, a pedido de Luís Ferreira, que nos acompanha desde Avô.

E depois do Trio Clave com a Trigueirinha, vem Henrique Matos com um pedido à Nossa Senhora. E é um pedido da nossa querida Dulce Duarte, que nos ouve em Miranda do Corvo, para dedicar ao seu marido, aos seus filhos, aos seus netos, o Joaquim e o Zé Pedro, para a sua avó Alzira e para a sua grande amiga Olga Cristino, em Torre Tábua. Um beijinho grande, querida Dulce Duarte, para si e para todos os seus. E aqui vai a música. Henrique Matos, pedido à Nossa Senhora de Fátima. E à partida ainda teremos espaço para mais dois pedidos.

0: E agora temos o Miguelito Mendes em direto da cidade de Oliveira do Hospital. Miguelito, seja bem-vindo. Como é que isso vai?
1: Olha, está indo.
0: Vai sendo, não é? Tem que ser.
1: Tem que ser.
0: O que vamos ouvir, Miguelito, e para quem vai?
1: Vamos aí ouvir a nova música do...
0: Luís Martins, não é?
1: É, o Luís Martins, sim.
0: E para quem vai ela?
1: Vai lá para o São Paulo Correia, vai para a Tuzinha, para a Lourdinhas, para a Paula, para todos os ouvintes, vai para o São Carlos, também a Ribeiro, também deve estar a ouvir, e para todos os ouvintes. E um bom regresso a casa.
0: Muito bem, Miguelito, obrigada. E bom regresso a casa para si também, que neste momento ainda anda na agricultura, não é, Miguel? Pois. Beijinhos, Miguel, obrigada. Obrigada, beijinhos. Ora, queridos amiguinhos, depois ainda tenho aqui uma mensagem para passar, que ainda não passei, por isso vai ser com esse tema da mensagem que irei fechar daqui a pouco.

Queridos amiguinhos, fechamos, como eu tinha dito, aqui com um tema que foi pedido por mensagem pelo amigo Pedro Marques de Viseu, que dedica a música Sons e Suadelas, a concertina é porreira, em especial à sua esposa Ana e à sua filha Sofia, com um grande beijinho para ambas, uma vez que o Pedro é camionista e está mais tempo afastado e por isso, de vez em quando, pede aqui estas músicas para as suas meninas. Mas dedica também o tema para todos os ouvintes que estejam à escuta. É com ele que nos despedimos. Um grande beijinho, a continuação de uma ótima quarta-feira. E não saia daí, porque daqui a pouco estará por cá o nosso querido Abel Fernandes. Ah, pois é, a fazer-lhe companhia.

0: São 20 horas.
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0: 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São 3 horas de tempo de rádio bem diferentes. Na primeira hora, diga que está aí, através de toques de telemóvel ou de mensagens, e hoje apenas e só para o meu telemóvel ou para o telemóvel da nossa rádio. Pois o Mário hoje teve que folgar. Na segunda hora, o povo a cantar e a versejar. Hoje vai ser muita coisa alusiva a São João. Na terceira hora, começar faz bem. Pois, perdão, já foi. Na terceira hora é as músicas que eu gosto. Então vá, fico por aí porque está cá o Abel Fernandes e hoje é dia de São João.

0: pra trás. Olha agora!
1: Ora bem, queridos amigos, e porque hoje isto vai ter que ser uma festa, porque é dia de São João, vamos já para as músicas alusivas ao Santinho.

Pois é, você vai dizer rapidamente que está aí, porque isto hoje é uma freguesia como ao São João. De madrugada. É isso mesmo, vá. Diga que está aí através do toque de telemóvel. Ou mesmo por uma mensagenzinha. Já sabe que é o meu telemóvel, para quem o tem. E o telemóvel da nossa rádio, o telemóvel onde você ainda há bocadinho estava a pedir discos à minha querida amiga. Isso mesmo, a nossa jornalista número 1. A doutora Filomena. Ela não gosta nada que lhe chame Filomena. Pois é, Filó. Bom, mas isto, como disse, é uma festa e acaba-se uma, vem logo outra. Pois claro.

0: Ora bem, já tenho aqui dois grupinhos cheios. Vai já para o ar o primeiro. Vá lá, hoje você não vai parar.
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0: Isso mesmo, não vai parar porque chegou o São João.
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0: Eu quero que hoje estas duas horas, vésperas de três, sejam sempre assim, tá bem?
1: 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Na festa de São Pedro, eu também quero dançar. Chegou o São João.
0: Eu adoro ouvir os ouventes dizer.
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0: Aquela hora final tem sempre boa música. Mas falta lá a sua voz.
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0: Opa, fico logo tão vaidoso.
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0: Bom, mas fica aí porque isto hoje vai realmente arrebentar até com o balão.

0: Recolheu o gado. Ó Amaral, então andas a apanhar o cordeirinho de São João? Pois, eu sei que tens que guardar isso bem guardado, porque há uns ladrões de vez em quando e até uns cães que são autênticos lobos que te roubam os cordeiros. Amaral, para ti e para a família, um abraço muito grande e que brevemente recolhas o gado e vais descansar, está bem? Amigo Orlando na Lomba e a esposa Lourdes, boa noite a este casal amigo, Orlando e Lourdes, ainda o seu Sérgio Ascensão, ouvinte antigo da nossa rádio, também gosta dos meus programas, está em Santa Ovaia de Tondela. A minha querida amiga, vizinha, distinta vizinha, como eu costumo dizer, Aida Silva. Olá, menina Aida, hoje não a vi, ouviu? Não sei, ai, foi para o médico. Pronto, amanhã vai-me dizer, está bem? A menina Arcelinda, a dona Arcelinda, que está em Sinde, também não escapa um. Dona Arcelinda, muito obrigado. Espero que esteja, olha, que o senhor São Joãozinho lhe traga alívio para os seus joelhos, porque eu até nem estou neste momento com muita razão de queixa. Até subi a escada de grau. Não é degrau sim, degrau não, degrau, pumba, pumba, pumba, sempre sem ter que pôr o pé de baixo no degrau de cima e depois o outro ir para o pé daquele. Hoje subi assim, aitinho, como se costuma dizer. Também a dona Dolores, que está em São Mamede de Penacova. O meu amigo Alexandrino, que está em São Romão, um senhor que é pastor, ou foi, e que há muito tempo ouve a nossa rádio. Boa noite, amigo Alexandrino. E, finalmente, para terminar este grupo, o senhor António Albuquerque, que está em Oliveira do Conde. Continuamos. E vai outra vez aqui para a Ramboia, o amor António Mafra.
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1: Então, mas eu não era esta que eu queria pôr. Eu queria... Sabem qual é que eu queria pôr? Queria pôr o manjerico. O manjerico tem muito mais cabimento nesta noite de hoje. E eu virei o disco ao contrário, porque eu estou a passar vinis de 33 rotações, porque só neste tipo de disco é que eu ainda consigo manter na minha discografia. Isso. Temas de todo o tempo, especialmente os anos 70 e 80, e por isso, olhem, calhou, virei da face B e eu queria pôr a face A. Aí vêm eles.

Pois é, que ricos tempos, que ricos tempos, queridos ouvintes, que já lá vão, já lá vão. Eu daqui a bocadinho conto-vos esta do já lá vão, está bem? Por agora, quem já lá vem é mais um grupo de ouvintes que já disseram que estão aí. A do senhora Dona Lourdes Santos, em Guimarães de Tavares, ali para as bandas de Mangualde. Boa noite, Dona Lourdes, espero que esteja bem disposta e que a minha música a faça bater o pé, está bem? O amigo Mário Antunes, em Santa Ovaia de Tondela, ainda Dona Helena Nuvilar, e também o meu amigo Orlando e a senhora Dona Alice, que estão aqui nas Torcelas. Boa noite para eles, estão lá no Altinho. Dona Maria Pereira, Mangualde, um ouvinte assíduo e amigo dos meus programas, mesmo a esparrar as videiras e a cortar-lhe as pontas. Dona Maria Pereira, um chico coração para si, está bem? A menina Adelina, que está nas Torcelas, também lá no Alto. Boa noite, Adelina. O senhor João Engenheiro Carvalhal de Mansouros, ouvinte assíduo dos meus programas. A Ana e o Zé da Ana, que é um casal muito amigo, que vive aqui entre a Barreira e a Portelinha, e a minha querida amiga Cacilda Gonçalves, que por acaso até é da família, mas que mora no Sobreiral, para quem vai um abraço muito grande, menina Cacilda. E por último, o Mário Almeida, que costuma estar aqui, hoje não está, tem compromissos lá por casa, e eu envio um abraço para o Mário, que é extensivo à sua esposa, à sua Dona Maria. E posto isso, vamos à música. Olhem, o São João, aqui mais perto, que eu me lembro assim forte, forte, é na Figueira da Foz, e tenho aqui um tema do grupo Marzia, que dedicado ao São Joãozinho da Figueira. Vamos escutar, vamos lá embora.

É curtinha, mas fala de São João da Figueira. Agora fui apanhado em falsa fé porque estava aqui a apontar um disco que é dedicado aos três santinhos. Hoje está o São Joãozinho, já foi o Santo Antoninho e o São Pedro vem no dia 29, isso mesmo. Então vá, e então tenho aqui nem mais nem menos do que o conjunto que... Os Três Santos Rapioqueiros é o conjunto Jaquim Pinho de Sá. Olha, não me lembro deste grupo, mas que ele existiu, existiu porque este discozinho é dos anos 70.

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Ora bem, você está a escutar o Rádio Clube de Araganil, a voz da Beira Serra. Sorões de Quarta é o programa. Esta é a primeira hora onde você pode enviar mensagens e dar toques de telemóvel para eu dizer que você está aí. É o meu telemóvel, 963-405-610. Disse-me tudo depressa. Está bem, porque há toda a gente. Eu acho que toda a gente tem este número. Outro dia disseram-me, é verdade, por questões de segurança. Olhe, o seu telefone está na mão de milhares de pessoas. Até eu tenho lá em casa, às vezes até o trago no bolso, hoje por acaso até está aqui ao meu lado. Como é que ele está na mão de milhares de pessoas? Pois é, é verdade, sim senhora. Este telemóvel, este 963-405-610, foi o primeiro número que veio para a casa Abel Fernandes, foi a minha falecida mãe que o utilizou NNN. Depois passou para a minha mão como representante da fábrica de móveis Abel Fernandes e agência funerária, e então, olhem, foi distribuído, foi andando, e realmente são milhares de pessoas que têm o meu número de telemóvel. Por isso eu às vezes nem é preciso dizer. Toda a gente tem, não é? E se não tem, olha, vá ao Google, ponha lá Abel Fernandes que vai ver que lhe aparece logo. Vaidoso. Pois é, foi o Leões da Batalha, na noite de São João. Bom, mas eu vou-me voltar aqui a virar para os vinis, 33 rotações, para vos dar aqui um cheirinho do Nel Garcia, conjunto Nel Garcia, anos 80 ou anos 70, também não sei, porque não está data no disco, e que é a Festa Tripeira. Você, com certeza, já ouviu muitas vezes este tema. Eu também ouvi algumas, muitas se calhar não, mas algumas. Vamos ouvir mais uma vez, porque vale a pena ouvir. Há bocadinho aquele disco que eu coloquei das Três Santinhos está um bocadito gasto, está um bocadito velho, parece que estava a chover, não era? Aquele barulho característico de um disco velho. Olhem, de vez em quando sai assim, mas é para vos dar coisas antigas, está bem?

Pois é, querido ouvinte, você hoje vai apanhar uma barrigada de cantigas alusivas a São João. Querido ouvinte e queridas ouvintes, que pelo jeito e pelo que se consta aqui nos toques e tatá, e também nos pedidos que eu tenho ao domingo, naquele grupo, aquela família, né? Realmente são sempre mais senhoras do que senhores. Não levem a mal, mas é assim, é verdade, sim senhora. Muito obrigado às senhoras porque dão preferência aos meus programas. Então, sabem quem eu fui buscar para vir também animar este dia de São João? Conjunto Maria Albertina.

Pois é, pois é. Isto hoje é realmente, é diferente. É dia de São João e pronto, quando calhasse um dia de um santinho que é tão animado como São João, os programas do Abel Fernandes, à quarta-feira, têm que ser realmente também diferentes. Isso mesmo. Olha, o Mafra fez sempre muita sensação, noutros tempos, na altura dos Santos Populares, mas especialmente na altura de São João, porque o São João é festejado em grande no Porto ainda hoje e em Braga. E como o conjunto António Mafra era do Norte, era particularmente dos arredores do Porto, é natural que António Mafra tenha gravado muita coisa. E porque é um dos grupos que me fizeram feliz muita vez quando eu era assim rapazola, e eu há bocadinho ia para vos contar os bailaricos da Rua Maestro Alves Coelho nas noites dos Santos, mas especialmente na noite de São João, mas fica para daqui a pouco, porque eu já sei que quando você ouve muita Letéria diz assim: olha, conversa, conversa, mas música, pois, olha, música é outra quando eu cá estou, pronto.

0: ainda se lembra das bichas de rabiar?
1: Os gatinhos de Amorico arranjado.
0: Olha, era uma maneira da gente queimar as meias de vidro, as meias de vidro às raparigas.
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0: Era, sim senhora, porque as bichas de rabiar a gente largava-as e elas andavam de um lado para o outro, como diz aqui o Mafra. E então aquilo largava umas fagulhas quando passava no meio assim do pessoal e que as raparigas já tinham umas meiazinhas de vidro calçadas, lá ficava tudo cheio de furos. Opa, e era uma danação, porque as moças ficavam muito danadas e tinham razão, porque umas meias de vidro nesse tempo eram muito caras, quer dizer, eu vendi muitas a 5 merreis, isso, a 5 escudos o par. Mas e o que custava a ganhar 5 escudos? Está bem, está.
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0: Bom, essas de 5 paus eram assim para o fraquelho, não é? Eram umas meias que lhe caíam as malhas com facilidade. Às vezes bastava só um beliscãozito e a ponta da unha, tchac, lá fazia saltar uma malha que corria desde em cima do cós, que estava junto à liga, até ao calcanhar.
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0: Pois é. Eu... Às vezes recordo-me de coisas assim um pouco aparvoadas, mas era com que a gente se entretinha antigamente. E nós, quem estava na venda, isso mesmo, quer nas feiras, quer à porta da loja, como me aconteceu algumas vezes a mim, apregoava assim: comprem, meninas, comprem, meias de Barcelona que chegam desde os pés até à... Comprem, meninas, comprem. Bom, já sei que há pai gente tinha que dizer assim: opa, ele hoje bebeu um copito a mais. Mentira. Sabem porquê? Porque eu não ando a beber por causa do ácido úrico.
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0: e hoje até nem comi nada.
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0: É verdade, sim senhora. Vim do meu trabalhinho, comi duas ameixinhas.
1: Oh, Zé, olha para o balão. Oh, Zé, olha para o ar.
0: Comi um gelalito de pau daqueles de miniatura, aqueles mais pequeninos, comi em 12 numa caixa. E aí vai ele para o rádio. E esta conversa toda por causa das bichas de rabiar que queimavam as meias de vidro à rapariga. Meias de vidro ou de mousse. Mas por São João, meias de mousse eram muito quentes. Pois é. Estão algumas pessoas que não souberam qual foi a minha vida. Mas este a falar tanto de meias e com tanto conhecimento, onde é que ele foi tirar o curso? Bom, vamos lá então para mais um grupo, que é para eu não dizer mais maluqueiras. Dona Dulce Duarte Miranda do Corvo, viva minha senhora. A menina Alzira Silva, para onde é que anda a menina Alzira Silva? Eu estou a falar nela, mas não tenho cá nenhum toque dela. Oh, menina Alzira Silva, para onde é que você anda? Anda sempre a pregoar que não falha um programa meu e hoje ainda cá não tenho nem mensagens nem toques. Vamos lá ver, dê lá um toque, que é para eu não ter a certeza que não estive a pregar para os arejos, está bem? Também o meu amigo Fernando Almeida, que está no Rochelle, é verdade, trabalhou N anos comigo. A menina, a dona Natália Coutinho, que está em Aveiro, uma distinta senhora de Aveiro, de quem sou muito amigo. Ela, se calhar, é mais minha amiga do que eu dela. Dona Natália, tudo de bom para a senhora, está bem? A menina Adelaide da Castanheira de Moronho, há quantos anos esta amiga é realmente ouvinte da nossa rádio e ouvinte dos meus programas e defensora da minha pessoa, é verdade. Já várias vezes aqui no rádio me defendeu. Dona Adelaide da Castanheira de Moronho. Amigo Ferreira, Massarocas, São Pedro Sul, olá amigo Ferreira, está já tudo bem por aí. Um casal novo, mas não é lá em cima na freguesia dos Chepos, não senhora. É um casal que veio pela primeira vez, deu um toque para o meu programa. É verdade, o senhor José e a senhora dona Fernanda Mendes. Oh, sou dona Fernanda, se calhar ainda é por aí minha parente, porque a minha falecida mãe era Maria Lourdes Mendes Ventura. O senhor José e dona Fernanda Mendes estão em Oliveira do Mondego. Olhem, é um gosto. passar a tê-los como também meus ouvintes, está bem? Uma senhora que não me lembra também passar-me pelas mãos foi a Sra. Dona Maria Preciosa Monteiro, que eu nem sei de onde é, porque as meninas gravaram o seu número de telemóvel, elas sabem de onde é toda a gente pelo nome, mas eu não sei porque é a primeira vez. E então, a Dona Maria Preciosa Monteiro está ali sem terra nenhuma na sua ficha do telemóvel da nossa rádio. E a terminar termino com chave de ouro, este grupo, claro, o amigo Carlos Lopes, da Foz da Moura. Boa noite, Sr. Carlos, boa noite, Dona Leonilde. E para vocês, pois, olhem, em Arganil também se festejava sempre o São João assim com muita força. E eu que o diga. Por isso, nos anos 50, 1950 ou 51, nasceu esta marcha do Rancho Flores de Montalto, que a Tuna Popular de Arganil, em boa hora, passou também a executar, porque o arranjo do maestro Tiago Mateus pô-la desta maneira.

Mas é, estão a ver? Uma marchinha bem bonita, 1950-51, Rancho Flores do Monte Alto. Grandes noites de festa nessa altura. E eu que o diga, ainda hoje, ainda não vou contar, agora que já não tenho tempo, os bailaricos na Rua Maestra Alves Coelho, com pouca luz, aqui no cimo de Vila, isso mesmo. Porque tenho que saudar o Nelson Piolho. Boa noite, Nelson, obrigado por estar aí. Finalmente, a menina Alzira deu um toque, portanto, tive que a picar para ela dar um toque, já viram? A Dona Maria Pereira mandou-me uma mensagem a dizer que hoje não anda nas videiras, não senhora, e até mandar ali uma quadra alusiva a São João, que eu se calhar já não vou conseguir ler, porque o meu telemóvel está em falência de bateria. Já quase não vejo as letras. E também a Dona Laurinda em Cabanas, muito obrigado por gostar do meu pregão das meias. E finalmente a Sãozinha de São Rubão, que estava mesmo à espera deste toque já há uma temporada, porque nem sempre a Sãozinha vem aos meus programas. Mas porquê? Porquê? Para a Sãozinha, para todos os que estão aí na vossa casa, uma saudação muito amiga. E porque faltam 3 minutos, terminamos esta primeira hora, mais uma vez com o conjunto António Mafra, porque mais um tema alusivo a este tempo de São João que marcou uma geração.

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1: Foi inaugurada recentemente, no Núcleo Museológico de Erganil, a exposição Ser Relojoeiro. Esta mostra, que resulta da cedência temporária de peças por parte de ourives, relojoeiros e colecionadores de Erganil, pode ser visitada até o dia 30 de setembro. Na inauguração desta exposição, que contou com a presença de Paula Diniz, vice-presidente e vereadora com o Pelouro da Cultura na Câmara Municipal de Erganil, de João Piedade, secretário da Junta de Freguesia de Erganil, para além de familiares de relojoeiros concelhios e da comunidade em geral, Paula Diniz explicou que esta mostra surgiu no seguimento da realização da Festa da Paz na Benfeita, no âmbito da qual o sino toca as 1620 badaladas, número de dias que decorreu a Segunda Grande Guerra. Lembrando que foi construído um mecanismo para aquela Torre da Paz, a vice-presidente da Câmara Municipal de Erganil revelou que por isso quisemos trazer para aqui o nome do senhor Cozinha, natural do nosso concelho, um artesão que se dedicou à arte da relojoaria. O município de Góis e o agrupamento de escolas de Góis dão por concluído o concurso de ideias para o logótipo da Rede de Bibliotecas de Góis, que decorreu entre fevereiro e março do corrente ano e envolveu a participação da comunidade. Após a divulgação dos resultados, o júri reavaliou uma candidatura que, por motivos alheios à participante, não tinha sido considerada na fase inicial. A proposta foi apreciada em igualdade de critérios com as restantes. Com este procedimento, os resultados finais são os seguintes. Primeiro lugar, Cassandra Antunes. Segundo lugar, Maria Inês Queiroz. Terceiro lugar, Ezequiel. And

o povo a cantar e a versejar. Esta é a segunda hora dos Salões de Quarta do Abel Fernandes. O povo a cantar e a versejar é música do nosso folclore, música de concertinas, músicas que o povo toca, mescladas com quadras populares.

Bom, e porque é dia de São João, vamos continuar com São João. Quadras que temos aqui, que fomos descobrir no meu baú de recordações, quadras de um concurso de quadras populares promovidas pelo programa Tradição de há uma porção de anos atrás. Bom, e vamos também tendo alguns poemas cantados, algumas modinhas que nos cantam para São João.

Pois é, descobri agora aqui, numa das páginas que estão manuscritas, que elas foram compiladas, quem me ajudou a compilar este concurso de quadras, parece-me que é Ana Lopes, assinatura. E foi em junho de 1992. É muito natural, e eu já o disse quando foi a falar das quadras de Santo António, que alguns destes autores já não estejam entre nós. Por exemplo, esta que vou citar, que foi escrita pelo Sr. António Paiva, também conhecido por Chegadinho, do Cerzedo, e que escreveu assim: São João, padroeiro do Cerzedo, vela pela nossa terra. Andamos preocupados por causa da nossa serra. Pois, com certeza, que esta preocupação, na altura, seria a propósito dos incêndios. Porque foi escrita em junho, por altura, dos Santinhos. Volto a citar, da autoria do Sr. António Paiva do Cerzedo: São João, padroeiro do Cerzedo, vela pela nossa terra. Andamos preocupados por causa da nossa serra. E, para ilustrar, eu vou passando aqui, não são ranchos folclóricos, nem são grupos destas regiões, como é costume aqui do centro, mas serão cantigas que nos falem de São João. Neste caso, fui buscar Augusto Canário no São João, meu rico São João.

fazendo contas, 1992 são 34 anos. Portanto, foi há 34 anos que o meu programa promoveu este concurso de quadras populares. E como disse, chamamos as pessoas aqui por bem, porque nessa altura concorreram e algumas se calhar já não estão entre nós. Vou citar uma quadra que na altura foi enviada pelo Sr. Henrique Lopes das Corgas de Ceia. Ó meu São João, que tanto sofreste no deserto, chamam-te agora folião, o que não está lá muito certo. Sim, senhora, uma quadra que, o Sr. Henrique pensou assim, mas que realmente os santinhos são foliões, ou pelo menos o povo põe os santinhos foliões, isso é verdade. Ó meu rico São João, que tanto sofreste no deserto, chamam-te agora folião, o que não lá está muito certo. Sim, senhora. Então, mais música? Olhem, hoje aproveito tudo que falo de São João. Banda Lusa.

e neste mesmo ano a Judita Raquel de Góis, que por sinal era muito novinha nesta altura, era uma menina, uma menininha, hoje é uma mulher e também já tem descendentes. A Judita Raquel de Góis escreveu assim: eu pedi a São João, como ele é boa pessoa, que numa breve excursão pudesse eu ir a Lisboa. Era um desejo que na altura a Judita Raquel com certeza tinha, não é? Nunca tinha ido a Lisboa e como todos nós, não é? Todos nós, quem é que noutro tempo não gostava de ir a Lisboa? Ou pelo menos ter a possibilidade de ir a Lisboa? Olha, eu por acaso tive a felicidade de ir a primeira vez a Lisboa, tinha 7 anos. Uma tia, que já não está cá, tia Isabel, vivia no Poço Bispo e veio cá passar a Feira de Montalto. E depois levou-me para baixo. Levou-me para baixo a passar uns dias em Lisboa, mas tive que vir porque a escola começava, se senhora, começava em outubro, e então 7 de outubro. E então, pronto, recordo-me bem, foi no ano que a primeira vez que a televisão, o Canal 1, não havia outro, foi para o ar, a preto e branco, na Feira Popular, e a minha querida tia Isabel levou-me à Feira Popular, precisamente na altura das primeiras emissões da RTP. Hein? Há quantos anos? E outras coisas que eu registrei bem, porque com 7 anos nós já registávamos. E isto veio tudo a propósito de falar na Judita Raquel, que fez um pedido a São João em 1992. Eu pedi a São João, como ele é boa pessoa, que numa breve excursão pudesse ir a Lisboa. Olhem, António Coelho Rosa na fogueira de São João.

João de Almeida Ramos é de Casal, um senhor que colaborava muito nos meus programas de prosa e poesia. E então, já nessa altura não era uma pessoa nova, já não está entre nós há muito tempo, escreveu-nos assim: com sua capa encarnada, ó meu rico São João, assim batizaste Cristo lá no Rio de Jordão. Uma passagem real e bíblica. Com sua capa encarnada, ó meu rico São João, assim batizaste Cristo lá no Rio de Jordão. E agora fui buscar João Santos no São João da minha aldeia.

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identificada como Maria Isabel de Coja, pois há 30 e tal anos recebemos esta quadra. Quando andava a dançar, na noite de São João, tropecei no teu olhar e perdi meu coração. Bonita esta quadra, muito bem construída e com toda a lógica. Era no tempo em que se pedia namoro assim, pomposamente, não é? Quando andava a dançar, na noite de São João, tropecei no teu olhar e perdi meu coração. António Jambujo, em 2004, gravou um tema com o nome Cravo de São João. Juro-vos que nunca ouvi. António Jambujo é um músico de atualidade com muita qualidade. Você e eu, se calhar, vamos nos estrear. Cravo de São João e António Jambujo.

agradável surpresa este poema bem cantado, bem bonito, de António Zambujo. Foi realmente uma sorte encontrar este tema, porque é um poema lindíssimo. Voltaremos a visitar este tema um dia destes, porque é um poema realmente com pés e cabeça. E sou também, assim, no meio destas cantigas muito alegres, alusivas a São João, esta pausa deste magnífico fado na voz de António Zambujo. Um tema que ele gravou já em 2004 e que eu nunca tinha ouvido. Que pena. Mas voltaremos. Voltaremos um dia destes. Bom, e voltaremos também aqui às nossas quadras. De Jorge Manuel de Coja, na altura escreveu assim: fui pedir a São João que me desse um matrimónio. São João me respondeu: vai lá ter com Santo António. Muito bem, muito bem. Que bonita quadra e também metricamente bem construída. Fui pedir a São João que me desse um matrimónio. São João me respondeu: vai lá ter com Santo António. Grupo Zimbro, São João do Porto. O Grupo Zimbro é um grupo que está assediado há muitos anos na outra banda, lá para as zonas de Almada. É um grupo, se calhar, um pouco ligado aqui à Serra do Açor, porque há muita gente há muitos anos naquelas bandas e que tem associações. Zimbro, São João do Porto.

Ainda do Sarzedo, assinada por Manuela Neves, sinceramente não tenho ideia nenhuma, nem me lembra conhecer alguém de nome Manuela no Sarzedo. Mas é verdade que está aqui, 1992, concorreu ao nosso concurso de quadras. Manuela Neves Sarzedo escreveu assim: São João é padroeiro do Sarzedo, sim senhor. Cá para nós é o primeiro que vai no nosso andor. Tem a ver com a festa de São João, que este ano é também Feira de São João, que se realiza no Sarzedo. Manuela Neves escreveu assim: São João é padroeiro do Sarzedo, sim senhor. Cá para nós é o primeiro que vai no nosso andor. E agora, Conjunto de Santo André.

Dona Isaura das Lameiras de Tábua, que é o tempo, pois colaborava muito nos nossos tempos de prosa e poesia, escreveu assim: Dona Isaura das Lameiras ainda vive, graças a Deus, e está no lar da Santa Casa da Misericórdia de Tábua. E ela escreveu esta quadra a São João: Eu peço ao São João, o precursor de Jesus, para vencer a poluição, dá-nos paz, amor e luz. Pois já era preocupação, há 30 e tal anos, da Dona Isaura, a poluição que hoje cada vez mais nos preocupa. Eu peço ao São João, o precursor de Jesus, para vencer a poluição, dá-nos paz, amor e luz. Então o Grupo Beirão,

Bom, estamos quase a terminar esta segunda hora do programa do Abel Fernandes, Serões de Quarta, e antes de colocar o último tema, que é a Ronda dos Quatro Caminhos, quero-vos ainda deixar uma quadra com que a minha falecida mãe, Maria de Lourdes, também conhecida e muito conhecida por Marilu, escreveu também para este concurso de quadras de 1992. E escreveu assim: vamos indo ao São João, com calma e sem chapéu, vindo pular nas fogueiras que se fazem lá no céu. Sentido de humor, São Joãozinho aqui presente. Vamos indo ao São João, pela calma, com calma e sem chapéu, vindo pular as fogueiras que se fazem lá no céu.

E agora sim vamos terminar esta hora dedicada às quadras alusivas a São João, que nos foram enviadas, não citamos todas, porque foram recebidas para este concurso de quadras 69 quadras que falaram, ou que falam, está cá escrito, dos trinchantinhos populares. Bom, ficam algumas aqui para São Pedro, como ficaram para trás algumas de Santo António e São João, que não conseguimos lê-las todas. Mas numa altura qualquer voltaremos a este trabalho. Vamos então ouvir a Ronda dos Quatro Caminhos a terminar esta hora e já de seguida eu volto para as músicas que eu gosto.

0: São 22 horas.
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Bom, queridos amigos, é sempre, sempre à quarta-feira, ouvimos a esta hora a Filarmónica de Erganil, a minha Filarmónica. Também a Associação Filarmónica de Erganil ou Filarmónica Arganilense. A recordação de Erganil é como que um hino à nossa terra. Pronto, e vamos iniciar esta terceira hora que nós classificamos de as músicas que eu gosto. E hoje vamos ter arranjos folclóricos e bandas de música, sim senhora, para você, e também por aí umas concertinitas, que é para haver assim uma mescla de músicas para você desenjoar e ter uma hora alegre. Para já, fique-se com o grupo de cantar São João de Areias e a seguir, antes de me despedir, vos darei um lamiré da minha seleção.

Pois é, queridos ouvintes, vocês tomem nota. Vamos ter as concertinas da Lausanne, Grupo Folclórico da Região de Arganil, Filarmónica de Gais, Rancho Folclórico de Santo André, Rancho Folclórico a Rosas de Coja, Grupo Folclórico da Pampilhosa da Serra, também do Alto Cora vamos ter quem cante, Rancho Folclórico de Candosa, Filarmónica Pátria Nova de Coja, Grupo Tradições da Beira, ainda também o Grupo Concertinas Oliveirenses e Amigos, Rancho Folclórico As Labradeiras de Passo, Rancho Folclórico As Camponesas do Bico e Amigos de Lagos da Beira e outras coisas mais. É verdade, sim senhora.

Pois é, queridos amigos, antes de me despedir, consegui fazer aqui, ressuscitar um bocadinho o meu telemóvel, porque houve pessoas que ligaram depois das 9 horas, ou deram toques, e que eu já não consegui ver. Mas ainda aqui, uma culinaridade, visita quase nada. Copiei a Dona Leonor Pinto de Coxa, uma boa noite para ela, se ainda nos estiver a ouvir. Como é ter dito, não sei se sim, mas como normalmente os nossos ouvintes ouvem pelo menos mesmo a minha terceira hora, o meu amigo, amigo Fernando Afonso Martins, pois que carinhosamente trato por Freixedas, veio tarde, mas veio, deixem-me cá ver, isto tornou-se a apagar tudo, porque só tenho aqui 3% de bateria, mas já agora, deixem-me ver se consigo ver todas as outras pessoas, que foram várias, pois a menina Cacilda da Gestosa, boa noite, boa noite. A menina Arminda do Rochel, o senhor Carlos do Café Central da Póvoa dos Mosqueiros. Penso que está aqui toda a gente, peço desculpa, pois a dona Laurinda de Cabanas voltou com uma mensagem, e penso que consegui ainda recuperar toda a gente, ainda que assim com uma luminosidade quase apagada. Obrigado para vocês que mesmo depois da hora decidiram cumprimentar-me e mandar até mensagens. Pronto, fiquem-se com as músicas que eu gosto. Quem vem já a seguir é o grupo folclórico da região de Arganil, numa modinha que até por acaso estou a mandar. Então vá, estive aqui porque gosto muito de vocês. Espero que quem assistiu a este espetáculo todo desde as 8 horas tivesse gostado. Eu tentei ser o mais variado possível, tentei imprimir também um pouco mais de alegria, pelo menos à primeira hora. Isto tudo porquê? Porque estou aqui e gosto muito de vocês, e não foram realmente o vosso apreço, a vossa dedicação também aos meus programas, e se calhar já me tinha fartado, porque há 40 e tal anos a estar convosco aqui duas vezes por semana, penso que tem que se gostar mesmo, e eu gosto mesmo. Além de gostar desta relação rádio-ouvinte, entre o rádio e o ouvinte, gosto também de vocês que apreciam o meu trabalho e ouvem os meus programas. Então vá, para todos um chico coração muito grande, votos que São Joãozinho, São João vos abençoe e vos dê sobretudo boa disposição e saúde para podermos continuar a ser felizes. Boa noite a todos, uma excelente semana e pronto, abraços para todos. Boa noite.

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0: São 23 horas.
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2: A Associação de Melhoramentos do Salgueiral, na freguesia de Pombeiro da Beira, promove um almoço convívio no próximo dia 28 de junho, a partir das 13 horas, no lavador do Salgueiral. Da emenda consta caldo verde, pá no espeto com arroz de feijão, arroz doce ou fruta. A animação musical estará a cargo do grupo Somos Beira Serra. Se tiver interesse em participar, reserve já o seu lugar. 963-543-101 ou 926-48111. O município de Tábua informa que entre os dias 1 de junho e 30 de setembro é proibido fazer queimas e queimadas em todos os municípios da região metropolitana de Coimbra. Esta medida pretende prevenir a ocorrência de incêndios rurais no período de maior risco, protegendo pessoas, bens, a floresta e o território. Não deve eliminar sobrantes com recurso ao fogo. Em alternativa, triture os sobrantes, reduza o seu volume e encaminhe-os para a rede intermunicipal através dos parques de biomassa e contentores florestais disponíveis no território. Pode depositar sobrantes de podas agrícolas, sobrantes das limpezas de terrenos. Não pode depositar resíduos com entulhos ou metais, lixo doméstico, entulho ou resíduos orgânicos. Em caso de dúvida, contacte a linha de apoio 800-202-203. Este contacto é gratuito. A Junta de Freguesia de Folques convida toda a comunidade para um final de tarde cultural com um concerto no âmbito do projeto Sons de História, do Coral 7 de Setembro. Acontece já no próximo sábado, dia 27 de junho, pelas 18 horas, na Igreja do Mosteiro de Folques. O evento irá contar com António César Ventura como orador convidado. O município de Vila Nova de Poiares foi formalmente distinguido pela Federação Nacional das Associações Juvenis com o selo Município Amigo da Juventude. A autarquia alcançou a categoria de 4 estrelas, um reconhecimento atribuído apenas aos concelhos que demonstram um compromisso de excelência e inovação na implementação de políticas direcionadas para a juventude. A entrega oficial do galardão ocorreu em Castro Daire, no âmbito do 6º Encontro Nacional da Rede de Municípios Amigos da Juventude. O evento reuniu mais de uma centena de municípios de todo o país com o objetivo de partilhar boas práticas, debater estratégias de proximidade e definir os caminhos para o futuro do setor em Portugal. Decorre no dia 27 de junho, na Avenida José Augusto Carvalho, em Arganil, a Marcha da Vila, a tradição que nos une. A animação estará a cargo do grupo Somos Beira Serra e haverá comes e bebes, caldo verde, sardinha assada, bifanas e sobremesas. Entre música, sabores e tradição, viva uma noite inesquecível com a Marcha da Vila. Pode ler-se em comunicado enviado à imprensa pela organização.
1: O estado do tempo nas próximas 24 horas.
2: Períodos de céu muito nublado, tornando-se pouco nublado ou limpo na região sul a partir da tarde. Aguaceiros mais prováveis no norte e centro até ao meio da tarde. Vento fraco a moderado. Pequena subida da temperatura máxima no Algarve. 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
4: A sugestão que eu trago hoje é um livro de Lídia Jorge, uma autora premiada, e tem por título Belo Adormecido. A autora apresenta-nos neste livro uma coletânea de 6 contos, todos eles focados na revelação interior e no desejo. As personagens aparecem-nos em contextos que nós, leitores, não esperamos, como é o caso do conto que dá nome, ou melhor, que dá o título ao livro que hoje apresento. E em que, deste encontro de Berta Helena, que é uma atriz já com alguma idade, mas muito preocupada em decorar o seu papel, e que procura um sítio que para ela será o ideal para andar a falar sozinha, para representar aquilo, representar para si aquilo que quer apresentar aos outros. E preocupada com todo esse trabalho que ela tem que fazer antes de ir para os ensaios finais, encontra um jovem num dos sítios para onde vai, encontra um jovem que faz parte de um grupo que, por casualidade ou não, se vai encontrar no mesmo sítio onde Berta Helena pensava estar sozinha e longe dos olhares indiscretos, fosse de quem fosse. Contudo, este jovem, que tem por nome Francisco, faz despoletar em Berta Helena um sentimento de desejo que ela tem dificuldade em controlar e que já não sentia há muito tempo. O Belo Adormecido o leão velho, as três mulheres sagradas, a subiu na noite, nisso beijo, e para além das estrelas, são os seis contos que fazem parte deste livro que Lídia Jorge nos apresenta, com contos recolhidos onde a atmosfera psicológica é intensa e se mantém em todas as narrativas apresentadas. Em todos os contos, o leitor mergulha no interior de algumas das principais personagens. Em todos, a ação desenrola-se partindo sempre de uma realidade, da realidade dos comportamentos humanos normais, numa viagem ao interior de alguns mitos dos nossos dias que formam a nossa sociedade e que, de algum modo, o livro procura desmistificá-los. Lídia Jorge apresenta-nos um realismo forte, fortíssimo, diria eu, associado a uma forma poética, incomum, por vezes fantasiada, mas sempre, sempre baseada numa realidade. Neste livro, Belo Adormecido, temos mistério, temos inquietação, temos que questionar cada um de nós sobre a natureza do seu ser, do ser e do agir, que geram muitas vezes intrigas para o leitor ir descodificando. Todo o livro é um processo de descodificação em que cada leitor tem de certeza a sua visão sobre o assunto. Cada um de nós, ao ler cada um dos contos dos seis que nos são apresentados no Belo Adormecido, tenho quase a certeza que cada um de nós dirá uma análise diferente, porque todo o livro é dirigido efetivamente ao interior de cada leitor. E a nossa maneira de ser, a nossa maneira de estar perante a realidade da sociedade, vão condicionar a forma como vamos interpretar o que a autora nos quer dizer. No entanto, é um livro que não é fácil de ler, de compreender, mas que nos faz pensar, que nos faz meditar em quantas coisas por vezes nos passam ao lado e nós nem damos por ela. Outras vezes damos atenção demasiada ao assunto e vai-nos trazer preocupações constantes. Lídia Jorge é experiente neste tipo de escrita, criar as duas situações. O fascínio pela descoberta, mas também a preocupação com que essa descoberta pode gerar em cada um dos leitores. Que seja uma boa leitura para todos, é o que eu desejo. Entretanto, informo que este livro não é da Biblioteca Municipal. Não sei se a Biblioteca Municipal o tem no seu espólio. Este livro é da minha biblioteca pessoal. Livro Lídia Jorge, O Belo Adormecido.
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0: É uma da manhã.
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